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3: Tudo bem, tudo de volta, rapaziada. Agora, 9-2 de Macapá.
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3: Até uma da manhã, só alegria, só alto astral no seu rádio, hein?
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3: Vamos lá, libera mais uma pista aqui na programação. Hoje é o Esquenta Clássico, só com as clássicas, meu amigo Luiz Lopes. Essa você tocou hoje? Lá no, onde você tava lá na degustação de vinhos?
6: Não toquei hoje.
3: Essa você não tocou hoje, né?
6: Não, tocou aqui.
3: Beleza. Então volte, por gentileza, pra gente não atropelar. Vambora, bora lá, volta.
6: Vai.
3: Vambora até uma da manhã, hein? Hoje é Esquenta Clássico, só as clássicas. Essa é boa demais, hein? Pode abrir o volume.

flashback.

autoridade pra mixar flashback, hein? Não é qualquer um não, hein? Não é qualquer pessoa, não é qualquer DJ. Além do cara ter um filler, tem que ter a técnica apuradíssima, hein?

0: demais, DJ Luiz Lopes, o lendário. E DJ, sabe o que eu fico observando? Puxa pra cá o microfone. Aí, garoto. Sabe o que eu fico observando? Que tem uma técnica aí, né? Quem não tem as manhas não se mete na parada. Tem todas as técnicas ali, né? Flashback é pra quem que se conhece, né,
1: DJ? Quem conhece.
0: Não é pra qualquer um, não. É. Além do cara tá ultra mega power concentrado, tem que ter um filler, né, bicho? Tem que saber tocar, né?
1: Tem que ter muita estrada, né?
0: Isso sem falar nisso, né?
2: Ah, é?
0: Tá boa. O Luiz Lopes, ele veio com uma pista ensaiada. Só que eu quebrei.
1: Aonde já?
0: Só que eu quebrei ele no toco.
1: Isso, não eu foi? Vi.
0: Tô mentindo?
1: Não.
0: Calma, não fique nervoso.
1: Não.
0: Não.
1: Não.
0: Você não veio ensaiadinho, né? Você não veio pra fazer flashback hoje, né?
1: Hein? Pior que não, mesmo.
0: Ó, tá vendo? Tá vendo? Não.
1: Realmente eu ia tocar no Delegation, eu tava aqui, não encontrei no meu pendrive.
0: Graças a Deus. Ó, e Bruno, tu vai pra onde agora, hein, Bruno? Como é que tu vai, Bruno?
2: Pra casa dormir agora.
0: Tá bom.
2: Olha lá. Pega porque que ninguém acredita em mim.
0: O Vasco tá jogando hoje?
2: Não.
0: Nenhum jogo treino?
2: Graças a Deus não, mano.
0: Nada. Sofrimento volta essa semana já,
2: pois
0: né?
2: Pois é, né, cara?
0: Já? Contra o Vitória,
2: mas até sem jogar o Vasco dá raiva. Até sem jogar.
1: Passou quase um mês cegado, né?
2: Nas quando? Até sem jogar pra raiva.
0: Você joga agora quinta ou quarta? Ou sexta?
2: Cara, acho que é quinta.
0: Você que é contra o Vitória, né?
2: Eu
0: tava vendo hoje na transmissão do Flamengo e Benfica. É. E o cara falou lá que vai voltar já agora.
2: Qual
0: o quanto
2: Flamengo e Benfica?
0: 2-1. Pro Vinha?
1: Flamengo.
0: Flamengo.
1: Dá pergunta, né,
0: da
1: bicho?
0: Pergunta. Ainda teve um troféuzinho lá, tá bom?
2: Ah, pois é, vê.
0: Beleza. Bruno, bom fim de semana.
2: Valeu, meu chefe, tamo junto.
0: Um abraço. Vai descansar.
1: Aonde já, rapaz?
2: Vou agora lá pro Aras Gamboa.
0: Secar
2: a Argentina.
1: Vai.
0: Ah, é, tem a Argentina. Pai, esquece a Argentina, bicho.
3: Tem jogo ainda?
0: Tem, 10 horas, pô.
2: Argentina e Suíça.
1: Põe a TV pro
2: Chile. Inglaterra ganhou.
0: Não, aqui é rádio, mano.
2: A Inglaterra ganhou com um gol decisivo do Bellingham.
0: Olha, deixa eu mandar uns abraços aqui, que tem uma galera na live aqui no Facebook. Bruno, um abraço, cara. Valeu, tudo de bom. Olha, Paulo Valadares, ligadaço. A Jerusa Pereira também tá ligadaça. A Roberto Silva também tá curtindo. Vladimir Valente, DJ. Luiz, DJ da Velha Guarda. Esse tem a senha, é verdade. Esse tem a senha, você conhece muito, né?
1: A senha?
0: É daquela mais alta prateleira dos DJs, cara. Até louco,
3: Sou tipo a chave do Pix do Netinho que eu tenho.
0: Cara, conhece muito de autoridade, assim, cara. Você é doido, Olha, vou rapidinho no apoio cultural. Olha, cara, acho que Luiz Lopes, Alan Christophe, o Marlon Júnior, o Pirão, assim, são caras assim, de uma prateleira, né? De uma técnica, assim, bacana, que eu gosto, né? Cada um no seu estilo, né, André?
1: Isso aí, cara.
0: Cada um no seu estilo, é mais uma técnica ali, né? Pista, observa ali que cada um tem uma técnica. O Alan, quando ele vem aqui, eu fico observando, assim, que ele tem uma técnica diferente de mixar. O DJ Pirão já é uma técnica mais diferente, né? Já veio outra. Mas sempre quando eu vejo o Marlon Júnior, né? Mas eu curtia muito o Marlon Júnior quando tinha o programa lá há muitos anos atrás, lá na 101, né? Então, assim, comecei gostando do rádio, né? Também ouvindo lá o Marlon Júnior com o Vado, né? Então,
1: bacana.
0: Ele também tinha uma pegada bem legal. E tem outros caras, né? Tem outros caras bons, o Vado Reinaldo, galera que faz aqui, o André, Rômulo. Mas tem uma galera boa, hein? Galera top, assim. Sim. Da mais alta prateleira. Ó, seguinte, vou lá rapidinho. É você que vai continuar?
1: É.
0: Já tá perdendo 2 minutos, velho!
1: Já?
4: Ai. 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
4: Olá, corintianos, Lopes, o lendário, deixa eu mandar um grande abraço pro amigo Silvinho, grande Silvinho, o motoboy do universo, valeu Silvio, abraço pra você, lá em Santana, tem uma galera super bacana, Márcio Simplício e...

e Android, você tem a opção de ver e também de ouvir. Amigo João Flamenguista, meu amigo, tá por aqui. Quantos anos faz? Se o programa Esquenta vai fazer 15, a sua filha vai fazer 16, né, João? Ela vai fazer quanto? Ela vai fazer... Ah, tá! Ela nasceu no dia que o programa Esquenta estreou. Muito bem, eu brinquei com o João aqui. João, você fez ela na época do Liberou Geral e ela tá crescendo agora no Esquenta. É isso aí. Grande João

0: número 752 e hoje a gente resolveu fazer uma edição só com as clássicas, hein? Ah, não é todo sábado que a gente tem a lenda Luiz Lopes com a gente. Rômulo Cunha já chegou com seu cabelo. Ei, Luiz, você sabe quem usa cabelo assim, nesse estilo Rômulo Cunha?
1: Anos 70, 60.
0: Não. É quem usa cabelinho pra trás com o Rômulo Cunha é a galera rica.
1: Ah, é?
0: É, a galera rica.
1: Eu pensei que tivesse passado óleo de peroba no cabelo dele.
0: Não tem problema. É um gel. Ó, vou falar um negócio pra ti. Não. Esse gel custa R$200 a pomada, entendeu?
1: Aonde já?
0: Eu tô te falando. Vai por mim. Bom, galera.
1: O vento não barata aí, não? O vento?
0: Vai por mim, bicho. Olha, deixa eu mandar um abraço, meu amigo Abrão. Abrão, um abraço pra você, meu querido. Obrigado pela audiência. Juazeiro do Norte ligado com a gente. Sandro Amoras. Sandro, um abraço, meu brother. Obrigado. Obrigado aí por estar curtindo também o programa Esquenta. Quem mais tá na área por aqui? Deixa eu ver aqui na live. Correndo aqui na live tá o Vasconcelo, o Valdir, o Hermano e o Juliano também estão curtindo a gente. Meu amigo Juca, grande Juca da telefonia. Trabalhando, né, Juca? Um abraço pra você, abraço seu passageiro. Muito obrigado pela carona, muito obrigado pela audiência, muito obrigado pela fidelidade sempre, tá bom? O Luan também tá por aqui, o Luan. Grande Luan, obrigado também por estar curtindo o nosso programa. O Lucas César também tá ligado com a gente. Grande Lucas. Harrison, motorista de aplicativo, também tá ligado. Não sei se tá em Macapá ou tá em Santana, mas tá ligado com a gente aqui. Rômulo, tudo bem, cara? Boa noite pra tu, cara, beleza? Cadê o Rômulo? Vai falar aí ou vai falar aqui? Vai falar onde, Rômulo?
2: Esse aqui. Aí?
0: Boa noite, Romulo, tudo bem?
2: Boa noite.
0: Tudo na paz?
2: Graças a Deus.
0: Estamos um pouco com inveja do seu cabelo.
2: O Luiz, principalmente.
0: O Luiz que não tem, né?
1: Tá com inveja. Não tem inveja, não.
0: Não tem inveja, Luiz?
1: Sim. Você tá com inveja. Eu não gosto de cabelo grande, eu corto logo o meu.
0: Corta logo, né? É porque você não tem mais?
1: Não, porque também. Eu não gosto mesmo da agonia.
0: Da agonia, né? Muito bem. Bom,
1: eu corto no paga barbeiro.
0: Tá bom. Ó, seguinte, rapidinho. Ó, tô perdendo tempo aqui. O André Mello, tá perdendo tempo, hein?
1: Quem tá perdendo tempo?
0: São 10 horas já, bicho.
1: Mas o André Mello não é fome, rapaz.
0: Não, é tu. Ó, rapidinho, apoio cultural, volto já.
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2: Esquenta clássicas, suas clássicas, pelo menos até uma da manhã. Você que tá na live, baixa um pouquinho aqui a cabeça. Ah, o cara te vê, pô. Ali, ó. Olha ali, ó. Aqui, chega mais aqui, ó. Esse é o Rômulo Cunha. Está aqui do meu lado, porque se eu falar que ele tá atrás, não pega. Não vai soar bem, né, DJ?
5: Lá ele,
2: né, velho? Bom, vambora. Karina! E assim nós vamos, hein, tocando só as clássicas. Muito obrigado pela sua audiência. Qualquer coisa, você pode acompanhar a gente pelo site diariofm.com.br, no facebook.com/ programa Esquenta também. Ou aqui, juntos, nos 90.9 da sua rádio Diário FM. Chegando mais um das boas, hein? É o Esquenta Classic, até uma da manhã.

0: a sua balada, DJ André Mello em ação e mais uma pista totalmente capitalizada e mixada ao vivo. Hoje, nesse sabadão, 11 de julho, 10h30, tá rolando Esquenta Clássica, só as clássicas, pelo menos até... Pelo menos até uma da manhã, né, DJ?
1: É
0: uma da manhã, né? Muito bem. Rômulo Cunha, tudo bem? Rômulo Cunha se passou, cara, pro meu sapato. Que foi, DJ?
1: Tá mais novo que a... não sei o quê, cara.
0: Que foi, DJ?
2: Eu tô admirado. Eu não sei se tu vem carregado ou tu tira... O sapato da caixa lá no carro e calça aqui dentro, porque tá branco, branco, não sei como tu não pisa no chão, não, cara.
0: E eu não entendi, você tá tão espantado.
2: Não, porque tá muito limpo teu sapato.
0: Limpo, pô, limpinho, bacana.
2: Não, tu tira, tu lá, tu bota na tua casa no carro, tu vem calçar aqui dentro do estúdio.
1: Isso, é por aí mesmo.
2: É doido, meu, tá do meu dente, ó, amarelo, amarelo.
0: Ei, Lopes. Ah, faz, cara, vai reparar em sapato dos outros, vou te contar uma... Tá pior do que o Luiz Lopes, tu, bicho, tá pior do que o Luiz, cara. Ei, Luiz, você quer se defender? Ontem eu falei mal de você no ar, Luiz, então... Quando eu falo mal de alguém, ou comento alguma coisa sobre alguém, eu sempre dou direito de resposta.
1: Isso aí.
0: Você ficou muito chateado que eu disse que você é o quê?
3: Que eu sou o quê?
0: Não, o que foi que eu te falei? Eu disse que... Eu tenho amigos, né? E um desses amigos era você, que tem jeito de ser pão duro, não é isso?
3: Isso. Até boca de sacola.
0: Não. Você quer se defender ou você vai ficar falando mal de mim?
4: Eu vou me defender quando?
0: Agora, pô, o microfone. Você é ou não um cara travado?
4: Então passa um pix pra mim que eu...
0: Ó. Oh. Cara travado, não paga nada.
4: Aonde já, rapaz?
0: Paga nada. Ei, André, diga. Você conviveu com esse cidadão há muitos anos.
1: Há 36 anos.
0: Ele foi casar com a sua irmã, e aí? Isso. Ele é travado ou não é?
1: Caju verde, mano.
0: Caju verde. Caju aonde? Verde.
1: É. Travoso, imagina.
0: Mas verde, olha, outro dia um ouvinte mandou uma mensagem que tem uma coisa pior do que o caju. Uma outra fruta.
4: Limão.
0: Não é limão. É travoso. Outro dia um ouvinte...
4: Carambola.
0: Não é isso, não. Outra coisa o ouvinte mandou.
2: Ingá.
0: Ingá.
4: Ingá travoso?
0: É mais travoso que caju. Olha, deixa eu mandar um abração.
4: Essa não
0: aqui.
4: Colou, não, meu amigo.
0: Deixa eu mandar um abração aqui pro Vinícius, pra Rosivane e pro amigo João Flamenguista. Valeu, um abraço pra vocês. Obrigado pelo dia. João, tem por aqui, né?
1: Isso aí,
0: comeu uma pizza.
1: Isso.
0: Mandei buscar uma pizza só pra ele hoje. Ele só comeu uma fatia, tá de regime. Meu amigo Bruno... E aí, Bruno Ferreira, tudo bem, cara? Bruno Ferreira quer um alô seu, DJ. Um alô seu. Não, é seu. É seu.
1: Você tá no sonho.
0: É seu. É seu, manda alô pro cara.
2: Bicho. Alô, Bruno Ferreira.
0: Tem que ser assim, bicho. O cara gosta de ti. Olha, meu amigo... Fábio, peraí, deixa eu mandar um abraço aqui. Fábio Medeiros, e aí, Fábio, tudo bem, cara? Fazia tempo que eu não...

0: Mandar valor pra ti, bicho. Um abração, Fábio. Obrigado pela audiência. Só as balas. Até uma da manhã, só as clássicas. Fala, DJ, pode dizer.
1: Benetinho?
0: Oi.
1: Esse gel é bom mesmo, né, rapaz?
0: Esse gel?
1: Nem o fone consegue.
0: Rapaz, esse. Eu já te falei.
2: Cara, você tá com inveja que eu tenho cabelo, cara.
0: Nem o fone consegue.
1: Não, deixa eu falar. É uma pomada, né?
0: Pomada, ela vem 250 ml, ela custa 200 ml, ela custa quase R$200, ou mais de 200, mais de 200, né?
2: R$199,90.
1: Ó, oh, peraí, peraí, deixa
0: eu ver
1: um negócio aqui,
0: peraí. Ah, dá, deixa eu aqui no apoio cultural, volto já.
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2: Vamos lá, deixa você um clássico, cara. Mais uma, hoje é uma noite só de clássicos, né, rapaziada? Então a gente vai tocar muito, muito essas coisinhas assim, até pelo menos uma da manhã. E você pode participar com a gente no 991-22-6978. Você também pode ir lá na nossa live, tá rolando no facebook.com.br Programa Esquenta. Tá rolando também no site diariofmmacapá.com.br. Em ação por aqui, DJ André Melo, DJ Luiz Lopes e agora o DJ Rômulo Cunha. Na sua primeira pista dessa noite, hein? Você tá no Esquenta Clássico. Você tá curtindo só as clássicas até uma.
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0: nessa época aí do Summer Electro Hits, não lembro. Ei, Romulo, Summer Electro Hits
1: ou antes?
2: Nessa faixa aí.
0: Nessa faixa, porque a galera vai dividindo, 2000, né? A galera vai dividindo, 2100, né?
2: Mais ou menos, né?
0: A galera tipo divide na época ali da Jovem Pan, aquelas músicas de Jovem Pan, né?
1: As sete melhores
0: e tal. Aí vem mais agora pra Summer Electro Hits. É mais uma outra, né?
1: Tinha a sequência máxima, né? Jovem Pan também.
2: Sequência máxima.
0: Não, enfim, a galera é bem rotulando, né? Tem mais uma aí que eu não lembro agora aqui, mas enfim. Mas é isso, galera. Esquenta Clássicos, suas clássicas, pelo menos até uma da manhã. Pra você que tá na sintonia da 90.9, obrigado. Você que tá no trampo, valeu. Você que tá aí correndo pra lá e pra cá também. De boa, vamos trabalhando, né? Vamos se virando. Vamos no corre. Tem mais 2 horas de programa Esquenta por aqui. Você vai sempre participando com a gente do 991-22-6978. Amanhã a Boteca dos Cunha funciona, DJ?
2: Não, amanhã é dia de folga. Amanhã é dia do churrasco.
0: Amanhã é dia do churrascão, é. Mania de churrasco.
2: Mas a gente tá lá, a gente tá por lá. Quando a gente ligar, tem o iFood, tem o 99.
1: Essa é a folga mais fraca desde lá. Churrasco.
0: Como é que é?
1: É a folga mais fraca, né?
0: Mas dá pra pedir pelo iFood amanhã ou não?
2: Dá pra pedir pelo iFood, 99.
0: O Brasil saiu cedo, né, da Copa.
2: Sim, infelizmente, né? Mas isso não impede a gente de estar vendendo a geladinha no final de semana.
0: Bacana. Já tá em quantos aplicativos de pedidos aí?
2: Por enquanto só nos dois, no iFood e no 99.
0: Existe outro?
2: Cara, eu não conheço, né?
1: LL.
0: O que tem?
2: LL.
0: Não, você tem aplicativo de entrega de comida?
2: É, LL.
0: Fala no microfone.
1: Tenho.
0: Qual é o seu aplicativo?
1: Tenho,
0: Vlop.
1: Aplicativo LL.
0: LL? LL. Chama que você entrega, é isso?
1: Qualquer
0: entrega
1: coisa,
0: tudo.
1: Mano.
0: Entrou tudo, né?
2: Entrega até o jogo, ele.
0: Entrega até o jogo.
1: Até, é. Ele faz até velório, no funeral, ele leva o cara.
0: Toca. Bacana, é isso. Não morre de fome, né, Luiz?
2: Claro que não.
0: É, sim que é bom.
2: Pagando bem, que mal tem, né, cara?
0: Pagando bem, que mal tem. Meu amigo Corrozinho, um grande abraço, Corró, tá ligado aqui na programação, também curtindo o programa Esquenta, a turma toda aí curtindo. Ó, gente, você pode ir no site de diariofmacapá.com.br, você também pode ir no facebook.com/programa esquenta, tá rolando por lá nosso programa em áudio e vídeo. Rapidinho no Pit Stop, apoio e controle, volto já 11 em ponto.
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0: aqui no programa Esquenta. DJ Luiz Lopes, o lendário. Em ação.
1: Em ação, né?
0: É isso.
1: DJ Luiz Lopes. Então, escuta esse programa aqui, Netinho.
0: Quem?
1: DJ Denildo de Santana.
0: Denildo Araújo.
1: Um abraço por trás.
0: Denildo Araújo. Como é o nome da sua filha? A
1: Maria Luísa.
0: Maria Luísa. Beijo aqui do tio Netinho pra você, tá vendo? Beijo aqui do tio Netinho, tá bom? Tá ouvindo a gente.
1: Tá.
0: Acompanhando. Fanzona do paizão, hein? DJ Romulo Cunha, você quer mandar algum abraço?
2: No momento, não.
0: Você levantou a mão ou não percebeu?
2: Não, tá comemorando o gol da Suíça.
0: Gol da Suíça? É. Quanto é que tá o jogo, pra quem não sabe?
3: 1-1,
0: né?
3: 2-1.
0: Pra quem? 1-1 pra quem? O Vinícius sabe quando ele fala isso aí. Eu escutei hoje ele falando o empate 1-1 pra algum time, ele falou.
2: 1-1?
0: Tô brincando, presta atenção. Fala, Rodrigo Lima, e aí, velho? Beleza? Um abraço, DJ Rodrigo Lima. Vugo Blá Blá, ué? Obrigado, Blá Blá, um grande abraço, obrigado pela audiência aqui, a galera que tá falando, não sei por que isso não. Fala, meu amigo DJ, olha Reinaldex.
1: Apareceu,
0: né? Reinaldo.
1: Trabalhando. Ah, miserável.
0: Trabalhando. Isso aí. Tá. Só o DJ que é ensaiado. Não, eu quebrei a sequência dele já aqui.
3: Quebrou feio hoje.
0: Eu quebrei a sequência dele, mais cedo, pô.
3: Ficou mais
0: cedo.
3: Perdido, tá falando.
1: Neto.
0: Oi, gato,
1: fala. Mandar um alô pra Carolina, tá na escuta do programa também, Santana.
0: Carolina ou Carol? Não entendi.
1: Carolina.
0: Muito
2: Carol
0: bem.
2: Carol pros íntimos.
0: Carolina, um grande abraço.
3: Carolina.
0: Obrigado pela audiência. Você tem uma irmã chamada Carol, né, DJ? Carol ou Carolina?
2: Caroline.
0: Aí,
2: Carolina, Carlinha e a Carla.
0: Tá, Carolina. Aí Carol, aí botou Carol, né?
2: É, Carol.
0: Por que não deixou lá o Carol, pô?
2: Não sei se
1: é o nome da outra.
0: Não, porque a pessoa vai
3: é
0: cortando.
3: Netinho, porque
0: não.
2: José Maria.
0: É. Aí você ia falar.
1: José Maria.
0: Meu nome é José. Você me chamou de Zé Maria.
2: José Maria.
0: É José.
2: Maria.
0: Pois é. Paz. A minha esposa me chama de Zé Maria, tá vendo?
3: É mesmo,
0: é? É, Zé.
2: Zé Maria.
0: É, pô.
2: Neto, Zé Maria. A gente chama de Zé Ruela.
1: Neto,
0: fala.
1: Não sei se foi quinta, foi quarta, eu passei na sua casa.
0: Foi, e aí?
1: Aí eu desci do carro, foi na capinha.
0: Aí ninguém atendeu. Ninguém atendeu.
1: Não, falaram, eu capei o gato.
0: Você é um moleque, né, bicho?
1: Foi tomar um suco que você tava lá, meu amigo.
0: Você é um moleque, bicho. Você é um moleque, velho.
3: Esse
0: é um moleque. Olha o Vag mandou. Olha, o Vag outro dia prometeu um negócio pra gente, hein?
4: Sexta-feira
0: eu chego lá. Ó,
4: peraí. Vou levar o uísque do parceiro lá. E umas paradinhas pra ti aqui no Suriname, que tu vai gostar, meu amigo.
0: Ah.
4: Aguarda aí, sexta-feira eu chego aí, sábado vamos comer uma pizza, se tiver programa ao vivo aí, Netinho.
0: Ó.
2: Espera ele trazer uma garrafa de tafiália
0: ele
2: lá.
0: Ele prometeu.
2: Que
0: tava sábado passado com a gente? Era tu, Leander? Lembra do Vale do Oiapoque?
3: Isso aí, eu lembro o uísque, né?
0: Ele prometeu o uísque pra gente, hein? É isso.
1: Muito acho que eu sei.
0: Muito bem. Bom, rapidinho, vamos lá. Vamos lá, DJ. Tudo pronto pra ele, DJ? Prepara!
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3: Caraca, velho, que classe, hein?

0: DJ André Melo.
1: É, da Vuz. Wonder Where You Are.
0: Isso é boa, hein? Isso é boa demais, isso é boa demais. Bom, vamos curtir mais uma, né? Esquenta clássicas, só as clássicas. Vou agradecendo muito a audiência, a preferência de sabadão. 11 de julho, iniciando as férias, né, cara? Verão. Galera toda nessa curtição. Agora em agosto,

0: Melo.
1: Isso aí, garoto.
0: Já vai embora, né, DJ?
1: Já, pegar o bonde ali, pô. Até 10h30 uma hora. Pegar o busão ali.
2: Neto,
0: diga, meu irmão.
2: Você acabou o set do André, faltam 2 minutos.
0: É pra dar tempo de começar a última hora, pô.
2: É quando o meu passa 6.
0: 6? Ou mais.
1: Entreguei.
0: Ou mais.
1: É uma diferença. Eu entreguei o set pra ele já com 2 antecedentes.
0: Ah, é? Ou mais.
1: Ele não pediu. Eu que.
2: Cadê o Romulo?
1: Eu tenho bom senso. Vou botar
2: 5 e tu para com o teu set.
0: O Romulo foi comer mais uma fatia de pizza.
1: Eu tenho bom senso, entendeu? Eu sei que tem comercial, tenho o falatório aqui, o papo doido, então a gente tem que.
0: Ele vai passar o creme, foi?
2: Hein? Vou passar o creme, já tá ficando já.
1: É o meu.
2: Bagunçado
1: o
2: cabeça dele.
0: Ai, cara. André, valeu, DJ!
1: Irmão, até sábado que vem.
0: Ó, dia 1º, aniversário do Esquenta, hein?
1: Claro, vai ter bolo.
0: Sabadão, dia 1º.
2: Vai ter balde?
0: 15 anos, sempre tem, sempre tem.
2: Pode trazer minha cuba?
0: Claro, pô.
2: Opa!
1: Cadeirinha também?
0: Também, pode trazer.
2: Eu venho no seu bolso.
0: Bora.
2: Legal,
0: bicho. Assim que é bom. Ó, galera. Um minutinho, falta. Ah, deixa eu mandar um abraço, a gente aqui na live, aqui acompanhando. É o Benilson Batista, em Santana, ligado, aqui no Rochabá.

0: pro Beni. Beni ligada. Valeu! Alô, galera do Rocha Bar. Abraço pra turma aí que tá em Santana, curtindo aqui o programa Esquenta Clássico. Hoje é a versão clássica, né, do Esquenta, pelo menos até uma da manhã. Rapidinho, em um minuto eu tô de volta.
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1: Olá, rapaziada, de volta em madrugada de domingo, meia-noite 2.
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1: E aí, hein? Tá tudo belê, belê.
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1: Vamos lá, DJ Rômulo Cunha. Meia-noite, 2, madrugada de domingo, 12 de julho, queridão. Qual é a primeira? Vai, manda bem alto. Kiss Jill. Party People. Bora curtir então, hein? É o Esquenta Classic. Só as clássicas. Até uma da matina, hein? Dia 1º de agosto é o programa de aniversário. Na verdade, desde agosto, vamos comemorar o aniversário do Esquenta. Esses 15 anos, hein? Nossa, velho, 15 anos, hein, cara?
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de domingo, 12 de julho. DJ Rômulo Cunha. Na penúltima pista no Esquenta Clássica, em só as clássicas, desde as 8 da noite. E acredite, tá chegando os últimos minutos, a última pista do programa Esquenta. Pra você que tá com a gente desde cedão, brigadaço aí pela audiência de sempre aqui, né, curtindo Esquenta. Já passou por aqui André Melo, já passou por aqui

0: meu DJ, meu DJ! Boteco dos Cunha amanhã tá funcionando só onde? Só na lojinha lá, é?
1: Só na loja de aplicativo.
0: Só no aplicativo. Isso. Lá. Você já tá vendendo essa nova essa... Michelob, não é isso?
1: Michelob.
0: Já tá vendendo?
1: Tem, Michelob,
0: já tem, já? Tem. É boa ela, DJ? Gostou, ou é só mídia? Gostou. Só mídia.
1: Não, gostosinha. Não é melhor que algumas aí, mas é boa.
0: É boa?
1: Boa.
0: A
1: tá
0: mídia,
1: valendo patrocínio.
0: A mídia é forte, né?
1: É.
0: A mídia é forte. Todo mundo já tá querendo tomar e sair, né? É. Mas a boa é verdinha, né?
1: Não, tem outra preferência.
0: Tem outro. Fala aí, pode falar, pô.
1: Tem uma douradinha agora aqui.
0: Fala
1: tá.
0: o nome.
1: É a Stella Gold.
0: Stella, essa é boa?
1: É, ótimo.
0: Boa. Beleza. Olha, beba sempre com moderação. Você que vai... Você que já tá aí na gandaia, na balada, na gig, na festa. Ó, sempre com muita moderação, tá vendo? Você que vai sair daqui a pouquinho, né? Deixa o carro em casa, né? Chama um táxi, chama a galera do aplicativo. Ou esquematiza com alguém e levar o seu carro, né? Enfim, pra você curtir a noite, né? De boa, tranquilo, sem problema nenhum, tá bom? Pra você passar o...
1: aplicativo em casa, né?
0: Isso, pois é. Pra passar o final de semana tranquilão. DJ Luiz Lopes! Meia-noite 29, hein?
2: Fala.
0: Vamos lá pra última
2: Opa.
0: Pista? O que você ensaiou aí pra gente, garoto?
3: Não é que tô procurando a música daqui?
0: eu já tô só enrolando, ó. Depois de ficar perdendo o tempo da pista, ele vai culpar a gente, né? Nem a música ele tem, não tem nem apoio cultural, tá vendo, DJ?
1: Não?
0: Nada, tô só aguardando você aqui, contando história e lorota aqui pro amigo Romulo Cunha. Romulo, você poderia tirar a barba e ficar só com esse bigode.
1: Você ia ficar,
0: parece aqueles caras do México, sabe?
1: Aquele...
0: Lembra do filme lá do Moura lá?
1: Do Wagner Moura.
0: Como é o nome do cara lá, do México lá, bicho? Me esqueci agora. Lembra, o cara, o famosão do México lá, o pilantrão, enfim. Mas você ia ficar parecido com ele, cara.

0: Cadê? Posso, podemos ir, DJ?
1: Já tá na agulha, já.
0: Boa!
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0: Então o nome do cara, qual é o nome do cara, DJ?
1: Pablo Escobar.
0: Pablo Escobar. Ó, vambora, galera. Isso é bom, hein? Isso é bom. É, o melô do DJ Queimação é Luiz Lopes. É. Fala aí no microfone, DJ.
1: Sim, patrão.
0: É o DJ Queimação, é?
1: É o Luiz Viana.
0: É o que tá falando, hein? Ó, fala.
1: Fala assim embaixo.
0: Tá bom, é bom, beleza, é pô.

0: demais, DJ Luiz Lopes, o lendário. Fechando por aqui a edição de hoje, meu amigo Romulo Cunha, valeu, DJ, obrigado, hein, cara.
1: É nóis, até a próxima.
0: Até a próxima edição do programa Esquenta. DJ Luiz Lopes.
2: Fala, meu amigo.
0: Eu acredito que a gente deve se falar só dia primeiro agora, o dia do aniversário do programa, né?
2: Com certeza.
0: Não anote nada na sua agenda, porque dia primeiro é o programa que vamos comemorar os 15 anos do Esquenta aqui, tá legal?
2: Tá legal.
0: Pode ser? 12
1: horas, 12 horas.
0: Programa normal, programa normal.
1: Normal?
0: Olha, mandar um abraço aqui pro amigo Sam lá do Antigos Clube K, o Renato Brenner também tá por aqui. Quem mais? João, grande João, lá do bairro do Pacoval. Fala, João, um abraço pra você, João. Sam dos Antigos Clube K. Renato Brenner também, um abração pra toda essa turma do bem. Você acompanhou a gente pela live, você acompanhou a gente aqui pelo Facebook, você acompanhou a gente pelo site. Um abraço pra todo mundo. Continue ligado que tem muito mais na programação da sua Diária FM 90.9. Abraço pra todos. Valeu, Luiz. Valeu, DJ Romulo.
3: Valeu. Falou. 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

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E a hora certa. 1:01.

0: 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E a hora certa. 1:02.
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6: Dali, turma, chegamos com o nosso upgrade. Bora pro rolê, bora pra gandaia, que é Rodrigo Campos, hein? Dentro do seu radinho, loucura. Bora abrir os trabalhos? Hoje vai ter Felguk, Dub Dogs, vou tocar LMFAO, vai ter aquela clássica. Vai, claro que vai. Vai ter Chris Lake, bora abrir os trabalhos com Mimosa. Esse é o

0: Upgrade com Teddy Swims Lose Control Remix do Tiesto, hein? Antes teve Tiesto e Black Eyed Peas com Pump It Louder. Major Lazer tocou Lean On. Clássico também, claro, versão Upgrade, óbvio. Segura, já já vai ter Dua Lipa, Medusa, Global DJs.
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3: 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E a hora certa. 1:29.
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0: 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E a hora certa, 1:31.
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2: Estamos de volta com o Upgrade. Where is my husband? É Ray, remix David Guetta. Demais, hein? Bora aumentar o volume do radinho. Você tá na sintonia do Upgrade.

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0: Metal DJs, The Sound of San Francisco, um remix do Dub Dogs. Demais essa música, né? Essa Global DJs é um hino, uma potência do CD Summer Electro Hits. Tem vários remixes que bombavam na época, né? Essa que você curtiu foi Sound of San Francisco, mas tem What a Feeling da Irene Cara. Tem também California Dreaming, The Mamas and the Papas. É muito som, muita nostalgia, bebê. Segura! Já já vai ter Top Key, Loud Luxury, vou tocar Disco Lines, Robin S e muito mais.
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3: 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E a hora certa. 1h59.
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0: 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E a hora certa, 2:01.
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3: De volta, Upgrade. Aqui é Rodrigo Campos que tá falando dentro do seu radinho. No clima, no ritmo. Rihanna chegando.

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3: 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E a hora certa. 2h27.
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3: 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E a hora certa.
13: 2h30.
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0: Eu sou Rodrigo Campos, tô indo nessa, fechamos mais um Upgrade. Semana que vem eu tô de volta com mais. Beijo, juiz, qualquer coisa me chama.
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3: 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E a hora certa.
4: 12h55.
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0: 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E a hora certa, 2:57.
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1: E aí, turma, bora viajar, tá no ar o Time Machine, aqui é Rodrigo Campos dentro do seu radinho, mais um final de semana pra gente curtir a nossa viagem. Vamos nessa, pra 2009 começar os trabalhos, Miley Cyrus lançou Party in the USA, que com aquela melodia pop e uma super letra contagiante, né? Se tornou um dos maiores hinos da juventude mundial, liderando as paradas da Billboard e se consolidando como um sucesso absoluto nas rádios nacionais. Naquele ano, o mundo todo ficava de queixo caído, sabe com o quê? Nos cinemas, com a estreia do filme Avatar, do James Cameron, que revolucionou completamente a tecnologia 3D e se tornou a maior bilheteria da história do cinema. Vamos nessa, tá no ar o nosso Time Machine.
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Machine, que viagem. Tá demais, né? Simbora pra 1991. Agora tem Biquíni Cavadão, que lançou Vento Ventania. Eu amo essa música. Tem um assovio icônico, né? Logo na introdução e uma pegada pop rock ultra energética que se tornou o maior sucesso da carreira da banda carioca, conquistando o prêmio de música do ano e tocando.

Esse é o Time Machine. A viagem está nos anos 2000, comecinho dos anos 2000 agora. Vou te levar pra 2002, quando a Vanessa Carlton lançou, você sabe que música, né? Make my way downtown. Você vai lembrar do filme das Branquelas? Vai. Vai lembrar do Latrell? Vai. A Thousand Miles, que com aquela introdução de piano é famosíssima, né? É a música mais famosa do século. E uma batida orquestrada surreal de boa, né?

fala aí. Se tornou um fenômeno global, sem contar que foi tema do filme As Branquelas, né? Acabei de falar que a gente ia lembrar dela, conquistando indicações ao Grammy e marcando a história das rádios e dos videoclipes da MTV no Brasil. Vamos embora! Mega Way Downtown! Tá bom, prometo, não canto mais não.

Time Machine, o nosso rolê tá online, roxando. Tamo aqui, ó, Wi-Fi ligado. Bora pra 1995 agora, Ace of Base lançou Beautiful Life, que com aquela batida Eurodance e outra refrescante, misturada com pop e club music, se tornou um fenômeno global completo, liderando as paradas da Billboard. Bom, naquela época, a empresa Microsoft revolucionava os computadores pessoais ao lançar o histórico sistema operacional Windows 95. Era bom, né? Eita, padedão, mas era bom. Não, mas também naquela época, né? Trazendo pela primeira vez o botão iniciar e a barra de tarefas para o planeta. Demais, né?

0: estamos viajando e tá demais. Eu já volto pra te levar pros anos 80. Segura aí!
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1: 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E a hora certa. 3:24.
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0: 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E aí, tá ligado? Voltamos, hein? Vamos aí!
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0: Aqui é Rodrigo Campos, dentro do seu radinho, direto pros anos 80, gente, pra continuar nossa viagem. 1985, Duran Duran lançou View to a Kill, que com aquela batida synth pop, guitarras poderosas e os vocais marcantes, né, do Simon Le Bon, se tornou a única música de um filme do James Bond a atingir o primeiro lugar da Billboard Hot 100, dominando as rádios e as paradas de sucesso.
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Esse é o nosso Time Machine viajando em 1998. O rolê agora, bora lá! Em 1998, Whitney Houston lançou It's Not Right But It's Okay, que com aquela interpretação poderosa, uma letra de superação, cheia de atitude, e a produção revolucionária de Rodney Jerkins, repleta de R&B, batidas dance, se tornou um sucesso enorme, ganhando Grammy. Gente, naquela época o Google era fundada, viu, por Larry Page e Sergey Brin, em uma garagem na Califórnia, dando os passos decisivos para revolucionar a história da

0: Esse é o Time Machine viajando, viajando e demais, hein? Bora dar um pulo ali em 2009 agora com o Train. Lançou o Hey Soul Sister, que com aquele toque de ukulele, ukulele, ukulele, ó. Falar uma coisa pra você, velho. Eu tô very crazy, hein? Ukulele! Tá. Logo na introdução é demais, né? Um ritmo com uma vibe de verão completa, né? Se tornou um dos maiores fenômenos globais daquele período, conquistando o prêmio Grammy e dominando as rádios.
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Imagine que rolê, hein? Tá demais a nossa viagem, gente. Eu gosto. Ah, chega o final de semana, eu fico ansioso pra chegar o nosso Time Machine. Agora eu vou te levar pra 1980. Kool and the Gang lançou o Celebration, que tem aquela batida funk pop inconfundível, né? Uma energia surreal de festas que se tornou o maior hino de comemoração do planeta, liderando a Billboard Hot 100 e dominando as pistas de todo o planeta. Ó, o filme O Iluminado, de Stanley Kubrick.

época, chocando o público com a atuação sensacional e assustadora do Jack Nicholson no gênero de terror. Você gosta de filme de terror? Bora curtir Cool and the Gang!

0: programações. Setor fechado por hoje. Nossa viagem foi demais, né? Valeu, turma. Obrigado pelo carinho, pela audiência. A viagem volta semana que vem. Sábado que vem eu volto com mais Time Machine pra gente curtir o nosso rolezinho especial de final de semana, tá bom? Juiz, um beijo. Semana que vem é nóis.
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3: 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E a hora certa, 3:51.
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5: 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E a hora certa. 3:53. 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

agora bora fechar a semana com o nosso Top Tunes, que tá só começando. Hoje é domingo, pé de cachimbo, dia de preguiça, preguiça total. E aqui é Rodrigo Campos dentro do seu radinho. Hoje vai ter menos é mais de Simone Mendes, é o Pedro Pecado.

0: Caos e Sal. Já volto com a Ana Castela. Domingamos, hein? Segura aí.
1: 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E a hora certa. 4:18. 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

0: 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E a hora certa.
1: 4:26.
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meus amigos da capital do interior, meu grande abraço aqui, fala o Papudinho. Olha, pessoal, eu já tô com a minha garrafa de cachaça do lado, você dançando no salão e daqui pra frente é todo mundo ligado.

meus amigos da capital do interior, sou eu de volta aqui dentro dessa montagem. Tá pai d'égua essa montagem, tá? Então vá pra lá, vá pegar a sua dama, que eu já peguei a minha aqui, tá tudo pai d'égua. Eu sou tarado por montagem. Vai seguindo, vai seguindo.

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E a hora certa. 8:12. 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

0: dia. É um domingo do mundo, hein? 11 horas. 11 uma ova. Quer acabar com o programa? 8 horas. 13 minutos em Macapá. Bom dia.
1: Filho do Duca Serra.
0: 52 anos no ar. Está no seu rádio o Sua Excelência, o Domingo.

0: no Sua Excelência, o domingo tô na sua vida, hein?
1: De família tradicional.
0: Meu operador de áudio é Joca Pantoja, hein? Bom dia, um grande abraço, um grande domingo. Já dobrei meus joelhos pra agradecer a Deus, hein? Mandaram aqui pra mim uma oração lindíssima, maravilhosa. Já rezei, já dobrei meus joelhos, enfim.

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0: Tarcísio Franco, prêmio de domingo com Bruna Vitória aí. 50% da alegria do programa é do colega Joca Pantoja.
1: Chega mais, Piru. Tô chegando.
2: Entrevista e notícias da cidade.
0: Tem tudo isso, hein?
2: Repertório musical.
0: E muito mais, hein? Eu sou daqui.
2: Carnaval.
3: Alô, JNE, cadê
0: quem me aparou foi a mãe

0: aqui, expediente no Parque Residência, a partir das 9 da manhã. Mais um dia de casa cheia lá, hein? Governo do Estado convida a sociedade para visitar. Quem não foi, precisa ir, hein? No Parque Residência, lindo, bonito, cinematográfico, hein? Convocado pelo Sul Excelência domingo, hein? Já é hexacampeão de qualidade, hein? Diogo Nogueira, hein? Pra abrir o programa, salve o Macapá Verão da Prefeitura de Macapá, hein? Samba! Samba de verão, muito sol aqui no Sul Excelência, hein?
1: Alô, Brasil!
0: Alô, Macapá!
1: Bem-vindos ao Samba de Verão!
0: Cidade joia da Amazônia!
1: Vem sambar com a gente!
0: Que beleza, hein? É agora! Todo mundo!
1: Vem sambar! Oba! Você que está sentado,
0: vai ser assim o Sul Excelência, hein?
1: Quero
0: é até as 12, hein? Esse aí é o filho do João Nogueira, o Diogo Nogueira, hein? Vai!
1: Vem ver essa corrente como é.
0: Que legal, hein?
1: Não unificar.
0: Samba é comigo mesmo!

19 minutos em Macapá, hein? Samba de verão e muito sol aqui com Diogo Nogueira. Bom dia. Grande

1983, hein? Sol de verão, hein? Sandra de Sá, aqui no Sua Excelência. Que beleza. Salve o sol, salve o Macapá Verão, hein? Péricles foi ontem. Foi ontem? Sexta-feira. Sexta-feira. Oba. Onde você andava em 1983, hein? Era verão dessa época, desse ano. Eita, que alegria! Obrigado pela audiência, hein?

beleza, hein? Tem prêmio de domingo, hein? É a lista mais rica, mais valiosa de prêmios de domingo do Rádio Macapaense aqui, hein? Tem 3 caixas de frango da Nutriama Maracá, Maracá Nutriama. Todas as lojas abertas agora, hein? Diomar Veronese, bom dia. Jaime Nunes, bom dia.

Xande de Pilares, hein? Bom dia, o Louro, líder comunitário no bairro Nova Esperança. Louro, bom dia, um grande abraço.

0: 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A emissora é bronzeada, hein? Diário 90.9, hein? Depois do sol de verão, hein? De 1983, hein? Com a Sandra de Sá, hein? Um dos mais importantes sambistas do Brasil, hein? Vai pintar na área, hein? Mulher. Mulher. Mulher não manda em homem, hein? É um nome muito forte, hein? Xande Pilares é na área, hein? Essa é o Chora.
1: Na realidade, eu prefiro ser chamado de vagabundo do que chamar
0: só
1: uma mulher de vagabundo.
0: Xande de Pilares, na área.
1: Chamar mulher de vagabunda não é legal, porque não foi dessa maneira que eu fui criado.
0: Eu tenho. Tem Jorginho do Cavaco na Orla do Igarapé das Mulheres hoje, hein?
1: Agora que eu não vou.
0: Oba, todo mundo.
1: Pra casa descansar.
0: Mulher não manda em homem, hein?
1: E não volto pra cá. Mulher não manda em homem.
0: Já tem passeio de bicicleta, com ou sem chuva, pelas ruas e avenidas de Macapá com Marcos Valle, hein?
1: Olá, pro Cisne.

0: jovem para o doce.
1: Todo mundo
0: lá em casa tem tanta coisa pra fazer. 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
1: Morreu ontem, dia 11, na Itália, Peppino De Capri, um dos maiores cantores do mundo. Agora todo mundo. Deixa eu beber.

0: Todo mundo. Beleza.
1: Deixa eu beber em paz.
0: Segura essa pegada aí.
1: Eu não tô ouvindo, deixa eu beber em paz.
0: É.
1: Deixa eu beber em paz. Muita calma nessa hora.
0: Com certeza.

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Compra sua magrela, sua bicicleta, hein? Pratique esporte, hein? Todo mundo. Olha, Xande de Pilares, ex-Grupo Revelação, é hoje um dos sambistas mais importantes do Brasil, hein? Foi Janari Nunes, o primeiro governador do território, é que abriu as largas ruas e avenidas de Macapá, por onde a gente vai passear agora, hein? Até saudades do Pepino de Capra, hein? Duas músicas dele foram sucesso no mundo, hein? Champagne e Roberta. Morreu no dia de ontem, na Ilha de Capri, aos 86 anos, Pepino de Capri. Cantou muito, hein? O mundo cantou as suas músicas. Veio várias vezes no Brasil. Tocou muito essas músicas dele, sempre na segunda-feira, ia tocar música romântica no Bom Dia a Dia. É, que legal. Aí, nossa homenagem. Isso é champanhe.

No nome dele, o nome da cidade italiana onde nasceu Capri. Ficou Pepino de Capri, hein? Esse é Roberto, um dos maiores sucessos dele. Vai sempre tocar um pouquinho dele até o final do programa, hein? Que agora nós vamos fazer a nossa viagem de bicicleta, hein? Nosso passeio pelas largas ruas e avenidas de Macapá, pelos seus pontos turísticos, hein? Marcos Vale

Cidade Joia da Amazônia. Essa do passeio de bicicleta, hein? Fortaleza, Mercado Central, Orla Turística, Fazendinha, Uriaú, Macapá Hotel, Igreja de São José de Macapá. A namoradora Pracinha Zagurias.

a pegada, hein? Tá acontecendo o passeio de bicicleta do Sua Excelência da Diário 90.9 em tempo de Macapá Verão, hein? Vai!

0: vida. Vai.
1: É tão legal pegar um monte de gente.
0: É, sair por aí.
1: Gente que a gente curta.
0: As ruas e avenidas foram abertas por Janari Nunes. História.
1: Um sol, um monte de bicicleta.
0: Tem parque e residência a partir das 9. Vai lá.
1: Vamos nessa?

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0: incrível na audiência.
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0: Miro e Cássio Pontes, hein? O cantor é Elber Matos, hein? Toca aí, garoto!
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0: Bom dia!
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Saudade em tempo de férias e verão em Macapá, hein? Tadeu Pelaz, o repórter da Orla, bom dia. Um grande abraço, hein? Tirando pela Irmãs Avenida.

0: Queca Cantuária, que lançou na última sexta-feira, com absoluto sucesso, o seu livro, Já Tá Aí, A Abelhinha Surfista.
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0: Jussi ficou de passar por aqui com o Queca Cantuária.
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0: tem as musiquinhas aí, né, Joca? É pelo menos duas, hein?
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0: Bom dia!
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0: Ao empresário Pierre Alcolumbre, empresário da nova geração, hein? 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
0: 8 horas 45 minutos em Macapá, hein? Sem você, não dá, hein? Cantor sambista convocado, hein? Leco Oliveira, no Sul e

0: Mandar pro Pierre Alcolumbre, pro Dr. Paulo Albuquerque, pro Walter Monte, pro Ladislau Monte, bom dia. Jaime Nunes, Adiomar Veronese, Raimundinho Capiberibe, Cristina do Gostoso Café Grão de Ouro. Bom dia.
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0: pouco na resenha do Pelado aí no bairro do Trem. Obrigado pela audiência, Pelado, e todos os seus frequentadores, hein?
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0: Só amanhã. É, hoje já foi o Leco, hein? Mas é de volta no programa, hein? 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Samba bonito, hein, Joca, hein? Todo mundo, hein? Melhor sinal de internet é do Batista, adoro um samba, Batista, hein?

0: uma cabine de rádio para a arena do bairro Nossa Senhora de Fátima, por favor, tá todo mundo precisando, hein? Quem conhece o Pedro da Lua sabe que ele vai construir lá, né?
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0: Ele hoje é uma estrela no meio do mundo, hein? Morreu prematuramente um grande cantor e compositor da nossa terra, hein? É, Macapá Love, hein? Em tempo de verão, hein? Uma declaração de amor pra machucar corações aqui, hein? Foi Jô Maçã quem fez, hein? Essa música é chamada Macapá Love, hein? Em homenagem ao Macapá Verão, hein? Oito e cinquenta.

Que legal, hein? Como adorava Macapá o João Maçan, hein? Todo mundo, vamos nessa. Abastece bem nesse domingo. Abastece.

legal, hein? Bonita manhã de sol, chove, faz sol, hein? Bom dia pra quem está na resenha 77 do jornalista, cronista e compositor João Silva, ao lado do Diabo das Macabeiras, lá na casa do Lucas Serra, meu pai e pai do João Silva, dentro

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Hein? É legal. Foi Jô Maçã quem cantou aqui no programa. Essa aí, hein? Macapá Love. 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

cross lindo, azul. Eu comprei naquele papo de... Aqui tem conversa, tem negócio. Lá com o Zé Columbre, na Automoto. Depois do Macapá Love, pé na areia. Ao vivo. No Sul Excelência domingo, sabe quem, hein? Sabe quem? Tiaguinho, aqui no Sul Excelência. Ei, tem cara de...

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do Mar. Alô, Fazendinha. Alô, Curiaú, hein? Bom dia. Alô, Zona Rural de Macapá. 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

dia, um grande abraço, hein? Esse é o Sua Excelência o Domingo, hein? Aqui na capital do meio do mundo, hein? Capital do petróleo brasileiro, hein? 98% da sua floresta em pé. Maior banco camaroreiro do mundo. A única capital da Amazônia onde o rio Amazonas passa bem na frente. É uma das orlas mais bonitas da Amazônia nossa. Essa aqui está há 52 anos no nosso programa. Tem ou não tem cara de domingo? Toca aí, Joca, vai. Já já tem a música caribenha de Gustavo Lima e Luiz Fonso, chamada Vagabundo, hein?

Volta e meia, eu de costas, as pessoas cantarolam no meu ouvido essa musiquinha. Muitos ouvintes, obrigado. Me sinto feliz, sou uma pessoa querida, amada pela minha população, hein? Que tem respeito ao meu trabalho, obrigado. Onde eu vou, bato fotos com muita gente nessa cidade, todo santo

Tem cara de Macapá Verão essa musiquinha, hein? Marinho Macapá foi grande craque no futebol amapaense e no futebol amazonense, está de férias em Macapá. Bom dia pra ele. É Marinho.

Mazé, que comidinha essa da Mazé aí no laguinho, hein? Irresistível, hoje tem. Hoje tem restaurantes João do Camarão na orla turística de Macapá, hein? Em clima de Macapá verão, hein? João do Camarão 1, 2 e 3 na orla, hein?

É depois do apoio cultural. É, já já a gente volta, hein? 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Pra que de lanche, pra que de café da manhã, em clima de Macapá verão, hein? Vai, agora tem um apoio.

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0: 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Isso aí, ó. É a cara de Macapá.
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0: Já tem notícias de domingo com Carlécio Rogério, hein? E com a Bruna Vitória, prêmios de domingo.

0: dia, 9 horas 12 minutos em Macapá aí. O mais caribenho dos nossos cantores, na minha opinião, Adelson Preto, meu afilhado no Curiaú, e Finés Nelucci. Essa música caribenha, a gente tem história com a música caribenha em função da Guiana Francesa aqui. Essa música é de autoria do Gustavo Lima e do Luiz Fonso. Vagabundo é o nome da música, é linda ela, hein? Vai tocar agora aqui no Sul Excelência Domingo. Ao vivo.
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0: Imagina o Finés Nelucci cantando essa música, hein? Ou

Mary Benha pra esse Macapá verão, hein? Léo Mário gostou, hein? Fala aí, Léo Mário, falar no Zé Composto. E a Neza de Trato no seu recebimento. Todo mundo abastece neles, né? Eu não sou. Se existir alguém fiel nesse mundo. Daqui um pouco mais tem Sua Excelência a Bola com o Tarcísio Franco. Mar abaixo, batuque e gengibirra com Elisa Congo, hein? Prêmios de domingo com Bruna Vitória, rápida, rapidinho com Cleide Souza.

Que legal, hein? Bom dia! Bom dia, sabe de quem, seu Joca? 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

uma delícia. Bom dia pra Jennifer e pro Fabrício. Estão trabalhando lá agora, o Fábio. Jennifer e Fábio trabalhando agora lá, hein? Horas 18 minutos em Macapá, hein? O samba foi feito em Rondônia, em Porto Velho, pelos amapaenses Aldo Gatinho, música e arranjo de Joel Elias. A cantora é rondoniense, afinada ela pra dedéu, é Isabeli. O nome do samba é Arisco, hein? Que samba é esse, hein? Tinha que tocar aqui no Sua Excelência, hein? Sua Excelência, o samba. 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

0: aqui. Já já uma caixa dela, um pacote vai ser sorteado aqui. 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
0: A notícia e a música aqui não para, hein?
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0: Depois da rondoniense Isabelê cantando música feita por macapaenses em Porto Velho, Rondônia, hein? O sol do Vitor Clay ao vivo aqui.

Parada obrigatória hoje, domingo, hein? Carlécio vai lá. Bruna também, Tarcísio, eu, Elisa, Jofre. 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Sorveteria Jesus de Nazaré.

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Depois das 12, a melhor parte do rádio tem repeteco do Vivo Rádio. Foi ontem com o Luiz Melo, hein? Alegre, pra cima, descontraído, noticioso, historiador, hein?

0: sol aí. Quem é que não vai pra sorveteria Jesus de Nazaré, hein? Carlécio Rogério. Fala aí, garoto. Bom dia. É, com esse sol aí, todo mundo vai pra lá, né, cara?
1: Muito bom dia, Jotanei. Bom dia, ouvintes do programa Sua Excelência, o domingo. Domingo 12 de julho de 2026.
0: É, já
1: domingo...
0: choveu, mas já tem sol aí fora, né?
1: É, Jotanei, um domingo de muito sol, né?
0: Mas já choveu quando eu cheguei aqui.
1: Dá aquela refrescadinha.
0: E Joca também.
1: Início da manhã, né? É. Finalzinho da madrugada, né? Uma chuvinha pra dar aquela...
0: refrescar.
1: É, refrescar os ânimos aí. E é aquela tal história, Jotanei. Domingo que segue, domingo de Sua Excelência, domingo, domingo de muito verão na cidade de Macapá e nos balneários também.
0: Também.
1: É isso aí.
0: E na ABB. Bom dia! Bruna Vitória, abre o microfone dela. Puxa aí. Vai.
2: Bom dia, Jotanei.
0: Tudo bem?
2: Aproveitar esse domingo de sol, né? Já tá um pouco refrescante com essa chuva que deu. E é um abençoado programa pra nós.
0: É, tá legal. É graças ao nosso apoio cultural, né? Os melhores anunciantes do rádio. Digo aqui, tem prêmio de domingo, cara?
2: Com certeza. Daqui a pouco a gente já libera.
0: Uma lista valiosa aí. Quantas caixas de frango?
2: 3 caixas de frango.
0: É quem tá mandando pra cá?
2: Nutriama Maracá.
0: É 2 cestas básicas, quem tá mandando pra cá?
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2: 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Maracá até às 19 horas.
0: É aqui no Pacoval, né? Semana Jornalística Joca começa aqui no Sua Excelência. Duas notícias de domingo com o Carlécio Rogério. Aqui e agora.
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1: O corregedor do CNJ mandou ao TRE julgar recurso contra Furlan e Mário Neto na última quinta-feira, dia 9. O ministro Mauro Campbell Marques, corregedor nacional do Conselho Nacional de Justiça, CNJ, determinou que o relator do recurso eleitoral apresentado por Gilvan Borges contra o ex-prefeito Antônio Furlan e o vice afastado Mário Neto, desembargador Agostinho Silvério, de imediata inclusão do feito em pauta de julgamento no prazo improrrogável de 24 horas. A sessão de julgamento foi realizada de forma efetiva na sessão de quinta-feira, dia 9 de julho, sob pena de responsabilização funcional e administrativa, devendo a secretaria do órgão fracionário certificar nos autos o cumprimento integral da ordem e informar imediatamente a Corregedoria Nacional.
0: Mais uma notícia de domingo, libera o sinal, vai, é agora.
1: O governo do Amapá assinou convênio com a Prefeitura de Macapá no valor de quase 20 milhões de reais, destinado à limpeza e conservação urbana da cidade. O governo do Amapá, através da Secretaria das Cidades, assinou convênio com o município de Macapá no valor de 19 milhões 999 mil reais e 761 reais e 62 centavos, sendo 19 milhões 799 mil 761 reais e 62 centavos, recursos oriundos do governo estadual, e de 200 mil reais de serviços de limpeza e conservação urbana, gestão de resíduos sólidos, manutenção da infraestrutura pública municipal.
0: O prefeito Pedro da Lua vai ter uma folga financeira para melhorar o aspecto da cidade de Macapá. Isso, justiça seja feita, ele está fazendo, está trabalhando praticamente 24 horas. Olha, eu te escolheria todo dia, toda hora, todo instante, todo minuto, um dos sambas mais bonitos que rola no Brasil, hein? O cantor é Fernando Júnior.

0: dia.
1: Vai ficar tudo bem.
0: Ele, professor Raimundo Tavares também.
2: Também?
0: Ah, tá ligado aí, amigo.
2: Pierre gostou?
0: Ah, com certeza. Pierre é a coluna do samba, né? É. Minha amiga Valneide também.
2: Não já só é um como dia. Canta samba também.
0: É, já mandou um bom dia aqui pra gente.
2: Bom dia.
0: Isso. Olha, a Valneide tá em Porto Grande,
2: Porto Grande. Bom dia pra ela, um grande abraço
0: no programa.
2: Grande beijo, grande serrana.

0: estou no Vivo Rádio, ele de ontem e de hoje. O de hoje é depois das 12 com o Luiz Melo.
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2: Olha, Jota, né, hoje vai rolar também muito pagode, mas agora já tá no Sua Excelência lá de volume alto.
0: Sim.
2: É o Carlão, meu amigo. Aqui na orla aqui do Igarapé das Mulheres já tá de volume alto. Um abraço pro meu amigo Carlão.
0: Anote aí no seu caderninho. O cantor é Fernando Júnior. E o nome da música Eu Te Escolheria Todo Dia. Chegou o Tarcísio Franco. Tem uma notícia de domingo, hein? Você não sabia dessa, vai saber agora. É aqui no programa. Logo depois tem prêmio de domingo com Bruna Vitória.
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0: Com a palavra Carlécio Rogério.
2: Mais de 149 mil pescadores artesanais começaram a receber no dia 7 o seguro defeso. É, mais de 149 mil pescadores artesanais começaram a receber desde a última terça-feira 7 o seguro defeso referente aos anos anteriores a 2026. Os valores serão pagos em parcela única em conta simplificada ou conta poupança da Caixa. O pagamento será feito somente aos pescadores artesanais que já tiveram benefício deferido e aguardavam apenas a liberação do recurso. A autorização excepcional do pagamento de requerimentos referentes aos períodos de defesos anteriores a 2026. Para saber se tem direito a receber, é necessário consultar a situação no aplicativo da Carteira de Trabalho Digital ou pelo portal Emprega Brasil.
0: É, notícia em nome do Atacadão Maracá, todas as lojas abertas até que hora, Bruno, hoje? 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
0: Até às 19 horas, é. Aplausos para Tarcísio Franco, hein? É, tá na área, se derrubar é pênalti. Já com ele, Sua Excelência, é a bola, hein? Essa Argentina levou. Largura.
5: Não, levou não, a FIFA tá dando pra ela.
0: É.
5: Bom dia pra você, Jota, bom dia. Jota Canareta, Carlesso Rogério.

0: Bruno, aos nossos milhares de ouvintes, com a permissão divina, estamos aqui.
1: Tamo junto.
0: Começo de uma nova semana. Sem Deus a gente não vai a lugar nenhum.
1: Nenhum. Salve Deus.
0: Salve.
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0: Ele é o centro de todas as atenções. É. Estamos aqui para a Batalha dos Excelentes Domingo, no apoio cultural do Laboratório Médico Dr. Paulo Albuquerque.
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0: Exatamente, sem dúvida.
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0: 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Um abraço para ele, tá ligado no programa, Jota. 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Deve estar de molde lá pelas bandas.
1: Sim.
0: É do Recanto Nossa Senhora do Carmo, cara.
1: É,
2: fica
1: até igual, de bubuia.
2: Fica igual jacaré açu, só com aquela
0: exatamente
2: cabeça de fora.
1: Não, como a música do Joel Elias,
0: gente
1: de
0: boa.
1: Bubuia.
0: É, gente boa, gente da gente.
1: Viu, ei?
0: Hein?
1: Como a música do Joel Elias, de bubuia.
0: De bubuia, é verdade. 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
0: com certeza. E vamos pra batalha porque o Sua Excelência Domingo
1: chama
0: já está
1: aí
0: no ar.
1: O que é que vem no primeiro bloco com ela? Tu, Tarcísio, vai.
0: Apoio cultural, né, Jota?
2: Apoio cultural, Jota, né?
1: Apoio cultural.
0: Apoio cultural, já a gente volta.
1: Tá, vai.

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9h50 aqui na Diária FM 90.9, Sua Excelência Domingo, sob comando de J. Ney, o cidadão de samba. Copa do Mundo já chegando na reta final. Vamos rolar, Joca? O Sua Excelência, a bola! 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

0: 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Um apanhado aqui no que foi as quartas de final da Copa do Mundo. Começamos com em Boston, a França derrotando o Marrocos por 2-0 e garantindo a primeira passagem para a fase semifinal. Na outra partida, em Los Angeles, a Espanha derrotou a Bélgica em confronto europeu por 2-1. A Espanha vai ter pela frente a seleção da França em um novo confronto europeu. Aí seguiu a fase quartas de final na sexta-feira, aliás, ontem sábado, com a Noruega perdendo para a Inglaterra por 2-1, o mesmo placar que eliminou o Brasil, quando a Noruega venceu por 2-1. E ontem só faltou a FIFA entregar o troféu para o Lionel Messi. A Argentina bateu a Suíça por 3-1 e ficou assim a fase semifinal. Na terça-feira, dia 14, 4 da tarde, a França de Mbappé vai encarar a Espanha de Lamine Yamal e companhia. Jogo em Dallas. Em Atlanta, a Inglaterra vai ter pela frente a Argentina, que vem avançando na marra na Copa do Mundo.
1: Todos os jogos é que a Argentina fez, em todas as fases até agora, todos jogos fraudados.
0: É, tem um detalhe, viu, Jorge?
1: É uma seleção cansada que está sendo beneficiada.
0: É, ela pode até ser campeã novamente, mas ainda não chega aos pés do Brasil em termos de conquistas da Copa do Mundo. Então, Atlanta receberá na quarta-feira, dia 15, 4 da tarde, no horário de Brasília, Inglaterra e Argentina. E para fechar, seu Jotanei, Jorge Jesus é o novo técnico da seleção de Portugal. Ele elogiou o Cristiano Ronaldo, que no ponto de vista dele tem muito a contribuir para com a seleção portuguesa, por tudo aquilo que ele fez no futebol como jogador, e falou que Neymar é uma figura expressiva no futebol, mas na época no Al-Hilal ele já tinha dito pra ele fim. Eita, já Jesus. Pra ele.
2: Eu tenho que elogiar o Cristiano Ronaldo mesmo.
0: Tem, né?
2: Eu tenho, porque Portugal só surgiu pro futebol depois do Cristiano Ronaldo.
0: Expressão dele, né?
2: Entendeu? Porque ninguém conhecia aquela jogada de Portugal.
0: Exatamente.
2: Nem técnico, ninguém.
0: E agora todo mundo sabe.
2: Faz 20 anos que Cristiano Ronaldo carrega futebol português nas costas.
0: E pode se preparar, que Portugal vem com tudo aí para 2030, com Jorge Jesus, e que mantém um elenco novo, né, Jota?
1: É um elenco jovem, é muito promissor. Acho que fica fora aí o Bernardo Silva e o Cristiano Ronaldo, né?
0: É. Olha, estão dizendo que ainda tem uma Copa pro Neymar. Ele vai estar com 38 anos em 2030.
2: Mas se ele focar, que nem o Cristiano, né? Que nem o Cristiano Ronaldo fez.
0: Ele joga, né?
2: Ele joga.
3: Master. É a seleção Master.
2: Ele vai estar muito mais novo do que o Cristiano Ronaldo.
0: É, porque o Cristiano Ronaldo disputou 41. 41, né, Jorge?
2: 41,
0: então.
2: Tá legal, hein? E se Cristiano Ronaldo quiser, ele joga a próxima Copa.
3: É, mas Cristiano Ronaldo é fora da curva, né, cara?
0: Fora da curva.
1: Prêmio de domingo, primeiro bloco com Bruna Vitória. Vamos lá, agora. Cobra o telefone, vai ser liberado. Você vai saber. E aí, Bruna, bom dia mais uma vez.
4: Bom dia novamente, Jotanei. Vamos abrir o nosso primeiro bloco. 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Ligue para ganhar. 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
1: É, repita o telefone.
4: 99149-3795.
1: Tá legal, obrigado, hein? Vamos que vamos, hein? O filho da dona Jamile e de Antônio Carlos Brito Lima, hein? Ele não está mais entre nós, é uma estrela no meio do mundo, hein? Macapá Verão, linda essa música, hein?

0: passeio pelos pontos turísticos de Macapá, hein? Ele mais a namorada dele, hein? O nome dele é Alain Yared, hein? É que o seu Luiz Melo achava que era uma dupla.
1: Uma dupla,
0: né?
1: É.
0: Alain Yared.
1: A mamãe também.
0: Era também?
1: É.
0: Não.
1: Ela dizia, meu filho, eu queria conhecer o Yared.
0: É.
1: É, eu conheço o Alain, mas não conheço o Yared.
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0: Que música é essa,
1: hein? Linda demais, hein, Jota?
0: É da nossa terra, hein?
1: Cara do Macapá Verão. A cara do Macapá Verão.

0: hoje é o rock, hein? Tem capital inicial aqui no programa, sugestão do Carlésio Rogério, hein?
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0: Leve desespero. Daqui um pouquinho mais com o capital inicial, hein?
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0: Dinho Ouro Preto e sua turma.
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0: se o Ouro Preto já é bom, imagine o Amarelo.

Olha esse arranjo. Só toco música bonita aqui. Essa é uma delas. Tem a cara da Orla de Macapá, essa música, hein?

0: Ontem em Macapá, hein? A cidade joia da Amazônia, depois desse passeio pela cidade. Que música é essa? Que arranjo, hein? É o filho da dona Jamile, hein? Atende pelo nome de Alain Yared, que seu Luiz jurava que era uma dupla. Hora do apoio, não.
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0: É?
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0: Bonito. 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Rigor.

0: de Macapá sem mistura. Parada obrigatória neste domingo, Avenida Mendonça Furtado, com a Milton Silva. Bom dia pra Jennifer, pro Fábio e pro João Primeiro, o dono, hein? Uma notícia de domingo para o apoio cultural. Essa aí você não sabia e vai saber agora com o Carlesio Rogério.
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0: Vai!
2: Reconhecida emergência em 16 cidades amapaenses por causa de doenças respiratórias. A Defesa Civil Nacional reconheceu a situação de emergência em 16 cidades amapaenses afetadas por doenças respiratórias. A portaria com reconhecimento federal foi publicada no Diário Oficial da União na última terça-feira, dia 7. Estão na lista os municípios de Amapá, Calçoene, Cutias, Ferreira Gomes, Itaubal, Laranjal do Jari, Macapá, Mazagão, Oiapoque, Pedra Branca do Amapari, Porto Grande, Pracuúba, Santana, Serra do Navio, Tartarugalzinho e Vitória do Jari. Cidades com reconhecimento federal de situação de emergência ou de estado de calamidade pública. Solicitação pelos municípios em situação de emergência deve ser feita por meio do Sistema Integrado de Informações sobre Desastres, o S21ID. Com base nas informações enviadas nos planos de trabalho, a equipe técnica de Defesa Civil Nacional avalia as metas e os valores solicitados. Com aprovação, é publicada a portaria no DOU com o valor a ser liberado.
0: É, essa notícia é praticamente abrange toda a cidade de Macapá. Notícia de
2: 16 municípios, né, Jota?
0: Sim, quase o estado todo, né?
2: Ninguém está livre, são os 16, tá livre. Todos.
0: Sim, toda a razão, hein? Elisa Congol já chegou. A gente vai para o apoio cultural, mas eu quero lembrar aqui. 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Ligue para cá para ganhar prêmio de domingo. Tem telefone à sua disposição. Vou pro apoio cultural. Fala, Carles.
2: Olha, Jotane, aqui tá mandando um abraço pra você. É nosso amigo Carioca.
0: Obrigado.
2: O homem da beleza no estado do Amapá. 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
2: 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Carioca, aquele abraço e obrigado aí pela sua audiência aí, meu irmão.
0: 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Todo esse tempo. Que é um local que tem qualidade. Dentre eles, o Carioca.
2: Isso.
0: Lá com o seu salão de beleza. Vou pro apoio. É, informar que daqui um pouquinho mais tem Marabaixo, Batuque, que é a gengibirra, pô. Ela tá rolando aqui desde as 8. Eu já tô meio porrote. Vai, joga.

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Olha, são 10 horas e 17 minutos aqui no programa Sua Excelência, o domingo. 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Abelhinha!

Jataí, a abelhinha sofista. Lançamento do livro do escritor, artista plástico Queca Cantuária, na última sexta-feira na Biblioteca Pública Elci Lacerda. Grande momento da cultura mapaense. O livro dele gerou, eu já toquei duas músicas dele aí.

0: Olha, Jotanei, chamar a atenção aí dos ouvintes aí do programa
1: Excelência
0: Domingo,
1: a juventude,
0: olha, vou falar aqui um assunto interessante, bater um papo com ela, minha amiga professora.
1: Todo mundo
0: Sandra Casemiro.
1: Tem que falar mais que um idioma, né?
0: Não, com certeza, Jotanei. E tem uma escola em Macapá que tem muito tempo de história.
1: Tem história.
0: Eu tô falando de 40 anos de história, que é o CCAA. Mas daqui um pouquinho mais, vou chamar ela, professora Sandra Casemiro, se faz acompanhar aqui também da professora Luciana Bittencourt. Vamos falar aqui do CCAA, Jotanei.
1: Sim.
0: Daqui um pouquinho mais, chamar a atenção aí de pais aí, responsáveis aí. É necessário, Jotanei, você falar mais um idioma, quem sabe até dois. E quem sabe falar de idioma é o CCAA. Daqui um pouquinho mais, chamar a atenção de você, uma entrevista com a professora Sandra Casemiro.
1: Oh, essa música até não tem cara de domingo, hein? Vai. Todo mundo, hein? 52 anos ela toca aqui. Já tem Elísia Congó, hein? Marabá, Chubatuque e Gengibirra. A Gengibirra já está rolando aqui, o Ivo Casimiro já vai para a terceira dose, hein? Que beleza! Ivo Casimiro é o namorado da professora Sandra Casimiro. Daqui já vai falar no programa, hein? É a outra musiquinha?

0: a musiquinha. Ah, não, esse é champanhe.
1: Pepeu de Capri.
0: É, morreu ontem na ilha de Capri, na Itália, Pepino de Capri. No nome dele, herdou o nome da cidade onde ele nasceu, a ilha de Capri. Morreu aos 86 anos. O nome dessa música é Champanhe, um dos maiores sucessos da carreira dele.
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0: un dos maiores cantores do mundo, esteve muitas vezes aqui no Brasil, hein?

0: 10 horas, nosso homenagem próximo ao cantor italiano Peppino Di Capri, que morreu ontem, dia 11, na Ilha de Capri. E descansa em paz, hein? Simbora com o nosso programa, hein?
1: Olha, Carlos quer falar, hein? Olha, Jotanei, dá um recadinho aqui rápido. Agora. Hoje, domingo, sim, e durante toda a semana do mês de julho, sim, estaremos no Parque Residência Janari Nunes a partir das 17 horas. Você pode fazer a retirada do seu livro e dar um passeio pelo parque. Sabe quem é que está dando esse recadinho, sim, aqui? Meu amigo escritor, ex-secretário, ex-deputado estadual, Queca Cantuária, é. Jotanei. Você tá apaixonado aí pelas musiquinhas da Abelhinha Jataí. Jataí. Né? Conheça essa aventura. Leve o seu filho para ler, entendeu? Faça ele adquirir esse hábito da leitura. É um bom hábito. Você lê. Quem ler bem, escreve bem também. Então, hoje, a partir das 17 horas, vai estar lá no Parque Residência Janari Nunes o escritor Queca Cantuária para fazer um autógrafo lá e a entrega de várias obras aí. Conheça as aventuras da Abelhinha Jataí.
0: E tudo sobre esse livro já está acontecendo desde as 9 horas. Está aberto o Parque Residência aqui na Cândido Mendes, na Praça Barão do Rio Branco, hein? Pisou na bola, hein? Agora viu que perdeu? Chora. Xande de Pilares e o grupo Pique Novo no Sui Celeste Domingo ao vivo, hein? Que é isso, hein?
2: Eu e o cantor pegamos a mesma
0: mulher. A mesma mulher.
3: É, Xande, isso acontece.
0: Vai.
3: Chora, moleque.
0: Só toca o samba bonito aqui.
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0: beleza.

0: legal, hein? E aí, Carles, viu que perdeu? Agora chora, vacilou. É, dessa feita não, cara, foi ele não, hein?
1: Eu e o cantor pegamos a mesma.
0: Olha aí, foi ela quem pisou na bola, hein?
2: Chora, moleque.

0: Tarlécio Rogério. Tem Capital Inicial em Macapá, salve o rock brasileiro. É, teve o dia do rock, né? A semana passada, é, cara?
1: Não, terá. Amanhã. Terá.
0: Amanhã, é.
1: É amanhã.
0: Salve o rock. E o rock brasileiro, dia mundial do rock.
1: Isso.
0: É mundial ou nacional?
1: Mundial. Dia mundial do rock.
0: É.
1: Dia 13.
0: Tá. Você selecionou um grupo brasileiro e uma música que vai rolar aqui dentro do nosso programa.
1: É uma música, Jotanei, que reflete muito a angústia das pessoas dos dias atuais.
0: Sim.
1: Né? É a falta de emprego. É a falta de dinheiro, é a falta da família,
0: é a corrupção,
1: é a falta do amor de Deus, né? No seio de todas as famílias, né? É a falta da sensibilidade em quem dirige, em quem governa estados, empresas, né? Então é isso, é um leve desespero com a banda Capital Inicial, que vai estar aqui amanhã, dia 13,
0: é verdade,
1: aqui na Jaci Barata.
0: É, liderada pelo Dinho.
1: Dinho Ouro Preto.
0: Ó, se o ouro preto já é bom, imagina o amarelo, hein?
1: Imagina, que a gente tem os dois. Tem tanto petróleo, né, professora Sandra? Né, professora Luciana? Quanto o ouro normal, né? O ouro dourado, né? Solta aí, seu Joca. Capital Inicial, no Sua Excelência Domingo. Daqui um pouquinho tem entrevistinha.
0: É, como é o nome da música do rock, hein, Carlos?
1: Leve Desespero.
0: Tá aí, essa aí. Salve o rock brasileiro, hein? Amanhã é um grande dia, hein?

0: de Ouro Preto. Aliás, parabéns aí aos roqueiros aqui. Quero destacar aqui o Alan Cristóvão, toca rock faz anos. O Netinho aqui da Manhã da Diário, adora um rock.
1: É, o Netinho gosta também.
0: O nosso outro colega aqui da Diário, o Pirão.
1: Pirão.
0: DJ Pirão. E todos os DJs de Macapá, tenho o maior respeito por todos eles.
1: André Cajarana também gosta.
0: André Cajarana.
1: Gosta.
0: E outros que enchem as casas noturnas de Macapá.
2: É verdade, Jotanei. Amanhã, Capital Inicial vai se apresentar aqui na Praça da Bandeira.
0: E não na Praça
2: não Jaci Barata. É na Praça da Bandeira, a estrutura está toda montada.
0: Aqui, é.
2: E olha, vai ter muito rock.
3: Não, dia 3.
0: É. Tadeu Pelaz, o repórter da Orla, está no estúdio da Diário 90.9. A gente vai pro apoio, na volta tem o quê?
2: Entrevistinha. Com minha amiga a professora Sandra Casemiro, né? Também se faz acompanhar da professora Luciana Bittencourt.
0: Jotanei, fala da história dessa escola em Macapá, hein?
2: Vamos falar em outras línguas.
0: É.
2: Daqui um pouquinho mais.
0: Em outros idiomas, né? Registrar a presença, cantor e compositor Ivo Casemiro, parceiro de...
4: O lindo, tá parecido o cabelo dele, tá parecido com o meu, então ele é o lindo e pronto, acabou.
0: É.
4: Ei, Carlesse, se o JNE aprender a falar inglês, puta merda, ninguém vai aguentar mais ele.
0: É, ei.
4: Fala pra professora Vilma que ela tá perdida se ele aprender. Ele tá falando aí que ele disse que vai pra escola aprender a falar inglês. Tá todo mundo perdido. Fala.
0: Elise.
4: Diga, meu querido.
0: Já tomou gengibre?
4: Tá bonito também, já.
0: Quantas doses?
4: Ele tomou só 2 doses, mas ele sabe que a minha gengibre vinha, eu faço bem fraquinha, que é justamente pras pessoas especial. Ele é especial.
0: 10h34, já tem também Marabaixo, Batuque e Gengibirra com a Elisa Cambó. Agora tem o Joca Pantoja, o Apoio Cultural. Na volta, o CCE. Vai, Carles.
2: Ei, Jotanei.
0: CCE, hein?
2: É.
0: Já. Vai.
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0: Agora são 10 horas e 45 minutos aqui no programa Sua Excelência o Domingo. E aí, seu Jotanei?
1: E quem é de Ivo Casimiro e Cássio Ponte? É aqui no programa. Registrar com a maior alegria, a maior satisfação, a presença do Ivo Casimiro. Toco constantemente todas as composições dele e do parceiro dele de composição. Uma contribuição inestimável à música regional. Quero fazer registro aqui no nosso programa do ex-deputado estadual, ex-secretário de administração do governo do estado, é artista plástico e
0: escritor
1: Queca Cantuária, o Carlos Cantuária, vem falar do seu livro, o lançamento do seu livro lindo e maravilhoso. Tem até musiquinha, né, Joca? E registrar a presença do craque Jussi. Brilhou no futebol mapaense e no futebol paraense, jogando pelo Paysandu. Cracaço de bola, hein?
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1: Que viagem pela cidade de Macapá. Uma viagem pelas maravilhas da nossa terra, da cidade joia da Amazônia. Pela Praça Veiga Cabral, pelo monumento mais antigo da cidade de Macapá, a igreja matriz de São José,

0: pela Pracinha Zaguri, pela Fortaleza de São José de Macapá, enfim. Linda, são músicas maravilhosas, feitas por ele, pelo Queca Cantuária, hein, que é um nome de respeito da cultura macapaense.
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0: Mais detalhes daqui um pouquinho mais. Queca Cantuária vai falar com Carlésio Rogério.
2: Mas agora, Jotanei, prêmios de domingo. Vamos liberar aí o primeiro bloco com ela, Bruna Vitória.
0: E logo depois o segundo bloco, hein? Vai.
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0: Vai.
4: E os ganhadores do primeiro bloco, que levou pra casa uma cesta básica de alimentos, oferecimento Pneumoclínica Rutilaio Silva, foi Osmarina Sena do Espírito Santo, do bairro Renascer 2. No segundo prêmio, 10 pintinhos caipira franceses da Abituma, oferecimento Shopping Rural. Quem levou para casa foi Jacivaldo Morão Amoras, do bairro Buritizal. E no terceiro prêmio, uma cesta básica de alimentos, oferecimento Supermercado Santa Lúcia, presente no seu jeito de viver, foi para Isabel Pada de Souza, do Zerão. Vamos abrir o segundo bloco?
0: Libera a vinhetinha, Joca. Vamos lá, garoto, é agora, hein?
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4: No segundo bloco, temos uma caixa de frango, oferecimento Nutriama Maracá, economia de verdade todo dia. No quinto prêmio, uma caixa de água sanitária Sucena, 12 unidades, oferecimento água sanitária Sucena. E no sexto prêmio, uma cesta básica de alimentos, oferecimento Supermercado Santa Lúcia, presente no seu jeito de viver. Ligue para ganhar, ligue no 991493795, 991493795.
0: Tá legal, ligue pra ganhar, são prêmios de domingo aqui no Sua Excelência. O domingo, açaí sem o barbeiro, aquele inseto que mata as pessoas. É a amassadeira Rei do Açaí, parada obrigatória nesse domingo aqui na Hamilton Silva, com a Mendonça Furtado, todo mundo para lá. Tem prefixo de verão aí, vai, e já já tem entrevistinha, vai agora. Cara de verão, hein? Alô, Macapá. Coração amanheceu de novo, batucando por você. O programa tá há 52 anos nesse clima do Macapá Verão, hein? Agora tem, sabe o quê? Vai, libera aí, Joca, vai.
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0: Entrevistinha aqui é papo pra Carlésio Rogério, hein, vai.
2: Olha aí, Jotanei, são 10 horas e 49 minutos aqui no programa Sua Excelência Domingo. É com grata satisfação que recebo ela, minha amiga professora Sandra Casemiro. E olha, Jotanei, ela vem falar de um assunto que mexe com a juventude, mexe com as famílias, que é educação. Professora é uma apaixonada pela educação, todos nós sabemos. Muito bom dia, seja bem-vinda aqui ao Sua Excelência do Domingo, professora.
5: Bom dia, Carlésio, Ney. Nossa, a bancada tá linda. Elise, minha colega de profissão, professora, professor Carlos Cantuária. Ele tem uma história muito boa na minha vida, porque ele foi o secretário de administração que assinou a minha carta, meu termo de posse, quando eu virei servidora pública do Estado do Amapá em 2006. Foi o secretário Carlos Cantuária. Olha só.
2: Tem muita história.
5: Tem muita história, exatamente.
2: É verdade.
5: 20 anos atrás, isso mesmo, Tadeu. 20 anos atrás, cumprimentar o meu esposo, Ivo Casimiro, que está aqui junto conosco nessa manhã de domingo, e a minha colega Luciana Bittencourt, que está aí nessa nova jornada da minha vida, fazendo parte dessa caminhada, sempre na área da educação.
2: É verdade. Professora, a gente sabe que hoje, esse mundo atual é um mundo das redes sociais, é um mundo da mídia, é um mundo que está interconectado, né? E a gente sabe que, ainda assim, nos dias de hoje, o idioma, ele representa muito para a formação profissional de jovens, adolescentes, até adultos, como nós mesmos, temos sim que ter o domínio, né, de um idioma, dois idiomas, três, né? E você vem me falar que é da escola CCAA no estado do Amapá, uma escola que tem uma referência há mais de 40 anos, formando gerações e gerações de amapaenses, de pessoas que vieram de fora, sai de lá com um, com dois idiomas, aí nessa escola aí, que é uma escola que tem muito tempo, né, de história no Brasil, professora. Queria que você falasse um pouquinho disso aí e da importância que é de você ter um segundo ou até um terceiro idioma.
5: Exatamente, Carlésio. Vou começar por essa.

0: Esse último ponto, né? A importância de se ter um idioma. Ele abre possibilidades, oportunidades, qualidade de vida. E para além disso, ele nos proporciona estar conectado. O mundo hoje, ele está conectado. E nós precisamos estar acompanhando tudo isso que está acontecendo. E nesse contexto, um idioma, em especial o inglês, o espanhol, ele faz toda a diferença na vida acadêmica, na vida profissional, na vida pessoal. E é isso que o CCAA proporciona aqui no estado do Amapá. O CCAA tem uma história de 65 anos de Brasil e aqui no estado do Amapá 40 anos. É uma das primeiras escolas de idiomas que vem formando há décadas, gerações e gerações. Já conheço várias pessoas, inclusive meus familiares, que passaram pelo CCAA e hoje retornam. É isso que é muito legal do CCAA. Nesse pouco tempo que eu estou lá, eu vejo que os alunos retornam hoje como professores, como servidores da instituição. Isso mostra o quê? Isso mostra a qualidade do trabalho que é desenvolvido, mostra a excelência e principalmente o acolhimento que essa instituição tem para com os seus alunos e depois servidores. Então eu acho isso muito legal. E nessa nova etapa da minha vida profissional, eu estou lá contribuindo com esse processo junto com a professora Luciana Bittencourt, que é a nossa diretora acadêmica, que tem uma história também já de dedicação ao CCAA de mais de 20 anos. Ela conhece a parte pedagógica, a parte administrativa, conhece essa organização. Porque o CCAA hoje, Carlésio, nós atendemos do baby ao mais avançado, as turmas VIPs. Então nós temos a especialidade com uma infraestrutura altamente organizada para atender as crianças a partir de 3 anos, assim como o empresário, assim como o acadêmico, assim como aquela pessoa que quer se desenvolver. Os nossos escritores, convido, né, o escritor, eu vou chamar sempre secretário, porque como eu disse, faz parte da minha vida, Carlos Cantuária, para visitar também. É importante nós termos toda essa gama de possibilidades, que é isso que o CCAA oferece para a comunidade.
1: Professora Sandra, agora vou chamar ela, a professora Luciana Bittencourt, pedir o bom dia dela. Professora, seja bem-vinda aqui ao Sua Excelência o Domingo. Você, professora Sandra Casemiro já falou, são mais de 20 anos de história, né, dentro dessa instituição que é o CCAA aqui no estado do Amapá. Professora Luciana, e esse evoluir, né, nas matérias, né, esse evoluir no aprendizado de inglês, a senhora que está lá há mais de 20 anos no CCAA, teve uma melhora muito grande. O que já era bom, só foi aperfeiçoado. Professora, bom dia, seja bem-vinda, Sua Excelência.
2: Bom dia, Carlesse, muito obrigada.
1: Good morning.
2: Morning. muito obrigada pelo acolhimento. Bom dia a todos que nos ouvem. Sim, com certeza, né? O inglês hoje ele é um diferencial na vida de quem possui essa habilidade, né? É totalmente diferente de um profissional que não possui o idioma, né? O conhecimento do idioma. Hoje nós temos aqui no estado do Amapá o primeiro diplomata, né, do estado. Foi um aluno CCAA, o Gabriel Machado é um aluno CCAA. Né? Nós tivemos recentemente aqui no Amapá um outro programa, que foi um programa de grande repercussão aqui no estado, que foi o Embaixadores do Futuro, uhum, da ONU, né? Onde alguns acadêmicos, alguns alunos do ensino médio foram para Harvard estudar. Nós tivemos, uma das nossas alunas foi contemplada com esse programa, essa bolsa,
1: né?
2: Então, se não tivesse o idioma, certamente não seria...
1: Seria uma barreira, né?
2: Seria uma barreira, né? E assim também como profissionais, né, da área da saúde. Hoje nós temos médicos que precisam estudar de uma maneira acelerada, porque na oportunidade que estudaram medicina, não tiveram essa visão, às vezes, ou até mesmo tempo para se dedicar ao curso de idiomas, né? Que o o curso deles exige, porque a publica, todas as

0: publicações na área médica
1: são feitas em inglês. É verdade.
0: Né? Então, hoje em dia, o inglês é um diferencial. Então, se você que está nos ouvindo hoje pretende seguir uma profissão nessa área, né? O ideal é hoje se preparar. Né? Agora se preparar. Não deixar para depois.
1: Certo. Professora Sandra, eu queria que você falasse também aqui, além da gente estar vivendo nesse mundo eminentemente globalizado, né? E que a língua oficial dos negócios é a língua inglesa.
2: Exatamente.
1: Né? O que o CCAA está trazendo hoje de diferencial? Eu estou falando que vai ter promoção de aniversário. Que promoção de aniversário é essa, professora Sandra?
2: Exatamente, Carlésio. 65 anos de CCAA no Brasil e 40 anos aqui no Amapá não poderiam passar, né?
1: Em sem, branco, né?
2: Exatamente. Sem uma festa, sem uma premiação, sem algo que pudesse contemplar a comunidade. A primeira matrícula, a primeira mensalidade, na verdade, está com R$ 65,00. É um super desconto.
1: Nossa.
2: Para a comunidade. Que abrange os novos alunos, né, que nós estamos trabalhando lá. E essa promoção, agora até o dia 30 de julho.
1: Opa,
2: ela foi estendida, exatamente, era até o dia 30 de junho, mas considerando todo essa grandiosidade do CCAA para o estado do Amapá, ela foi estendida agora até o dia 31 de julho.
1: Certo.
2: Essa grande promoção, R$ 65 na primeira mensalidade.
1: Ok. Professora, agora eu vou acionar aqui a professora Luciana. Professora Luciana, se eu de repente me matricular, que é uma coisa que eu já estou achando interessante, né? CCAA, eu fiz aí escola de inglês no passado, só que eu estou muito enferrujado, né? Eu confesso. Mas queria perguntar aqui para a professora Luciana Bittencourt. Professora, quanto tempo... a gente sabe que o método do CCAA é um dos métodos mais rápidos, né, e que mais fixam a questão do idioma, né, na mente da pessoa, de quem está aprendendo o inglês. Quanto tempo um aluno se forma dentro da instituição CCAA e fala fluentemente e escreve também fluentemente o inglês? Queria que você me falasse assim um tempo, assim, para aquele aluno dedicado, né? Não é aquele aluno meio relapso, não. Olha, tem 3 aulas na semana e o cara vai em uma só. Aí o cara quer avançar, aí não dá, né? Queria que você falasse aí, professora.
0: Certo, olha só, Carlésio.
1: Tempo médio.
0: No CCAA, todas as nossas aulas, elas são em inglês. Então, o que, que eu quero dizer com isso, né? Você que está nos ouvindo, que tem essa dúvida também, é muito importante você entender que você vai aprender o inglês ou o espanhol da mesma maneira que a gente aprende o nosso idioma materno, né? De uma maneira muito natural, muito intuitiva, a partir das nossas situações cotidianas. Então, como assim? Ah, eu vou no supermercado, então eu vou aprender a partir daquela situação, fazendo uma compra no supermercado, pagando a compra no caixa, levando a sacola, se eu quero a sacola retornável ou não, né? Pegando o troco, pagando com cartão de crédito, né? Ou se eu vou me apresentar para alguém. Então, o primeiro contato é esse, né? E o professor, ele explica isso totalmente em inglês, a partir daquilo que você está ouvindo, daquilo que você está vendo, né? Então, você me deu uma informação muito interessante. Na sua pergunta, você me disse que você já estudou, né? Então, você tem um conhecimento prévio.
1: Sim.
0: Né? Então, aqueles alunos que têm um conhecimento prévio ou que estudam em outra bandeira, outro curso de inglês, desejam fazer uma portabilidade de cursos para o CCAA, eles precisam fazer um teste de nivelamento para que aquilo que eles saibam seja aproveitado também. Eles não precisam começar do nível 1. Ver tudo que eles sabem novamente. Né? Então a gente vai primeiro fazer um teste de nivelamento, entender o que esse aluno sabe.
1: Certo.
0: Né? E aí sim nós vamos estabelecer para onde esse aluno vai. A partir daí, esse aluno vai ter um caminhar.
1: Uma direção.
0: Certo. Né? Então, do curso básico, do nível 1 até a conclusão do curso, existe uma estrada de 11 semestres. onde você vai estar

0: Nessa estrada, quem vai dizer é o seu conhecimento.
1: Ok.
0: Então, para você, o primeiro passo é um teste de nivelamento, para a gente entender dentro dessa escala onde você está. E aí sim eu poder te responder com certeza quanto tempo falta para você se formar até o avançado superior. Que no CCA nós não temos básico, intermediário e avançado. Não, nós temos até o avançado superior. E quando o aluno sai do CCA, ele não sai apenas com o certificado do CCA. Ele sai também com a proficiência internacional, que é o exame do TOEFL. Então, todo semestre, o CCA aplica o TOEFL, né, que é o exame de certificação internacional, que diz que você, mesmo não sendo nativo, você fala como se fosse um nativo.
1: Pronto, estou conversando aqui com a professora Luciana Bittencourt e o assunto aqui é CCAA, JNE. Olha, professora Sandra, as Sim. pessoas já estão mandando mensagem aqui para o meu celular, querem saber Obrigada. Como é que eles fazem lá para acessar o CCAA, se as matrículas já estão abertas. Estamos. Queria que você falasse.
2: Estamos com matrículas abertas, né? O CCAA a partir de 7h30 até as 18h30 nós estamos lá na Avenida Cônego Domingo Maltês, ali do lado do da escola Santina Rioli, do lado
3: da saída.
2: Exatamente.
3: E bem ao lado da
1: Pneumoclínica Rutileia.
3: Pneumoclínica Rutileia.
2: Exatamente.
3: Silva.
2: E nesse
3: bairro do trem, bem pertinho da igreja Nossa Senhora da Conceição, endereço privilegiado, todo mundo sabe, né?
2: Isso, Praça da Conceição,
3: Praça
2: exatamente.
3: Praça da Conceição, tá tudo ali perto. SESI, tudo ali perto.
2: Super bem localizado. E nós estamos também, além do teste de nivelamento, nesse mês agora de julho, nós estamos fazendo muitas aulas experimentais para os alunos que querem conhecer a nossa metodologia, conhecer a escola. Nós estamos lá recebendo os pais, os alunos. Está sendo um mês muito interessante para a gente, porque os pais estão indo, levam a garotada, conhecem as salas. Como eu disse, são salas preparadas, cada nível, além disso que a Lu colocou, cada nível tem uma sala preparada. Nós não temos mistura de idades, a nossa metodologia é organizada por idade, então as salas são apropriadas para cada idade. Então isso deixa com que a criança ela tenha um ambiente de aprendizagem adequado, ela tenha professores preparados para cada nível e a socialização com os seus pares. Isso é altamente importante. Importante, né? Outras escolas, elas não trabalham com essa preocupação e com essa metodologia. O CCAA trabalha, né, pensando nessa organização da idade, da faixa etária da criança. Então, isso é outro grande ponto de diferencial e de qualidade oferecido à comunidade. Então, nós estamos lá na Avenida Cônego Domingo Maltês e também o atendimento pelo telefone, né? Isso, Lu? 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
3: Missão cumprida?
1: JNE, missão cumprida. Professora, quer falar mais alguma coisa?
2: Agradecer, dizer Opa. Que esse segundo semestre nós vamos fazer, para além de tudo isso que a Lu já coloca, né, nós vamos fazer as vivências reais, porque como a Lu disse, essa metodologia, ela é desde o início já voltada para as situações cotidianas, aquilo Muito que bem. Nós vivenciamos no nosso dia a dia. Então é um ensino voltado para atender as nossas necessidades e nós estamos planejando lá junto com a nossa equipe técnica, junto com os nossos professores, vivências também reais para fortalecer ainda mais o nosso processo de aprendizagem. Também vamos ter uma proposta de fazer conversações, clubes de conversações, que é algo que já existiu lá no CCAA, que nós vamos retomar como você. Você já estudou, aí agora não está se exercitando. E a partir de agora, como é que eu vou fazer para não ficar sem se exercitar? Clubes de conversações também. Então, são formas para que nós possamos cada vez mais mostrar e fortalecer essa questão do idioma, em especial o inglês, aqui no nosso território do estado do Amapá. E eu destaco também, Carles, nós estamos aí num momento muito interessante do estado, a discussão do petróleo, agora Sim. nós falávamos aqui. Então, os empresários, os profissionais, tanto da área governamental quanto das empresas privadas, vão precisar fazer as reuniões, vão precisar atender as empresas que vêm de fora.
3: Precisa, né?
2: Exatamente.
3: Nessa área empresarial agora,
2: exatamente.
3: A relação com a China, questão essa

0: Essas lojas todas têm...
1: Exatamente, nós estamos lá...
0: Tem a questão
1: lá,
0: das compras, né, enfim.
1: Também já nos preparando para atender a esse nicho do mercado, tá bom? Obrigada, obrigada mesmo. Obrigada, Neyce,
2: muito obrigada a todos. Muito obrigada aí.
0: Obrigado. Pareça como quiser, né? Estamos aqui,
2: muito obrigada.
0: Vou pro apoio cultural e já já a gente volta, vai, Jorge. Na volta tem, sabe o quê? Marabás, batuque e gengibia.

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0: final do programa Sua Excelência Domingo. No estúdio, grande craque do futebol mapaense, Jussi. Jogou no Paysandu.
1: Quatro anos no Paysandu.
0: É, com muita categoria.
1: Campeão estadual 78.
0: Campeão em 78 pelo Paysandu.
1: Pelo Papão da Curuzu.
0: Atualmente mora em São Luís do Maranhão.
1: É.
0: É hóspede de Queca Cantuária, ex-deputado, está azar do povo que não votou mais nele.
1: É.
0: Tem gente que está fechando quatro anos lá que não disse um ai.
1: É, não tem expressão nenhuma no parlamento estadual.
2: E Jotanei,
1: olha, vou te
2: além do conhecimento administrativo que o Carlos Cantuária tem,
3: o língua essa do Jotanei, né?
2: O povo, às vezes, ele peca. E um dos pecados do povo não foi reeleger o Queca novamente. Eu vou te falar.
0: É, não tem leitura.
2: Naquela gestão lá na Assembleia Legislativa, ele era um dos poucos que tinha conhecimento da máquina.
0: Por completo
2: do que a máquina necessitava.
0: É verdade. Hein?
2: Esse
0: olha
2: aí é o assim, embaixo.
0: Rápidas, rapidinhas, três com o Tarcísio Franco e Cleide Torres. Não veio hoje, mas já se justificou. Vai.
4: Rápidas, rapidinho.
0: E aí, a primeira.
1: Olha só, foi na última sexta-feira, dia 10, o escritor e

0: artista Carlos Cantuária, conhecido como Queca Cantuária, lançou sua mais nova obra, uma obra-prima, infanto-juvenil. Já tá aí, a Beirinha Surfista. O evento foi realizado na Biblioteca Pública Uzi Lacerda, no centro da capital Macapá, com entrada gratuita. O livro convida crianças e famílias a embarcarem nas aventuras de Jataí, uma simpática beirinha surfista que percorre a cidade apresentando os seus principais patrimônios históricos, praças e pontos turísticos. Ao lado de outros personagens divertidos, a protagonista transmite ensinamentos sobre amizade, trabalho, respeito, cooperação e a importância do carinho em família. Com ilustrações produzidas pelo próprio autor, a obra combina literatura, arte e música. Cada página apresenta uma nova descoberta e, ao final de cada aventura, os leitores encontram uma canção especial para cantar e tornar a experiência ainda mais divertida e interativa. Segundo Queca Cantuária, o lançamento foi um momento de celebração da leitura e da imaginação.
1: Olha, tem Queca Cantuária em sua Jataí, hoje no residencial.
0: A beijinha tá por aí, né, Jota?
1: Parque Residencial, hein, que já está aberto agora. Mais uma rapidinha, manda ver, garoto, hein?
0: Olha, o prefeito de Macapá, Pedro da Lua, realizou na segunda-feira, dia 7, uma visita técnica às escolas municipais EMEI Cacilda Ferreira Vasconcelos e EMEI Janice Melo Palmeirina Fazendinha para ouvir as demandas das comunidades escolares e definir as primeiras ações de melhoria na infraestrutura das unidades. O Senai Amapá lançou dois editais que juntos ofertam mais de 90 cursos gratuitos para os municípios de Macapá e Santana. A iniciativa faz parte da gratuidade regimental da instituição e tem como objetivo promover a qualificação e o aperfeiçoamento profissional para a atuação em diferentes segmentos da indústria. Rolou, Jotanei!
1: Tá legal, hein? Agora tem prêmios de domingo, hein? Vamos liberar agora, hein? Já tem Queca Cantuária aqui no programa.
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1: Quem fala agora é Bruna Vitória, hein? Vamos lá, garoto, hein?
3: Vamos com o resultado do segundo bloco.
1: É, vamos lá, hein?
3: Quem levou uma caixa de frango, oferecimento Nutriama Maracá, economia de verdade todo dia, foi João Pedro Amoras Mendes, do bairro Brasil Novo. No quinto prêmio, uma caixa de água sanitária Açucena, foi para Carol Fernandes Braz, do Igarapé das Mulheres. No sexto prêmio, uma cesta básica de alimentos, oferecimento Supermercado Santa Lúcia, presente no seu jeito de viver, foi para Cleilson Antônio Gouveia Ferreira, do bairro Laguinho. Vamos liberar o terceiro e quarto bloco.
1: Quarto bloco, hein? É, devido à exiguidade de prêmios tempo aqui no programa, domingo, vai.
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1: Manda aí, Bruna, vamos lá, garoto.
3: No terceiro bloco, temos uma caixa de frango, oferecimento Nutriama Maracá. No quarto bloco, uma caixa de frango novamente, oferecimento Nutriama Maracá. E também uma cesta básica de alimentos, oferecimento Pneumoclínica Ruth Lai Silva, dos doutores Paulo Sérgio e Paulo Danilo. Ligue para ganhar no 99149-3795. Repeteco?
1: É, vamos lá.
3: 99149-3795.
1: Já toquei com a Bete Carvalho, hein? Em outros programas, Sua Excelência Domingo, hein? Sabe quem tem cara de verão, hein? Diogo Nogueira, hein? Água da chuva no mar, ao vivo aqui no Sua Excelência. Samba é comigo mesmo! Alô, Fazendinha, aquele abraço, hein? Já Carlécio vai conversar com o intelectual Carlos Cantuário, Queca Cantuário.
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1: hoje
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1: Pois.

0: Cida Silva, Nernestino Borges, ligada no programa. Acordou agora, mas ligada no programa, hein?
1: É você.
0: Salve a Valéria do Olhinho de Avestruz, hein? Tá na área. Eu tomo 3 comprimidos por dia pra mim também.
2: Vira bem, galera.
0: Vai.
1: Eu encontrei

0: Segura aí.
1: Em sintonia com o mar.
0: Agora todo mundo, hein? Que beleza, hein?
2: Nesse Pique Jota tem Macapá Verão hoje. É. Olha a vasta programação anunciada pela Prefeitura de Macapá sob o comando do Pedro da Lua. É. Olha, a partir das 18 horas tem muitas atrações. Olha, o Willy Lima sobe no palco, grande atração da música paraense, fazendo a festa do Macapá Verão. Tem a primeira seletiva, Carlésio Rogério, do Musa e Mister Verão Macapá. A partir das 16h, o bicho vai pegar. Todo mundo se mandando para a Domingueira do Macapá Verão, o melhor da cidade.
0: Evento do governo municipal do prefeito Pedro da Lua, hein? Se aqui na terra já é bom, imagina na lua, hein?
2: É, essa foi boa. É. Pix em JNE. 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
0: Mas como é bonito, hein, Joca? Vai, garoto, levanta as caixas aqui, hein, pra dar clima no programa.

0: Olha, Jotanei, agora são...
1: Ali,
0: 11 horas e 25 minutos aqui no programa Sua Excelência Domingo. Vou chamar ele, meu amigo Queca Cantuária. É, meu amigo, ex-secretário de administração do governo do estado aqui. Deputado estadual, um dos mais brilhantes que passaram ali pela Assembleia Legislativa. Ele é artista plástico, Jotanei. Queca também tem mais uma, é escritor,
1: é compositor, Jotanei, também.
0: Compositor, é tudo isso e mais um pouco. Mas em primeiro lugar, Jotanei, vou pedir aqui do Queca um bom dia. Queca, seja bem-vindo aqui ao Sua Excelência Domingo, esse programa que tem 52 anos no ar, faz parte da página da história da comunicação e do rádio amapaense. Seja bem-vindo, Queca, ao Sua Excelência Domingo.
2: Bom dia, Amapá. Bom dia, Jotanei.
1: Bom dia, Queca. Um grande abraço.
2: O programa é quase mais velho do que eu, né? É mais velho que você, hein, Jota? Uma satisfação, realmente, poder encontrar os amigos aqui na 90.9.
1: Você veio aqui no Luiz Mero Entrevista, né?
2: Não vi. A satisfação ainda é bem maior estar junto com a sociedade, desde o ano passado, com o Sapipa. Nosso livro, né? Infanto Juvenil. Atravessou o ano todinho e encontrou a Jataí. Isso que é interessante.
0: Já é o quinto, né, Queca?
2: É o nosso da quinto, sua safra, nosso, né? Quinto livro.
0: Quinto livro.
2: Nós temos o primeiro romance publicado, inclusive, no estado do Amapá, que é o Guerreiro Tucuju, utilizado muito na universidade do estado. E a edição totalmente esgotada ao longo desses anos. Entrei agora num novo projeto também com relação a este livro. É esse livro, o Guerreiro Tucuju, que a gente vai dar uma repaginada nele para trazer com o palavreado, a forma nova de fazer educação no Brasil. E ele vai trazer todas essas novidades, palavras que a gente não utiliza mais e que foram inclusive até tiradas do nosso vocabulário. E para persistir essas questões, nós sempre avançamos, desde o Guerreiro Tucuju, com o poema, a musicalidade. E ela veio trazendo de todos os livros, o Asas da Imaginação, veio trazendo no O Vento dos Açaizais, trouxe no Sapipa. O Sapipa é um sucesso total, além de ser um livro premiado da Paulo Gustavo.
1: Oh, que beleza, hein?
2: Nós temos a Jataí, que agora está realmente voando pela cidade toda. É um momento interessante, porque eu posso continuar falando?
0: Pode.
2: Nós estaremos hoje no Parque Residência Janari Nunes, a partir das 17h30. Quero encontrar muitos amigos que não foram, inclusive, na nossa abertura de lançamento na Biblioteca Pública Eucy Lacerda, que foi na sexta-feira, e hoje

No domingo eu quero encontrar os nossos amigos para construir um pouco mais da educação no estado do Amapá, da sua família, dos seus filhos, dos seus parentes. É interessante isso, que a gente começa a trabalhar dentro de um molde que onde a criança... nós temos que deixar um legado, né? Assim como você deixa há muitos anos um trabalho interessante dentro da cultura amapaense, nós temos essa

0: deixar tudo aquilo que a cultura construiu, que nós ajudamos a construir no estado do Amapá, os nossos antepassados, e hoje nós temos essa responsabilidade como contemporâneo, trazer tudo isso, que é o mar abaixo, é o trabalho, é a família, é os monumentos do nosso estado, que as crianças ainda não conhecem. Então, já está aí, a minha responsabilidade com relação a isso foi construindo para e passo cada monumento do estado, cada cultura do estado do Amapá.
1: Viajando pela temos. Cultura amapaense, né?
0: É uma viagem, na verdade. Viagem. Além da responsabilidade familiar, é a responsabilidade do agro. Olha só, coletar mel, trabalhar na fábrica de mel, fazer isso, e a abelhinha faz isso com a sua família, né? Então, ela passeia por tudo isso, ela conhece a Rampa do Açaí, ela conhece o bondinho. Eu sempre pergunto para as crianças, desde o lançamento, na sexta-feira, você já andou no bondinho?
1: Aliás, nem sei se esse bondinho está andando, mas...
0: Pois é, mas a faz parte, tá, o Trapiche Eliezer Levi faz parte, nós temos que falar do Trapiche Eliezer Levi, porque desde que eu nasci, o Trapiche Eliezer Levi já tinha isso. Então eu não poderia deixar que as novas gerações também deixem de conhecer. Então tem que conhecer cada vez mais a fortaleza, as praças, os nossos monumentos, tudo que nós temos em termos de família, cultura, trabalho, esse livro traz.
1: Pô, que bom, né, cara?
2: Olha, Jotanei, o Queca, para quem não conhece o Queca, tem que conhecer o Queca. O Queca, ele é formado, Jotanei, em administração pela Universidade Federal do Pará, UFPA, é mestre em planejamento e políticas públicas pela Universidade Estadual do Ceará, é escritor, artista plástico, escultor com dezenas de participações em exposições, começou na literatura com o romance O Guerreiro Tucuju, Espírito do Passado, tem outros livros publicados, O Vento dos Açaizais, Asas da Imaginação e o livro infanto-juvenil Sapipa e outros cantadores da floresta amazônica. Seus desenhos autorais ilustram seus livros. Muitos de seus trabalhos estão no Instagram. E faltou uma coisinha aqui. Isso... Não tá aqui falando que tu é atleta, que tu corre também. Por isso que tu tá em forma, cara.
1: Olha aí. Entendeu?
2: Só faltou isso aí aqui, ó.
0: Ele é, um exemplo. Verdade, atleta sendo desde o do ano de 1976, quando eu entrei pro Exército.
2: Né? Olha aí, foi quando eu nasci, rapaz, temos, 76.
0: Nós temos já uma longa jornada. Eu tô operado agora, né? Fiz duas cirurgias ao mesmo tempo. E estou me recuperando, e lá para o final de agosto a gente deve retornar essas atividades físicas.
1: Bom, outras vezes ele tem um compromisso.
2: Isso.
1: Mas quer que você volta quando quiser. Olha, eu quero usar tudo que o Carleto falou aí, dessas obras do Creca, para essas. Eu vou usar um termo forte, porque isso é uma grande verdade. Essas alas de compositores das escolas de samba de Macapá. Existe uma preguiça perversa. As pessoas não querem pesquisar. Olha aí, um montão de coisa aí para virar samba-enredo.
2: Tudo aqui.
1: Tudo para virar samba-enredo.
2: No livro
1: do caras
2: aqui.
1: Falam de.
2: Já tá aí.
1: Olha, até hoje as escolas de samba de Macapá não falaram do Onde Tu Vai, Rapaz. Pode isso. Até hoje. Boêmio do Laguinho tem tudo a ver com isso. Maracatu da Favela tem tudo.
3: Pirados e Agilizados, João.
1: Piratas, até hoje, uma preguiça assim perversa de saber das coisas da nossa terra. Aí o camarada faz um troço.
3: Um vazio, Jorge.
1: Vazio. Chega na avenida, não diz porra nenhuma, absolutamente nada.
3: Acho que a liga tem que cobrar, né, Jota?
1: É claro. Quer que apareça quando quiser. Programa Sua Excelência do Milk está aqui à disposição. Parabéns pela excelência do seu livro. A cultura amapaense está enriquecida. Com esse trabalho do Queca, mais um trabalho.
2: É o quinto livro, Jotanei.
3: E Jota, isso tem que ir para dentro das escolas.
1: Eu ia falar agorinha, tem que ir para dentro das escolas.
3: É importante.
1: Não
3: isso,
1: só as escolas públicas, as universidades,
3: claro,
1: as faculdades.
3: Claro, com certeza.
1: As pessoas precisam conhecer essas coisas. Queca, só, obrigado.
3: A
1: pra
3: gente criançada concluir, vai adorar, viu, Queca?
0: Só para gente concluir, a todos os nossos ouvintes que ainda não adquiriram nenhum dos nossos livros, mas pode ter oportunidade hoje, só repetindo. Lá a partir das 17h30, 18 horas você pode chegar lá que o sol já está bem fraquinho. Você leva sua criança, pode levar, dar um passeio pelo parque. Vai lá.
1: Tá lindo lá.
0: Vai lá no, na galeria e nós estaremos lá na galeria.
2: Esse aqui é meu, Queca?
0: pode ser seu.
2: Obrigado.
0: É, sempre JLei, tá tudo em família. É. Então, a partir das 18h30 nós estaremos lá esperando você com a sua família.

0: para entender um pouco mais que essa figura nova que está aí, a Jataí, né? Para você pesquisar o que é a Jataí, essa abelha, essa abelhinha que dá um passeio pela cidade de Macapá. Pesquise, isso é interessante, e fale para o seu filho, né? Cante com seus filhos, porque o YouTube, ele é uma ferramenta interessante, onde essas músicas com esses vídeos já estão todos lá para você acessar. Arroba Queca Cantuária, você procura que vai aparecer o nosso canal, e você vai ler o livro junto com a sua criança, vendo grande aquele cinema da sua TV enorme. Vai escutar a música e ver o vídeo, que tem todo um trabalho cultural.
1: Conhecer a obra, né, Iker?
0: Vai conhecendo. Olha, cada vez mais isso tudo.
2: É celular que não para. O Cícero, que é ex-Center Kennedy, agora
1: no Trema Maracá.
2: No Trema Maracá, tá mandando um abraço aqui pra você, viu? O Cícero Rinaldo, ex-Center Kennedy, agora Maracá, ligado no programa e me parabenizando pelo livro.
0: Muito obrigado, meu. Obrigado, Cícero. Bom, obrigado a todos, obrigado, Jota, Carlessa, a todos que estão aqui. É sempre do meu coração. A Elisa, ela sabe disso, a gente já tem parceria há muitos anos.
3: E a gente só agradece, Queca, como eu falei para você antes, com muita felicidade, porque é de criança que se faz um adulto, e você está mostrando a nossa cultura, acima de tudo, nossos pontos. Quando essa criança nascer, ela não vai dizer que Marabaixo é um bairro. Obrigada. Marabaixo é a cultura, meu irmão.
0: Marabaixo é cultura.
2: Vai, Joca.
3: Muito bom.
1: Jotanei, rapidinho, olha. Sabe quem tá ligado no programa?
2: É agora.
1: O nosso parceiro Léo Mário. Grande empresário, tá adorando o programa.
2: Obrigado.
1: Domingo, se não tiver o Sua Excelência no ar, ele fica triste. Então, grande empresário,
2: Léo Mário, Ecopostos. Meu amigo do peito.
1: Amigo do peito, vem aí o Ecoposto radialista
3: Jotanei,
1: na Zona Norte de Macapá. Obrigado. Léo Mário é empresário que nos orgulha, tá ligado no programa. E ele, olha a foto dele. Ele tá com um tambaqui.
3: Desse tamanho.
1: Gigantesco.
2: Passou no Zeca.
1: Léo Mário, aquele abraço, gratidão sempre, amigo.
3: Ele não pescou, não. Grande ele passou abraço. No Zeca e pegou. Foi.
2: Léo Mário, bom dia, um grande abraço, hein? Tô
0: olha,
2: falando
0: Jota
2: de você desde as 8 horas aqui.
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2: Vai, Joca.
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0: 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Já tomei o meu primeiro comprimido do olhinho de avestruz logo cedo. Eu tomo 3 por dia. A Valéria da Amapá Estrúcio já está aqui, hein? Agora tem... Sabe o quê? Em 12 minutos, hein? Mar abaixo. Batuque. Que a gengibirra já está rolando desde as 8
1: Esta
0: da manhã.
1: É uma homenagem que o grupo...
0: Com a Elísia Congó. Bom dia, Elísia.
2: Bom dia, Jotanei. Bom dia a todos. Jotanei, eu quero mais uma vez agradecer. Essa semana nós tivemos na assinatura do projeto georreferenciamento dos nossos territórios quilombolas. Eu quero agradecer a CONAC e que o IMPROI, através da Prefeitura Municipal de Macapá, está junto de mais um projeto de sucesso da luta do nosso povo preto que conserva essa cidade, esse estado que é o estado do Amapá. Quero também mandar em nome do nosso do programa, em nome de todos os macapaenses, o nosso sentimento à família Nascimento pela passagem do falecimento
0: do nosso aqui,
2: nosso vizinho,
0: né?
2: Aqui do Raimundo. É o menor, era o filho melhor do seu Nascimento.
0: Era o caçula, né?
2: O caçula que faleceu no dia 10. A gente, que Deus o receba em sua glória. E falando também das comunidades, eu quero dizer o seguinte: nós continuamos nas visitas, nas comunidades, através do nosso projeto Tradicionalidade, tá? Que temos o apoio do senador Davi e do nosso amigo Evandro Milhome. Estivemos com o Manuel Felipe essa semana, com a dona Bebel do Torrão, com a dona Raimunda do Mata Fome, com a sede hoje que a dona Raimunda quer implantar.

0: contar do novo projeto lá dentro do Torrão. A gente quer estar nessa peleja, nessa ajuda. Quero também dizer a todos que estão nos ouvindo que a nova sede do Impoí, ou seja, o Impoí vai ter um local para se sentar. Porque a administração passada, infelizmente, quando nós recebemos o Impoí agora, na nova gestão do nosso novo prefeito que está aí, provisório, não tínhamos sede. Essa semana nós vamos ter, fica bem ao lado dos Correios, aqui na Praça do Barão do Rio Branco.
1: Olha só, é
0: bem pertinho, tá?
1: É na Coriolano de Juca.
0: Vamos ter também, a partir do dia 15, a colônia de férias do Museu do Negro. Essa colônia diz o quê? É encabeçada e administrada pela nossa mestra Rosângela Tapucaia, e que vai ensinar, que vai ter os desenhos, Jotanei, souvenir, eles vão desenhar caixa de mar abaixo, vão saber a história. O Queca tá aqui também, mas
1: o Queca pra lá.
0: O Queca vai estar lá um dia lá, viu, Queca? A gente vai para conhecer a história, para que as crianças realmente repassem para suas famílias, para os seus amigos, a história que é nossa. E o Macapá Verão, nós estamos também juntos ali no Impoí. Queremos aqui parabenizar a Prefeitura Municipal de Macapá. Sucesso total na quinta-feira, o Macapá Afro, lá na Centro de Cultura Negra Raimundinho. Levando mar abaixo, levando matriz africana, levando capoeira, levando o hip hop, tudo aquilo que é a cultura negra do estado do Amapá. E também fomos no show do Péricles. Sucesso. Ontem, Jotanei, lotou tanta Jaci Barata Jucá, que é como você fala. A Prefeitura de Macapá está de parabéns. O Rock 2, ou seja, as aparelhagens, lotou e ninguém cagou na praça. Graças a Deus.
1: Graças a Deus.
0: Foi lindo, foi lindo, foi lindo. A praça amanheceu limpa. Foi, Queca? A praça amanheceu limpa. Então, a Prefeitura de Macapá está no caminho certo, mais uma vez. E o prefeito tirou os camarotes. Tá certo. Quem paga o show? Não somos nós. A gente não ficava nos camarotes, agora o bonitinho ficava nos camarotes.
1: Pra que camarote?
0: Tá leso, tá doido?
1: Obrigado.
0: Aí, tem que ser isso mesmo. Um abraço aí, um abraço. Olha, eu não aguento mais o pessoal das comunidades que a gente visita.
1: Obrigado.
0: Chamando você e o Luiz Melo. O Luiz Melo agora tem um fofoqueiro, um tal de Cidinho, que eles só falam nesse Cidinho no programa dele. Um abraço.
1: Cidinho da Tuna. Tuna em Belém.
0: Um abraço pra Marizete, pra Dilma, pro Rodrigo Silva, que tá ligado, pra Fina. A Fina é filha da Tia Zefa, que vão estar inaugurando
1: bom
0: amanhã,
1: dia pra ela.
0: Segunda-feira, uma cafeteria, que o nome é Marabaixo, em honra à nossa cultura. Muito obrigado. Mazagão Agungá, viu? Rodrigo Silva, Elson Sami e a dona Vilma, viu? A sua patroa que está lá
1: em Goiânia,
0: está nos assistindo, viu? Eu também gosto muito de vocês,
1: eu te amo.
0: E eu estou aqui reparando, deixa comigo, qualquer coisa eu te falo, tá?
1: Tá.
0: Um beijo pra todo mundo. Obrigado. E vamos pra fazendinha, Jotanei. Eu vou levar ele pra fazendinha, mas ele não vai mexer com nenhuma pequena lá, que ele não é doido, se ele mexer, eu mando.
1: É 11 horas.
0: Um abraço, gente, um abraço, um milhão a todos vocês, vamos.
1: Olha, eu estou recebendo a Valéria aqui. Já se cobrar dela, fazia tempo que ela não aparecia. Tá rindo aqui com o Queca Cantuária e o Jussi aqui do Marabaixo. Batuque Jejibirra com a Elisa Congó. Valéria, bom dia. Hoje em dia avestruz, eu tomo 3 comprimidos por dia, me dou bem. Memória tá boa, maravilhosa, tá? E prazer em recebê-la aqui.
2: Ô, meu amigo, bom dia. Bom dia a todos os ouvintes. Já conseguiu atualizar já com o depoimento? É, a gente tá aqui nessa parceria, meu amigo. Muito obrigada pelo carinho.
1: Muito
2: que você
1: tempo,
2: tem com a
1: graças
2: gente.
1: A Deus. E todo mundo me liga, todo mundo pergunta o telefone. 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
0: 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Negócio de memória a gente tem que preservar, né, Jota?
1: É verdade.
2: O óleo de avestruz é uma excelente fonte de ômegas. Quando a gente passa a suplementar regularmente, Elisa, a gente tem mais imunidade, mais disposição, melhora principalmente a memória. 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Quando você toma regularmente óleo de avestruz, ele é um excelente aliado.
1: Você não pega gripe.
2: É, pode até pegar um resfriado, mas você recupera mais rápido. Entendeu?
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2: 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E o óleo de avestruz, ele é um excelente aliado da sua saúde. 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

0: 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Não, não é.
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1: não
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2: Valéria, sempre eu falo, se fosse coisa errada, já tinha mudado de lugar.
0: É verdade.
2: Porque quando
0: né?
2: é errado, cada 15 dias, cada mês, fica no local. Fica mudando. E lá não muda.
0: Tá lá, firme e forte.
2: Conta direto lá.
0: Exatamente. O segredo do óleo de avestruz é continuar tomando direitinho.
1: Obrigado, Valéria. Mas muito obrigado mesmo pela sua presença e volte sempre.
0: Obrigada.
1: Estamos aqui à disposição, hein?
0: Muito obrigado.
1: Fala, Carlete. Prêmio de domingo, hein?
3: Olha, Jotanei, mas antes vou mandar um abraço aqui pro meu amigo jornalista Roberto Gatto, tá na sintonia do programa.
1: Bom dia pra ele.
3: Jotanei, acompanhei ontem o Isto é Amazônia, comandado por ele, do dia 11/7, Jotanei. Sabe qual foi o assunto?
1: Sim.
3: Comandante Aníbal Barcelos. 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Um abraço pra ele.
1: Joca, vou tocar Elza Soares. E 55, hein? Samba de verão, sabe quem fez? Marcos Valle e a Elza Soares. É, até agora, se eu quero que a cantora não aconteceu, não apareceu ninguém igual a ela, hein?
3: Posso oferecer, JTV?
1: Pode, hein, vai.
3: Vou oferecer aí pro meu amigo corretor de imóveis, Carlúcio Góes, tá na sintonia aí do programa, pra ele e pra todos os filhos também, tão ligadaços aí.
2: Marizete, aqui da Baixa da Favela, viu?
1: Tá ligada no... Ei, Marizete, pra você, samba de verão, Elza Soares, vai! Levanta, Joca, vai, garoto!

0: alguém cantou esse samba de verão melhor do que a Elza Soares. Prêmio de domingo! Fechar a tampa com a Bruna Vitória, vamos lá. É o terceiro
1: prêmio
0: de domingo, quarto bloco.
1: Ligue pra ganhar.
0: Quem ganhou, ganhou, hein? Quem não ganhou, não ganha mais. Só vai ganhar no domingo que vem, hein? Vai.
2: Vamos com o resultado do terceiro bloco. Quem levou uma caixa de frango, oferecimento Nutriema Maracá, foi pra Maria do Carmo, do Monte Soares, do bairro Infraero 2. E no quarto bloco, uma caixa de frango, oferecimento Nutriema Maracá, foi para Cibele Moraes Miranda, do Araxá. E o último prêmio, uma cesta básica de alimentos, oferecimento Pneumoclínica Ruth Leia e Silva, foi para a Adélia da Costa Lima, do Parque dos Buritis. Lembrando que as autorizações ficam até quarta-feira na Diária do Amapá, localizada na Avenida Coriolano Jucá, 456, entre Tiradentes e General Rondon. Quem ganhou, ganhou. Quem não ganhou, domingo que vem tem mais.
0: É, tá legal, hein? Olha, são 11 horas e 57 minutos. Vou tocar quem aqui, hein?
3: Olha, JB, você ainda tá vendo em quem você vai tocar, meu amigo? Eu vou falar aqui, sabe de quê? Eu vou falar aqui do Alto Socorro Porronca, tá na sintonia do programa aí. Sua Excelência, o domingo, JB, não tenha dúvida.

0: dúvida, você tem que ter esse número aí na sua agenda. Afinal de contas, Jotanei, em tempos de férias, deu um problema mecânico no seu carro, não fique na mão, não esquenta a cabeça. Liga aí pro Auto Socorro Porronca, esse número tem que estar na sua agenda. É uma dica de domingo de férias do Sua Excelência Odomingo.
1: Tocou o Neco Oliveira aí, Joca, hein? Minha sorte, hein? Cara, é bom, hein? Sambista da nova geração, hein? Pra fechar o programa, obrigado você. Vem aí, Vivo Rádio com Luiz Melo, hein? Programa foi fantástico ontem. Logo depois tem Canta Brasil. E logo depois, a partir das 5 da tarde, tem o show do Caja. Imperdível, hein? O cara tá numa grande forma, hein? Vai. Minha sorte, hein? Leco Oliveira aqui no Sua Excelência, a última do programa.

0: Eita, que música é essa, hein? Cara de domingo. Esse aí é o Leco Oliveira, hein? É bonito.
1: Silêncio falou
0: é Minha Sorte, é o nome dela, hein?
1: Pois é. Mas eu tô aqui.

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0: 2 horas.
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2: Então, senhoras e senhores, bom dia para quem é de bom dia. Boa tarde para quem é de boa tarde. E sejam todos muitíssimos bem-vindos. Logo, mi casa, su casa.
1: A casa é de vocês.
2: Então, hora e vez de chamar logo uma mobília de altíssima qualidade, cá de casa e sangue do meu sangue.
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2: Família unida, jamais, jamais será vencida. Então, olá, filha!
4: Olá, pai! Viva o rádio! E hoje é domingo, 12 de julho de 2026. É o 193º dia do ano no calendário gregoriano. E faltam 172 dias para acabar o ano. E você, me diz aí, sabe o que se comemora hoje? Hoje é o dia do engenheiro florestal, também dia nacional do funk e dia de Malala. Malala é ativista paquistanesa que se tornou um símbolo mundial da luta pelo direito à educação, especialmente para meninas e mulheres. A data foi instituída pela ONU em 2013 em reconhecimento ao discurso histórico proferido por Malala na sede da organização no dia em que completou 16 anos. E hoje também é o Dia Internacional da Esperança. Então, pai, viva o rádio!
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2: O funil das conversões e o voto em transe. 13 pré-candidatos à presidência, mas só até as convenções. Entre 20 de julho e 5 de agosto, o tabuleiro vai se estreitar. E os números já contam uma história. A oposição perdeu fôlego. O presidente lidera, mas sem maioria. E os indecisos cresceram. E o eleitor não migrou. Então, diante desse quadro aí, quais são as tendências? Quais são os desafios? E o que mais vem por aí? Daniel Chaves Ribeiro, o mundo, o analista.
8: A política pode ser vista de várias formas, mas a política, acima de tudo, para mim, se resume a três coisas. Política como arte, política como ciência e política como o fazer política, a profissão, a classe política. É nessa disputa e nesse ambiente em que ciência, em que arte e profissão se combinam que as eleições são o grande clímax. E é por isso que a gente vem aqui na coluna falando de eleições ao longo desse ano. Pois bem, a gente vinha falando que há uma mudança, e havia, de fato, essa mudança, como algo bastante nítido na linha do horizonte. Se em um primeiro momento, tomando há praticamente um ano atrás, Lula tinha como quase certa a sua recondução em larga medida, antagonizando com Trump e isso impulsionando um viés nacional, de uma narrativa ufanista, de defesa do Brasil, a partir de outubro do ano passado, as coisas mudaram um pouco de figura e surpreendentemente

0: surpreendentemente, um membro do clã Bolsonaro, Flávio Bolsonaro, passou a desafiá-lo cada vez mais e crescer de aproximadamente 20%, segundo a média das pesquisas, até um empate técnico há pouco mais de um mês atrás. No entanto, essa tendência encontrou uma inflexão. Eu poderia citar dois dos grandes fatores que ajudam a explicar essa inflexão. Ou seja, Flávio Bolsonaro, que vinha subindo, parou de subir e agora aparenta um cansaço eleitoral. Aparenta não estar mais tão viável quanto antes, até pouco mais de um mês atrás. Os motivos são, em primeiro lugar, a bomba que estoura na campanha de Flávio Bolsonaro a respeito do escândalo Master, do Banco Master, do Daniel Vorkaro, que todos nós já estamos abundantemente servidos de informação e sabemos que atingiu praticamente vários espectros da política brasileira, mas, surpreendentemente, como o pregador não pode pecar. E uma das agendas da família Bolsonaro é ser anticorrupção. Quando a corrupção pega nela, a coisa fica feia. E o segundo motivo, que é mais interno do que propriamente externo, é a fragmentação no campo da direita brasileira. Essa fragmentação que fez com que na última semana, surpreendentemente, os irmãos Bolsonaro entrassem em conflito com a primeira-dama, Michelle Bolsonaro, fazendo com que parte do eleitorado feminino, que no Brasil é muito importante, e não só quantitativa, mas qualitativamente, se afastasse e se preocupasse com o que poderia ser um governo do Flávio Bolsonaro sem o espaço que a Michelle Bolsonaro teve num outro governo Bolsonaro. Michelle Bolsonaro, que hoje, gostem ou não gostem, é uma liderança do campo feminino conservador no Brasil. Isso fez com que a campanha de Flávio Bolsonaro perdesse um pouco de fôlego. Não, a campanha de Flávio Bolsonaro não acabou. Ela não está inviável. Ela continua competitiva. Aliás, Lula e Bolsonaro são os dois grandes nomes competitivos até agora. A gente falou há poucas semanas atrás do Renan Santos, que tinha 4, 5%. As últimas pesquisas já pegaram ele com 8, 9%. E é um candidato que pode surpreender em algum momento das eleições brasileiras, mas talvez ainda não nessa. Voltemos a Lula e Bolsonaro. Lula e Bolsonaro, possivelmente, são hoje os dois grandes nomes. A pergunta é, se são dois grandes nomes e o voto do Flávio derreteu um pouco, para onde esse voto foi? Em alguma medida, o crescimento do Renan Santos pode explicar isso, mas, por outro lado, a gente pode ter uma ampliação da margem de indecisos. Assim sendo, amigos, o jogo das eleições de outubro, mesmo com esse momentâneo derretimento do Flávio Bolsonaro, não significa que Lula cresceu. Os índices de aceitação e de rejeição de Lula permanecem os mesmos. O que aconteceu foi que parte do eleitorado à direita está pensando duas vezes no que vai fazer. Isso pode ser decisivo, porque ganhará, inevitavelmente, quem tiver o maior coeficiente, mas isso não quer dizer que a candidatura de Lula cresceu ao ver o derretimento de Bolsonaro. E nesse sentido, a bipolaridade, a polarização, como nós tanto vimos, entre esquerda e direita no Brasil, permanece em largos passos.
1: Daniel Chaves Ribeiro, O Mundo, O Analista.
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1: Mas, de volta à sala de estar, eu digo, amplexos e axé pra todo mundo. Sabe por quê? Porque a casa é nossa, a casa também é sua.
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6: Olá a todos os ouvintes do programa Viva o Rádio. Olha, vamos acompanhar agora os destaques do portal Diário do Amapá.com.br. Comissão aprova relatório de Dorinaldo, que titula Macapá como capital nacional do meio do mundo. Para justificar a proposta, foi destacado que Macapá é a única capital brasileira cortada pela linha do Equador, condição que lhe confere identidade simbólica própria. Superfácil de Laranjal do Jari passa a contar com ponto de atendimento da OAB Amapá. O espaço oferecerá orientação jurídica à população e atendimento à advocacia da região. São José busca reabilitação diante do Fazenda do Paraná,

0: futsal. O tricolor do Laguinho enfrenta a equipe paranaense no dia 17 de julho, antes de iniciar a sequência de jogos fora de casa pela competição. Vamos torcer, né, pro nosso tricolor do Laguinho. Olha, Festival de Teatro e Dança amplia o protagonismo da cultura mapaense no Macapá Verão. Espetáculos e exposições movimentam o Teatro Fernando Canto e reforçam o compromisso da Prefeitura de Macapá com a valorização da arte local. Criminosos migram para Amapá em busca de ouro e deixam rastro de destruição na Amazônia. Os criminosos passaram a migrar para Amapá após serem expulsos pelo aumento da fiscalização em outras unidades da federação. Curso no Sebrae oferece capacitação sobre Google Perfil de empresa. O curso online apresenta estratégias para fortalecer a presença digital e ampliar a visibilidade para pequenos negócios do Amapá e plataformas de busca. E para mais detalhes dessas e outras notícias, você acompanha no portal diarioap.com. Já acessou?
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5: Nossas dúvidas são traidoras e nos fazem perder o que, com frequência, poderíamos ganhar por simples medo de arriscar. William Shakespeare.
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Bom dia, Melo. Eu sou Elísia Congó, ouvinte assídua do seu programa. Venho aqui agradecer pelas manhãs alegres e pelas informações que você traz aos seus ouvintes. Que Santíssima Trindade dos Inocentes abençoe você.

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5: Anotem bem o que digo. Vini Júnior ainda será o segundo Pelé da seleção brasileira de futebol. Eu só queria mais um, somente mais um Vini Júnior para a seleção brasileira ser feliz neste infeliz final que ela teve nas oitavas de final da Copa do Mundo de futebol. Inteligente, criativo, rápido, veloz, visionário nos momentos oportunos, assim defino Vini Júnior. O problema é que os demais não conseguiram acompanhar o seu rápido raciocínio em campo. E aí, senhores, deu no que deu. Implorei ao professor Pardal, da Disney, para fazer um clone bem legal do Vini Júnior. E ele respondeu ser um risco clonar um craque como ele. Disse que sua máquina de clonagem ainda está em aperfeiçoamento e pode dar problemas, problemas que geralmente ocorrem em seus primeiros experimentos científicos. Implorei ao Pardal para trazer o técnico Zagallo em sua máquina do tempo

0: E ele respondeu que também, geralmente, sua máquina do tempo enguiça no tempo de algum tempo atrás. Então eu disse, lascou-se tudo, professor. Ele respondeu, tenha fé, a próxima Copa é em 2030. E é exatamente nesta fé em Vini Júnior que eu e a torcida brasileira se apoia para a próxima Copa do Mundo, assim como em Endrick Felipe Moreira de Souza. A tabelinha criativa perfeita com Vini Júnior para a bola na rede. Perceberam como o nosso time verde e amarelo repentinamente cresceu em campo com a entrada um pouco tardia do Endrick? Não teríamos o melhor destino no infeliz jogo contra a Noruega se Endrick e Neymar tivessem logo entrado na abertura da disputa Brasil versus Noruega? Creio certamente que sim. Daí meu apelo ao professor Pardal para trazer de volta o Zagallo. Ele que era turrão, mas fazia exatamente o que era para fazer, ou seja, criar as melhores táticas, as melhores jogadas, com os melhores atletas disponíveis em campo. Com Zagallo não tinha estrelismo. Com Zagallo entrava em campo quem observava que podia produzir resultados imediatos. Com Zagallo fomos felizes e vimos a Copa do Mundo por diversas vezes. O único tetracampeão mundial de futebol. A grande lenda, Mário Jorge Lobo Zagallo, nos deixou em 2024 aos 92 anos. Daí eu me pergunto, mas por que diabos estamos importando técnico internacional para comandar o destino da seleção brasileira, se aqui temos bons técnicos? Por que continuamos exportando bons jogadores para times europeus, a eles presenteando de bandeja nossas técnicas, estratégias, a boa arte do futebol brasileiro? Deixo com você, caríssimo leitor, tais indagações. E, sinceramente, do jeito que está, não dá mais.
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1: Um instante, maestro. Lembra essa?

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1: Olá, olá Melo, olá a todos os ouvintes do programa Viva o Rádio.
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1: Eu sou o Bruno Ítalo, o maior prazer.
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1: Sei lá,
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1: Música composta por Toquinho e Vinícius de Moraes.
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1: Gravada em 1971, inicialmente pelos mesmos, né? Toquinho e Vinícius de Moraes, os autores da música. Mas a versão que eu vos apresento é a minha preferida. Onde reúne Tom Jobim, Chico Buarque e Niúcha, a dona Holanda Maria Buarque de Holanda. Irmã mais velha de Chico Buarque.
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1: Isso é um clássico do nosso MPB, da nossa bossa nova, do samba, da nossa música brasileira raiz, né?
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1: Que clássico, hein? Que música?
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1: Esse arranjo, então, é maravilhoso. Bom, eu vou deixar, então, vocês apreciarem essa bela obra.
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1: Portanto, meus caros,
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0: Olá, eu me chamo Renan Pinheiro, eu sou amapaense, nasci em Macapá, trabalho com gesso, decorações. Eu morei muito tempo no Muca, mas já faz 5 anos que eu moro no Jardim Macuzero, na rua Valdomiro de Morte Ribeiro. Quem é essa pessoa, Valdomiro de Morte Ribeiro? Eu quero saber.
1: Então, com a palavra, o professor.

bairro Jardim Marco Zero, na zona sul de Macapá, em sua denominação, presta uma justa e singela homenagem a um dos pioneiros do antigo território federal do Amapá. Um homem público que, com o seu trabalho, ajudou a construir a história deste estado. Trata-se de Valdomiro Demóstenes Ribeiro. Mas quem foi Valdomiro Demóstenes Ribeiro? Vamos conhecê-lo? Então vambora! De acordo com um jornalista, escritor e pesquisador, Coraci Sobreira Barbosa, no livro Personagens Ilustres do Amapá, em seu volume 1, publicado pelo Departamento de Imprensa Oficial em 1997, Valdomiro Demóstenes Ribeiro nasceu em Belém do Pará em 4 de julho de 1919, no município de Viseu. Era o terceiro dos 9 filhos do casal Satino e Raimunda Ribeiro. Na adolescência, ele foi morar em Belém para dar seguimento aos estudos e trabalhar junto com alguns de seus irmãos. Em meados dos anos 1940, ele trabalhava como auxiliar de serviços gerais no aeroporto Valdecãs, quando percebeu num certo dia uma movimentação atípica e que envolvia o recrutamento de pessoas para se deslocarem para Macapá, um antigo município do Pará, e que em 1943 havia se tornado a capital do território federal do Amapá, criado em 13 de setembro desse ano. O governador do território, capitão Janari Nunes, através de veículos de imprensa do Pará, incentivava a vinda de pessoas para o Amapá para trabalharem na construção civil, na administração pública, no magistério, entre outras áreas. Foi assim que o jovem Valdomiro decidiu se aventurar e mudar de ares. E embarcou no avião DC-3 Douglas do governo do Amapá e partiu para aquela terra até então desconhecida. Em solo amapaense, ele foi escalado para trabalhar na construção do Hospital Geral, atual Hospital de Clínicas Alberto Lima, como ajudante de pedreiro. Mas logo chamou a atenção de seus superiores e passou a atuar como apontador. Juntamente com outros operários, foi morar num alojamento atrás do canteiro de obras do hospital, na atual Avenida Duque de Caxias, entre as ruas Jovino de Noá e Odilar do Silva. O alojamento ficava próximo a uma pensão onde os trabalhadores almoçavam. Ali, ele conheceu Boêmia Rodrigues, que trabalhava no local como cozinheira e com quem veio a casar. E de cuja união nasceram os filhos Heraldo, Wanda, Valdir e Evaldo. Seu Ribeiro, como era respeitosa e carinhosamente chamado por amigos e subordinados, contava com a admiração unânime e irrestrita de todos que o conheciam. Durante décadas, ele exerceu cargos importantes na administração pública territorial, lotado no Serviço de Administração Geral, o SAG, como diretor de contabilidade e titular do órgão, permanecendo nessa função por mais de uma década até a sua aposentadoria. Mesmo depois de aposentado, ele permaneceu atuando ativamente no serviço público, tendo sido nomeado titular da Secretaria de Finanças e, posteriormente, diretor administrativo do Hospital Geral de Macapá. Seu Valdomiro era um homem sério, reservado, calado, prudente, discreto e introvertido. No futebol, ele torcia para o Clube do Remo, no Pará, o Botafogo de Futebol e Regatas, no Rio de Janeiro, e o Amapá Clube, no Amapá, time pelo qual jogou nos tempos do amadorismo. Também atuou pelo Tenda Esportivo Clube e Latitude Zero. Esse exemplar cidadão, trabalhador e chefe de família, faleceu em Macapá aos 71 anos de idade, no dia 4 de janeiro de 1990, vítima de infarto no miocárdio. Seu corpo foi velado na sua própria residência, na Avenida Presidente Vargas, no centro, de onde saiu o cortejo, através do qual as pessoas foram a pé até o cemitério de Nossa Senhora da Conceição, onde ocorreu o sepultamento. Um dos momentos mais emocionantes na despedida a esse admirável ser humano foi, segundo seu filho Valdir Ribeiro, a homenagem feita pelo então governador Jorge Nova da Costa, um de seus muitos amigos e admiradores. Sua esposa e companheira de vida, Dona Boêmia Ribeiro, com quem foi casado por mais de 40 anos, faleceu em 2017, aos 95 anos. Uma das muitas passagens interessantes na vida de seu Valdomiro é que a época do território federal do Amapá, no período de pagamento dos servidores do governo, através do Serviço de Administração Geral, SAG, onde ele atuou como diretor de contabilidade, ele retirava no Banco do Brasil o dinheiro necessário para garantir o cumprimento da folha de pagamento e viajava com sua equipe para realizar pessoalmente e integralmente o pagamento em cada localidade do interior, nos municípios de Oiapoque, Calçuene, Mazagão e Amapá, que eram as unidades municipais existentes na época.

0: Valdomiro Demóstenes Ribeiro foi, sem dúvida, um dos mais competentes e exemplares homens públicos da história do Amapá. E foi homenageado no começo dos anos 1990 ao dar nome a uma via pública no bairro Jardim Marco Zero, através de uma lei municipal de autoria do vereador ao seu filho. O bairro Jardim Marco Zero surgiu no final da década de 1990, na zona sul de Macapá, como resultado da expansão urbana da cidade, num processo que se acentuou com a elevação do território federal do Amapá à categoria de Estado, através da Constituição Federal de 1988. A rua Valdomiro Demóstenes Ribeiro tem início na avenida Stefano Watt, próximo à área do antigo teleclube, e se estende no sentido norte, ladeada pelas avenidas Antônio Guanildo Pinheiro e Raimundo Pereira Trindade, por cerca de 200 metros e um pequeno trecho sem asfalto, até atingir uma área de ponte que adentra a ressaca do Muca, se prolongando por mais 70 metros aproximadamente. Em seu curto perímetro, encontram-se em torno de 80 prédios, a maioria residenciais, e menos de 5 empreendimentos comerciais. É na rua Valdomiro Demóstenes Ribeiro, no bairro Jardim Marco Zero, que mora o nosso ouvinte Renan Pinheiro, a quem agradecemos a participação e esperamos ter respondido a contento a sua pergunta e feito os devidos esclarecimentos. Queremos desejar a ele, Renan, sua família, vizinhos e todos os nossos ouvintes um excelente final de semana. A todos um grande abraço e viva o rádio!
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10: Segunda 6. Moisés Campos. Tribunal Regional Eleitoral do Amapá anuncia capacitação para envolvidos no processo eleitoral de 2026.
11: Nós trataremos sobre dois temas. O primeiro será sobre registro de candidatura. Então, quais são os pré-requisitos para que o registro seja aceito, né, de uma candidata ou de um candidato? Por exemplo, situações que podem ensejar inelegibilidade. Então, vai falar muito sobre a inclusão por meio das cotas femininas, cota de raça. Logo depois falaremos sobre prestação de contas e financiamento eleitoral.
10: Terça 7. Prefeitura de Macapá apresenta força-tarefa de limpeza urbana com apoio do governo do estado.
12: Eu fui lá pedir apoio para a prioridade, que é a limpeza urbana. E foi onde o governo atendeu a gente. O governador Clécio foi muito solícito e firmou um convênio conosco de 20 milhões de reais. E imediatamente nós estamos aqui apresentando, prestando conta à população do que nós estamos fazendo. Saindo de 70 homens e mulheres para 250, fora os contratos que nós temos no Bioparque, na Semã, na Macapatu, na Recicle, e que todos aqui nesse momento estão em dia com seus pagamentos.
10: Quarta 8, Marcos Jucá. Vagões do ciclo do manganês são transportados para restauro.
13: A partir de hoje, a equipe que vai fazer manutenção nesses dois já está avaliando para começar a fazer toda a recuperação, restauro deles, para em seguida, a hora que tiver tudo ok, a gente levá-la para o parque de residência e deixar ele lá pronto para visitação de todos os visitantes que já está com o avião lá. A partir da gente levar eles para lá, a gente vai ter também os vagões e a locomotiva lá para fazer visitação de todos que quiserem ver.
10: Quinta 9. Davi celebra a aprovação da Universidade Federal da Fronteira Norte.
14: Iniciativa brilhante, numa agenda fundamental para o desenvolvimento do Amapá na relação, como Vossa Excelência disse, acadêmica, com a pesquisa desta nova riqueza que é o petróleo, com os benefícios que ela pode trazer e que vai trazer para o Amapá e também, naturalmente, na relação com os povos originários, a importância e o significado desta votação de hoje.
10: Sexta 10. Secretária de Cultura Clícia de Micelli anuncia entregas da segunda etapa do restauro na Fortaleza de São José de Macapá.
15: Essa entrega da segunda etapa, a cafeteria já está em funcionamento, assim como uma galeria de arte, já com uma exposição muito bonita, e também a capela que tem aqui dentro da Fortaleza São José de Macapá. A capela ela foi entregue parcialmente, o trabalho de restauro na edificação foi finalizada, só que na terceira etapa a gente entrega ela por completo, por conta do restauro do mobiliário que está sendo feito. Então, a gente entregou nesse momento capela, galeria de arte e a cafeteria. E é importante dizer da qualidade dos banheiros também, né?
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0: Caro Luiz Melo, viva o rádio! Aqui do programa Ed Comunica Show, direto da minha playlist.
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0: Ela morreu aos 75 anos na última quarta-feira. Estamos falando da cantora britânica Bonnie Tyler. It's a nothing but a Com sua voz grave, rouca e inconfundível, ela virou um dos maiores nomes do pop rock das décadas de 70 e 80. Aqui está uma música que fala sobre o fim de um relacionamento que não tem mais jeito. A pessoa sabe que está doendo muito, mas também sabe que não adianta insistir. Lançada em 1977, It's a Hard Day foi a música que lançou Bonnie Tyler para o mundo. Antes disso, ela era apenas uma ilustre desconhecida que cantava nos bares do país de Gales. A letra desta belíssima canção mostra alguém tentando ser forte. Mesmo vendo a outra pessoa sofrer, ela entende que não dá para consertar.

0: Por isso, esta balada romântica conectou tanta gente. Não é uma música de raiva, nem de esperança e de aceitação. É a dor crua de perceber que tudo acabou. É a música de quem ama forte, mas decide não implorar pra ficar. Ela canta como quem apanhou da vida. Bonnie Tyler, It's a Heartache. Direto da minha playlist para o Viva o Rádio.
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6: De Tiago Soeiro, ao meu redor. As flores de plástico, o vaso antigo, a rotina já cansada pela manhã. Atravessa a cozinha, confere as louças sujas na pia. Deixa o café quentinho na mesa. Lê a página de esportes. E espera o poema acordar.
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1: Anda fugindo de mim?
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0: repente, mais que de repente, viu, Cidinho? A palavra perseguição virou o escudo preferido de muito político em campanha.
1: Sério?
0: Basta aparecer uma investigação, uma denúncia ou uma decisão da justiça e pronto. Em vez de explicar os fatos, gritam logo: isso é perseguição!
2: Nossa!
0: Estou sendo perseguido!
2: Que é isso, meu filho? Calma!
0: Tem uns, Cidinho!
3: Manda boa!
0: Que passaram anos com a chave do cofre público na mão e agora, quando precisam prestar contas dos próprios atos,
2: nossa!
0: Descobrem, como num passe de mágica, que existe uma enorme conspiração contra eles.
3: Rapaz,
0: eles dizem.
3: Faz uma mágica pra mim.
0: Curioso, né, Cidinho? Curioso. Então, enquanto corria as mil maravilhas, ninguém reclamava, ninguém falava em perseguição. Mas basta a água bater na cintura, aí a culpa nunca é deles. Nunca, nunca é deles. É sempre da justiça, da imprensa, da oposição ou até da lua cheia. Não, Cidinho? Mas nunca a culpa é deles. É tudo perseguição, Cidinho! E a Rádio Corredor informa!
2: Cidinho!
0: Dizem que em ano de eleição tem político que abraça até poste. Desde que renda uma boa foto, né, Cidinho? 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

0: Cidinho.
1: Cidinho.
0: Não troca as bolas. O nome dele é Alcide. Cidinho é nome artístico. É, né, Cidinho?
2: O meu nome é Alcide.
0: E o julgamento de Furlan e Mário Neto, que o CNJ determinou que o TRE realizasse nessa quinta-feira passada, mesmo debaixo de chuva de canivetes, foi adiado de novo.
3: Sério?
0: É adiado. Agora só daqui a 10 dias.
3: Ixi.
0: Motivo? A advogada de defesa apresentou atestado médico. Resultado: o processo continua em banho-maria. Só que ansiedade não entra em recesso, né? Muito menos tira a licença médica. Logo nos bastidores, o clima segue de UTI política. Porco, adiar uma decisão pode até aliviar a pressão por alguns dias, mas não cura a aflição de quem espera pelo desfecho. Não é não, Cidinho? Rádio Corredor informa.
1: Cidinho.
0: Pesquisa boa é igual perfume. Igual perfume.
3: Uhum. Por quê?
0: Cada candidato só gosta da que combina com ele. 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

0: Cidinho, a menos de 100 dias da eleição, bem menos, ainda tem muito cacique de bússola na mão, tentando descobrir para que lado o vento sopra mais forte. No racha-bicho entre Classe e Furlan, valendo o trono mais cobiçado do setentrião, tem gente que ainda veste camisa de ninguém.
1: Nossa!
0: É, prefere esperar a poeira baixar e as pesquisas falarem mais alto. Por quê? Por quê em política, Cidinho?
2: Pode falar, meu querido.
0: Tem quem defenda a ideia, mas também tem quem acompanha o lado onde o sol esquenta mais. Não é não? Não é não, Cidinho? Minha Rádio Corredor informa.
1: Cidinho!
0: Tem marqueteiro cobrando hora extra. Eita! Toda semana precisa explicar por quê. Por quê? Uma pesquisa diz uma coisa e a outra diz exatamente o contrário, Cidinho. 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

0: Eita, Cidinho! E o PSB, Cidinho? PSB já começa a soletrar um velho conhecido da política mapaense. Capiberibe é o nome dele.
1: É ele.
0: Ex-governador e ex-senador.
1: Rapaz!
0: Quer dizer, ex-governador, ex-senador. Hoje, também dedicado à produção de vinho de açaí.
1: Não sabia, não.
0: Surge novamente ele. Ele, o Capiberibe, surge novamente como nome lembrado pelo partido para a disputa do setentrião. O discurso é de fortalecer o PSB e mostrar que a legenda continua viva, forte e no jogo político. Só que, Cidinho, só que na política currículo até ajuda, né? Mas quem dá a palavra final, todo mundo sabe, né? É o eleitor.
2: É verdade.
0: E esse costuma olhar mais para o futuro do que para o retrovisor. Será que ainda tem lenha para queimar? Ou chegou a hora de abrir espaço para novos protagonistas? Não é não, Cidinho? Rádio Corredor informa!
1: Cidinho!
0: Tem candidato ou pré-candidato, né? Pré-candidato. Não tá registrado ainda. Então, tem pré-candidato que ainda nem escolheu o vice, mas já escolheu o discurso da vitória, é sabidinho. 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
3: Pessoal, olha quem tá voltando.
1: É você.
0: Esse Cidinho.
1: Cidinho.
0: É ele mesmo.
4: Disse que meu nome é Alcides.
0: Ah, Cidinho, já que você tá aí, além dos palanques, Clécio Luiz e Furlan. Antônio Furlan. O outro é Clécio Luiz. Então, Clécio e Furlan também parecem disputar outro campeonato. Viu, Cidinho? É. O de quem coloca mais pesquisa na rua. É isso aí. E haja número pra lá, número pra cá. Conforme a encomenda, um dispara, outro encosta, depois inverte tudo de novo. É um sobe e desce de percentual que já deixou muito pesquiseiro tonto, zonzo, sem saber mais se trabalha com estatística ou com montanha russa. No fim das contas, quem continua com a última palavra? Sabe quem é?
1: Não sei.
0: A última palavra?
1: Não sei.
0: Quem continua com ela?
1: Não sei.
0: É o eleitor, Cidinho. Porque pesquisa fotografa o momento. Mas quem revela o filme completo? Quem? Cidinho, é a urna onde tá o voto do eleitor, não, Cidinho? E a Rádio Cor

0: troca de missão, até adversário vira meu grande amigo, meu compadre velho. É, tá pedindo as costas, né? Pelo menos enquanto a câmera está ligada.
1: Meu amigo.
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0: Cidinho, quando Furlan estava no comando da prefeitura, não estava lá não, foi afastado. Era chamado de o prefeitão. Prefeitão?
1: Pois não é, me falaram.
0: Uns diziam que era pela estatura dele. Era, tava alto, né? Outros, ele tinha um 1,80m, vou por aí, né? 1,90m é igual, pra caramba. Outros, pelo apelido que pegou. Agora, no hoje, no atualmente, no presente, com Pedro da Lua no cargo, a Rádio Corredor já tratou de inventar outro apelido. Sabe qual é, Cidinho?
1: Manda boa!
0: Pedro da Lua! Prefeitinho querido! Eita, prefeitinho danado de bom! Tudo por causa da diferença de altura. Mas eu tenho o quê? 1,60m? Lá por aí, né? Acho que sim, né? Mas, Cidinho, política não é campeonato de basquete, né? Quem mede prefeito não é a fita métrica, é a régua do eleitor. Por quê? Tem gigante que faz sombra e tem baixinho que faz história. Quer dizer, o prefeitinho quer fazer história, né, prefeitinho? Ou não? Quem decide ao fim e ao cabo é a cidade, né não, Cidinho?
1: Sim, pois é.
2: Bem, vocês me desculpem, mas agora eu vou embora.
0: Ah, já, sim.
2: Existem 1000 garotas querendo passear.
0: Ah, bom.
2: Mas é tudo.
0: Até por... eu,
2: né? Até, sabe?
0: E de Calhambeck?
2: Vai!
0: Então, por hoje é só. Como dizem os DJs, por hoje é só, minha gente. Se for verdade, Cidinho contou. Se não for, amanhã vira. Por quê? Tem coisa que a gente escuta e até duvida, mas quando confirma, dá vontade é de rir ou de chorar. Mas a gente volta, né, Cidinho? Eu e você, viu? Nós dois. Maldade é com você, só faço anunciar, viu? Rapaz, o locutor de palanque. É, porque maldade boa, Cidinho, é aquela que faz rir, mas também faz pensar. Então, até mais ver, Cidinho, já tô com saudade. Até mais ver, Cidinho, porque bastidor bom é bastidor compartilhado. Tchau, tchau, Cidinho.
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0: Espeta. Ora cutuca.
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5: Doutor, vivo há 10 anos com meu marido, mas ainda não fizemos nenhum documento formalizando a união estável. Corro algum risco?
6: Olha só, você está correndo 3 riscos. O primeiro risco é ter que dividir um bem que só você pagou, um bem que você acha que é só seu, porque está no seu nome. Segundo risco, você vai ter que pagar dívidas que você não fez, mas se o seu companheiro vai até um banco, por exemplo, pega lá no banco um empréstimo, não paga esse empréstimo, o seu bem pode ser executado, pode ser penhorado para pagamento dessa dívida, mesmo que você não saiba da existência desse empréstimo. E o terceiro risco, metade, 50% dos seus bens podem ser levados para o inventário se o seu companheiro falecer. Se você comprou uma casa, por exemplo, durante a união estável, metade dessa casa pertence ao seu companheiro. E se ele tem filhos de um relacionamento anterior, na hora que ele morre, metade dos bens dele vão para o inventário. Uau. Porque pertencem também a ele e passam para os enteados, passam para os filhos dele. Por isso, procure um especialista e formalize logo a sua união. Para mais dicas de direito, me segue aí no Instagram. Mas antes, curta e compartilhe. Essa informação pode ser útil para outra pessoa. Até a próxima.
1: Obrigado por responder, doutor Anais.
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1: No samba ou no pagode, malandro é malandro, mané é mané. Sim, tem, aqui tem.
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0: ou de Xande de Pilares, o último CD lançado por ele. Grande salgueirense, o CD é Perseverança, de 2014. O samba é Sintoma de Amor. Hoje, no Vivo Rádio, vamos ouvir o Alisson, você manda pro ar e a gente aplaude.
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8: O mundo é grande e cabe nesta janela sobre o mar. O mar é grande e cabe na cama e no colchão de amar. O amor é grande e cabe no breve espaço de beijar. Carlos Drummond de Andrade.
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9: 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Como é que é? Olá, meu caro, caríssimo. Sérgio Alício. Tudo bem, né, professor? Graças ao bom Deus. Vamos de curiosidade, professor? Vamos? E a curiosidade da vez é... Caxias. É. Caxias. Pelo que sei... Se trata daquela pessoa tipo cri-cri, né? Metódica, rigorosa, avarenta, não gosta de mão pra nada, para ninguém. Rigorosa no que faz, enfim, gosta de tudo nos conformes. O cara é muito Caxias, pô. Ah. Vários significados, né? Para esse dizer. Não é uma frase, não é um dizer. É uma curiosidade. Então, professor, qual a origem e o significado desse termo? Dessa palavra? Que, ao que parece, tem diferentes significados e definições. A língua portuguesa é cheia dessas coisas, né? Tem aquela que as pessoas, quando ficam ricos, aí são consideradas por outras como, ó, o cara tá podre de rico. Ficou podre de rico. Bom, mas o assunto hoje é sobre esse dizer. Caxias. É, todo cara, é muito Caxias.

0: cri-cri, muito metódico, muito rigoroso, durão. Ah. Nós queremos saber, professor Célio Alício, conte-nos tudo, não esconda nada. Caxias. Então, como é que é?
1: Fala, Amélia, esta gente do Vivo Rádio. Tudo bem com todo mundo? Tomara que sim, né? Tomara que todo mundo aqui já tenha cumprido regiamente as suas obrigações no trabalho durante a semana, todo mundo tenha feito tudo direitinho, que cada um e cada uma tenha seguido a risco os rigores das suas atividades, tudo certinho, corretinho, perfeitinho, sem dar margem para críticas e correções, né? Beleza! E eu digo isso porque é disso que a gente vai falar aqui, hoje, no Como é que é do Vivo Rádio. E sem mais delongas, vamos à curiosidade da vez, ou seja, a origem e o significado da expressão Caxias, que o Melo perguntou ainda há pouco. E quem pensa que essa expressão tem a ver com o Duque de Caxias, patrono do Exército Brasileiro, acertou. Segundo o dicionário online Primeirão de Português, Caxias é um adjetivo de dois gêneros e dois números, e substantivo de dois gêneros e dois números. E Caxias se refere a que ou quem é extremamente rigoroso no cumprimento das suas funções, que ou quem exige aos seus subordinados o máximo de empenho, rendimento, responsabilidade e profissionalismo. E a origem etimológica, né, da expressão Caxias vem de Duque de Caxias, né? Portanto, o militar e estadista brasileiro Luiz Alves Lima e Silva, o Duque de Caxias, apelidado de pacificador e marechal de ferro, e que foi um militar, político e monarquista brasileiro. E como eu disse lá no comecinho, patrono do Exército Brasileiro. A palavra Caxias é também um topônimo, ou seja, é nome de lugar. E segundo o site cidade.com.br, dá nome a duas cidades brasileiras, Caxias, no Maranhão, e Caxias do Sul, no Rio Grande do Sul, além do município de Duque de Caxias, no Rio de Janeiro. E tem também a freguesia de Caxias, em Portugal, que já é extinta, né? De acordo com o site sobrenome.info, Caxias é também um sobrenome no Brasil, em Portugal, na Argentina, na França, Estados Unidos, Espanha, Angola e Rússia. Sendo que o Brasil é o país onde tem mais gente com esse sobrenome, Caxias, que são mais de 4 mil pessoas, né? O site Etimologia Origem da Palavra, em publicação de 2019, diz que a origem da palavra Caxias é muito discutida. Ela teria se originado do espanhol Casilla, que quer dizer pequena casa, ou do latim Quacina, que quer dizer rochedo à beira do mar. Já a plataforma online Infopédia diz que o substantivo Caxias, com CH no português antigo, se referia a um amontoado de pedras. Já a lexicógrafa Débora Ribeiro, no dicionário online de português, disse-o, né? Caxias é um adjetivo atribuído a quem cumpre com extremo escrúpulo as obrigações do seu cargo, cumpre com esmero, regras e determinações e exige de colegas e trabalhadores o cumprimento rigoroso das leis, regulamentos e determinações de um serviço, atividade, enfim. E no Brasil, por que que nós chamamos de Caxias aquela pessoa muito certinha? Pois bem, de acordo com a revista Super Interessante, na coluna Comportamento, na matéria Às Vezes Alguém Tem Que Ser Durão, foi publicada em 1998 e atualizada em 2016, a pessoa chamada de Caxias tem o temperamento igual ao do Duque de Caxias, o Marechal Luiz Alves Lima e Silva, monarquista, herói militar do Império Brasileiro, que, segundo consta, era um cara muito severo, um chefe muito minucioso, que não relaxava um segundo em suas funções e não tolerava preguiça e irresponsabilidade. Quando ele assumiu o comando do Exército Brasileiro na Guerra do Paraguai, na segunda metade do século XIX, ele instaurou normas que, de tão rígidas, causaram espanto nos seus comandados. Saca só o cara. Ele exigia que os comandantes fossem para as batalhas na frente das tropas e não na retaguarda, lá atrás, protegidos. Aliás, como era de praxe. Dizem as más línguas que ele chamou a atenção uma vez até do Dom Pedro II. De acordo com o historiador Dionísio da Silva, da USP, quando Dom Pedro II e Caxias conversavam na época da Guerra do Paraguai, o Duque de Caxias, ao perceber uma distração do Dom Pedro, disse que aquela atitude poderia custar a vida do imperador caso ele tivesse o combate. Mas olha, rapaz, o cara era atrevido, hein? Chamar atenção até do imperador? De tanto o cara ser enjoado, o termo Caxias passou a designar as pessoas que, como ele, nunca deixaram de cumprir suas obrigações e ainda cobram dos outros o mesmo comportamento. A pessoa Caxias, em sua

0: atividade, demonstra ser um profissional extremamente dedicado, exigente, cumpridor dos seus deveres. Talvez seja por isso que a maioria do brasileiro, que é meio preguiçosa, né? Não vê com bons olhos aquela ou aquele que é Caxias, né? Mas não tem nada de mal em ser correto, né? E também tem os preguiçosos, mas... Enfim. E aí, tu conhece muita gente Caxias? E tu? Tu é Caxias? Um abraço, mera, esta gente do Vivo Rádio.
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4: Existem as duas possibilidades, tanto de o grama como a grama. Mas calma, o valor de sentido altera, muda. Então observa. Comprei 200 gramas de queijo. Tiago, não pode ser comprei 200 gramas de queijo, não? Não, porque grama no feminino corresponde ao capim, à relva. Então observa, aqui eu tenho que ler assim. Comprei 200 gramas de queijo. Olha só, a palavra 200 no masculino, porque está concordando com a palavra grama, que faz referência à medida de peso. Olha só, medida de peso. E a medida de peso é o grama. Mas venha para cá, havia muitas gramas no terreno. Bom, com certeza, eu não tenho aqui medida de peso, mas eu tenho uma relva. Vamos deixar cá isso aqui? Gramas, gramas aqui, relva, capim, olha só, capim. E nesse caso, o que eu tenho é a grama, a grama. Por isso, olha como ficou aqui. Muitas no feminino, vou destacar em vermelho aqui, muitas... Muitas, no feminino, claro, olha, muitas gramas, concordando com a palavra grama, que é relva, capim, a grama. Por isso tem que ficar no feminino.
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0: novo Rádio Melo. Viva as últimas do Giro Esportivo. Pela Série D do Campeonato Brasileiro, o trem do Amapá volta a campo e terá uma missão difícil na luta pela classificação. Na partida de ida, disputada no estádio Augusto Antunes, em Santana, a locomotiva foi derrotada pelo América de Natal por 4-1. Agora o representante amapaense volta a enfrentar a equipe potiguar nesta segunda-feira, às 20h, na Arena das Dunas. O trem precisa de 3 gols de diferença para decidir a vaga e a classificação nos pênaltis. Uma goleada de 4-0 garante o rubro-negro na próxima fase da competição. Na Confederação Brasileira de Futebol, CBF, a principal pauta segue sendo o planejamento do novo ciclo da seleção brasileira. A entidade máxima do futebol brasileiro mantém Carlo Ancelotti no comando técnico e trabalha na reformulação da equipe, visando a disputa da próxima Copa do Mundo. Em Portugal, Jorge Jesus foi apresentado oficialmente como novo treinador da seleção portuguesa. O técnico destacou a importância de Cristiano Ronaldo para o futebol do país e afirmou que o atacante continuará sendo uma peça fundamental no projeto da equipe. Ao comentar sobre o craque brasileiro Neymar, Jorge Jesus relembrou sua passagem pelo futebol saudita e afirmou que sempre toma decisões pensando nos interesses coletivos do grupo. Eu sou Tarciso Franco e destaquei as últimas do esporte aqui no Vivo Rádio.
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1: Vício em jogos de aposta. Pergunta-se, o que fazer? Estima-se que cerca de 11 milhões de brasileiros sejam dependentes de jogos de azar, as famosas bets. Esses jogos atuam no sistema de recompensas do cérebro, levando ao vício de forma semelhante ao que ocorre com drogas. Por isso é essencial buscar ajuda. Quem explica por quê? Devemos buscar ajuda? É o professor, médico e oncologista Cláudio Varela. Especial para o Viva, Viva o Rádio.
5: Vício em

0: jogos online, nas bets, se espalhando pelo Brasil. O cálculo é que existam 11 milhões de brasileiros, pelo menos, que têm uma forma nociva de se relacionar com os jogos. Como funciona o jogo? Quando você acerta, especialmente quando você ganha dinheiro, o seu cérebro tem uma recompensa e ele libera mediadores químicos, entre eles a dopamina, que é o mediador que dá a sensação de prazer. Quanto mais rápida é a recompensa, mais o cérebro quer repetir. Então, na verdade, essas bets funcionam de que maneira? Eles não são idiotas, são muito espertos. Eles fazem uma programação em que você vai perdendo dinheiro, perdendo, quando você está desanimando, quando seu dinheiro está acabando, eles te recompensam. Aí você acerta uma vez. Aí você diz, não, eu vou acertar de novo. Mas aquilo é programado para perder dinheiro. Você acha que eles investem essas fortunas pagando influencers, fazendo propaganda na televisão, patrocinando times de futebol? Eles fazem isso para você ir lá ganhar dinheiro? Claro que não, né? Eles fazem isso para você perder. Enquanto você perde um dinheiro que te faz falta, às vezes, para coisas essenciais, como alimentação, a escola dos filhos, eles ficam milionários. Essa estratégia deles é perfeita, porque te viciam e você começa a perder e não consegue parar de jogar. E aí, quando você está desistindo, eles te dão um estímulo, você ganha. Aí você fala, agora sim, agora eu vou ganhar dinheiro de monte. E vai perder o que você ganhou e muito mais. Isso é uma doença. Isso é uma doença, como é uma doença você ficar dependente de uma droga. O mecanismo é o mesmo. Se você está vivendo esse problema, procura ajuda. Muitas vezes as pessoas, aliás, na maioria das vezes, as pessoas não conseguem sair dessa sozinhas. Procura ajuda, procura os CAPs, o Centro de Atenção Psicossocial. Há grupos de organizações não governamentais, como Jogadores Anônimos e muitos outros, que você vai conviver com pessoas que têm o mesmo problema. E um ajuda o outro nesses momentos. Cai fora dessa. Cai fora dessa, mas para cair, você tem que primeiro entender que você está doente e que só assim você vai conseguir se livrar desse problema.
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5: Olá, eu sou o Kleber Barbosa e esse é o podcast Momento Diário. Olha, inspirado naquela frase que virou meme, circulou todo mundo, né? A atriz Cristiane Torloni dizendo, hoje é dia de rock, bebê, não é que tem uma data oficial? É segunda-feira agora, Dia Mundial do Rock, é celebrado há 27 anos em Macapá, num local que está intrinsecamente ligado a uma história de resistência, de superar preconceitos, né, Bill? Sim. Bill Vilhena é o coordenador da festa Dia Mundial do Rock, não é isso?
6: Exatamente.
5: Bem-vindo aqui ao nosso episódio.
6: Pô, obrigado, Kleber. Há 27 anos a gente está defendendo a bandeira do rock and roll em Macapá e perpetuando essa data que o saudoso Phil Collins foi lá no dia 13 de julho de 1985 e falou assim: sugiro que a partir de hoje este dia seja considerado o Dia Mundial do Rock.
5: E pegou.
6: E pegou. Foi o festival Live Aid. Mas pegou, por incrível que pareça, no Brasil. No Brasil, cara.
5: Nossa, acontece.
6: É, o Brasil é quem mais comemora o Dia Mundial do Rock, é o Brasil. É o Brasil que comemora.
5: O fato da Praça da Bandeira ter virado esse QG realmente, sair das garagens, como se diz, no exterior, sair dos guetos e vir para esse protagonismo, para todo mundo falar abertamente e reconhecer a força do rock.
6: Exatamente. Cara, a Praça da Bandeira, ela é um ponte, né, da juventude, do pessoal, dos manifestos e da turma que quer botar a boca no trombone e dizer alguma coisa. Então a Praça da Bandeira, ela é uma referência para a cultura, para o rock and roll, para a contracultura, né? E a gente fica muito feliz de estar fazendo os 27 anos do festival na Praça da Bandeira, que é

0: esse espaço de confluência e congraçamento democrático que a gente chama.
1: Pois é, lá no começo eu falava sobre resistência, sobre superar barreiras, até preconceito, né, discriminação, o fato do visual de um roqueiro ser esse, assim, característico, a roupa preta, as tatuagens, né, a atitude, enfim. Mas o Bill é um exemplo de como é mais uma tendência, é mais uma música, é mais um gênero musical. Você curte muitas outros gêneros musicais nessa...
0: Sim, inclusive, Kleber, eu sou de formação teólogo. Eu sou formado em teologia, fiz história, mas sou formado em teologia. Sou radiojornalista também, escrevo às vezes, né, tem um livro lá. Mas sou do samba, sou do samba, eu sou de Piratas da Batucada, sou diretor de Piratas da Batucada há mais de 20 anos. E, assim, meus ídolos são os ídolos que a minha mãe de criação gostava. Meu pai adotivo era o Gilson, foi presidente campeão de Piratas da Batucada, inclusive. Saudoso Gilson Biratã Rocha, caolho de coração e de alma. E aí a gente fica muito feliz de fazer esse congraçamento democrático, como eu te falei, da cultura, porque você acaba acabando com esse preconceito, quebrando essas barreiras, e aí todo mundo consegue perceber de alguma forma que a cultura, ela não tem barreiras, né? Esse preconceito tá só na cabeça de alguns.
1: Olha, a festa do Dia Mundial do Rock acontece. O programa, o episódio vai ao ar nesse Vivo Rádio, de sábado, reprisado no domingo. Então, sábado e domingo tem a celebração do Dia Mundial do Rock. Faça o convite final aí.
0: Então, pessoal, sábado e domingo na Praça da Bandeira, a partir das 16 horas, a gente espera todo mundo para curtir o rock and roll. É um festival para família, para turma saudosista. Traga sua cadeira, seu isopor, traga seus filhos, vai ter pintura de rosto lá para a criançada, que é o DMR Kids. E é para a gente se divertir, é verão, é para a gente fazer um grande piquenique aí na Praça da Bandeira.
1: Valeu. É isso aí, pessoal. Esse e outros episódios você confere em diariodoamapá.com.br e procure a aba de podcast. A gente se vê até qualquer hora. Viva o rock.
0: Viva o rock and roll.
1: Valeu.
0: Obrigado.
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5: 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Olha, quem ouve canções maravilhosas como It's a Heartache.
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E o mega sucesso Total Eclipse of the Heart. There's nothing I can do, a total eclipse of the heart. Sabe, pela voz rouca, sensual e marcante, que são sucessos de Bonnie Tyler, cantora e compositora galesa, que passeava com rara desenvoltura entre o pop rock e baladas românticas inesquecíveis, e que foi a primeira artista feminina do País de Gales na história a alcançar simultaneamente o primeiro lugar nas paradas norte-americana da Billboard Hot 100 e da parada britânica UK Single Chart. Ela é considerada um dos maiores ícones da transição entre o pop rock, a música country e as baladas dramáticas no formato power ballad a partir do final da década de 1970. Seu timbre de voz rouco, áspero, potente e melancólico é uma das assinaturas mais autênticas da música internacional. Mas, quem foi ela? Vamos conhecê-la? Então, vambora!

com o nome Gaynor Hopkins no registro de nascimento e o nome de casada Gaynor Sullivan, Bonnie Tyler nasceu na pequena aldeia de Skelwyn, uma vila mineira localizada em Newport Talbot, no sul do país de Gales, em 8 de junho de 1951. Ela era a filha do casal Elsie e Glyndor Hopkins e tinha 6 irmãos. Gaynor, ou Bonnie Tyler, teve uma infância humilde, baseada nos preceitos da doutrina protestante, religião de sua família. Mas, desde cedo, foi exposta a diferentes influências musicais. Ela participava do coro da igreja que frequentava e iniciou, evidentemente, pelo gênero gospel. Posteriormente, foi influenciada por cantoras como Joan Baez, Janis Joplin e Tina Turner. Em 1969, aos 17 anos, com o apoio da família, ela se inscreveu em um concurso de talentos amador em Port Talbot, no qual alcançou o segundo lugar e ganhou uma premiação em dinheiro. Com essa conquista e o incentivo da família, ela decidiu seguir a carreira musical. No começo da década de 1970, ela adotou provisoriamente o nome artístico de Sharene Davis e integrou uma banda de apoio de soul rock chamada Bobby Wayne and the Dixies, até criar a sua própria banda, chamada The Mumbles, Murmúrios em português. Com essa banda, ela se apresentou por cerca de 6 anos no circuito de pubs, casas noturnas, cabarés e hotéis do litoral do país de Gales. Em 1975, ainda como Sharene Davis, ela foi descoberta pelo caçador de talentos galês Roger Bell, ao se apresentar no Townsman Club em Swansea, segunda maior cidade do país de Gales. Esse caçador de talentos já apresentou a influente dupla de produtores e compositores britânicos Ron Scott e Steve Wolfe. E após a gravação de uma fita demo, o passo seguinte foi a assinatura de um contrato com a gravadora RCA Records e a mudança de nome de Sharene Davis para Bonnie Tyler após uma compilação de sobrenomes e primeiros nomes em uma lista feita a partir de periódicos locais. Em 1976 veio o compacto de estreia, My My Honeycomb, sem sucesso comercial. Já o segundo single, com a canção Lost in France, lançado nesse mesmo ano, foi um grande sucesso e subiu para o top 10 britânico, estourando em paradas na Alemanha Ocidental. Em 1977, ela foi diagnosticada com nódulos nas cordas vocais e passou por cirurgia. O descuido no repouso prescrito causou problemas que resultaram no enlouquecimento de sua voz. E, apesar do receio do encerramento precoce de sua carreira, o timbre de voz que ficou se tornou seu maior trunfo na interpretação e virou a sua marca registrada. Ainda em 1977, ela emplacou o seu primeiro mega sucesso mundial, It's a Harris, e atingiu o topo das paradas na França, Canadá e Austrália, e chegou ao terceiro lugar na prestigiada parada da Billboard Hot 100. Na década de 1980, ela deu uma guinada na sua carreira. Assinou com a CBS, atual Columbia Records, e direcionou seu trabalho para o pop rock e as baladas românticas. E com a parceria com o compositor e produtor norte-americano Gene Steinman, ela entrou numa nova fase, que se estendeu de 1982 a 1989, e valeu a ela a consagração mundial. Com o álbum Faster Than the Speed of Night, de 1983, veio seu maior sucesso, Total Eclipse of the Heart, que, lançado antes do álbum em um compacto simples, tendo Take Me Back no lado B, foi um estouro nas paradas de sucesso. Total Eclipse of the Heart vendeu mais de 6 milhões de cópias em todo o mundo, atingindo a liderança absoluta nas paradas do Reino Unido, os Estados Unidos e de outros 20 países, incluindo o Brasil. Graças ao sucesso de Faster Than the Speed of Night, puxado por Total Eclipse of the Heart, Bonnie Tyler entrou para o Guinness Book, o livro dos recordes, por ser a primeira mulher a debutar em um álbum direto no topo das paradas do Reino Unido. O sucesso estrondoso do disco rendeu 2 indicações ao Grammy.

Grammy Award em 1984, nas categorias de melhor performance vocal pop feminina e melhor performance vocal de rock feminina. Em 1984, ela interpretou Rolling Out for a Hero para o filme Footloose e gravou Here She Comes para a reedição do clássico filme Metrópolis, produzida por Giorgio Moroder e que lhe valeu uma nova indicação ao Grammy de melhor performance de rock feminina. Em 1987, em busca de mercados na América Latina, ela gravou com o cantor e ator brasileiro Fábio Júnior a canção romântica Sem Limites para Sonhar, em modo bilíngue, com versos em português cantados por Fábio Júnior e em inglês cantados por ela. O dueto foi um sucesso e puxou as vendagens do álbum lançado pelo cantor brasileiro nesse ano, que acabou estourando nas paradas de sucesso em toda a América Latina. Entre 1990 e 2012, Bonnie Tyler consolidou seu sucesso na Europa, sobretudo na Alemanha e nos países nórdicos, e regravou clássicos do rock com enorme sucesso. Em 2013, ela foi escolhida através de seleção interna da BBC de Londres para representar o Reino Unido com a balada country pop Believe Me no festival Eurovisão da Canção, o Eurovision, realizado na Suécia. Apesar de ter ficado em 19º lugar na final, o festival rendeu interesse popular para os shows de Bonnie Tyler e ela realizou grandes turnês mundiais com enorme sucesso. Em seus últimos anos, ela trabalhou bastante em estúdio, lançando álbuns com participações de Rod Stewart e Cliff Richard. Em abril de 2026, ela lançou o single de caridade Onward One Home, que acabou sendo seu último trabalho musical. Na vida pessoal, ela foi casada por mais de 50 anos com Robert Sullivan, e essa união durou até a sua morte. Em 1990, aos 39 anos de idade, ela sofreu um aborto espontâneo agudo devido a complicações uterinas e não pôde mais engravidar. A partir do final da década de 1980, Bonnie Tyler e o marido fixaram residência no Algarve, distrito de Faro, em Portugal, país pelo qual a cantora tinha grande admiração cultural. Infelizmente, Bonnie Tyler faleceu em 8 de julho de 2026, aos 75 anos de idade, no distrito de Faro, capital do Algarve, em Portugal, em decorrência de uma infecção generalizada. Em mais de 50 anos de carreira, ela lançou 18 álbuns de estúdio, 3 ao vivo e dezenas de coletâneas oficiais. Seu último álbum, The Best Is Yet To Come, foi lançado em 2021 pela gravadora alemã EAR Music. Em sua carreira, não faltaram grandes vendagens de discos, o topo das paradas e premiações de prestígio internacional na indústria da música, além de condecorações importantíssimas como a Ordem do Império Britânico, MBA, concedida em 2022 pela Monarquia Britânica, através de ato oficial de Sua Majestade a Rainha Elizabeth II, pelos serviços prestados à música, à cultura britânica e pelas inestimáveis obras de benemerência em mais de 5 décadas de carreira. Suas atitudes filantrópicas merecem especial reverência, com destaque para o apoio incondicional a fundações para o tratamento e suporte de crianças com patologias oncológicas e paralisia cerebral. Ela também participou de projetos musicais e sociais e de ajuda humanitária global. Com sua partida, resta lembrar dessa espetacular artista e extraordinária figura humana através de sucessos inesquecíveis como It's a Harris, Lost in Friends, Total Eclipse of the Heart, o hit bilíngue Sem Limites para Sonhar, em dueto com o brasileiro Fábio Júnior, e Making Love, Out of Nothing, Get It Out. Viva a música pop! Viva o rock, o pop, o country, o blues e as baladas românticas inesquecíveis. Viva Bonnie Tyler!

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4: Canal Brasil. Psicanalistas que acompanham crianças, adolescentes e famílias observam que o vício em apostas na adolescência raramente começa nesta fase. Ele tem raízes mais antigas, fincadas nos primeiros anos de vida. Segundo o Levantamento Nacional de Álcool e Drogas da Unifesp, mais de 1 milhão de adolescentes brasileiros entre 14 e 17 anos já apostou ao menos uma vez no último ano e 55,2% deles já estão na zona de risco ou apresentam transtorno relacionado ao vício. A explicação para esse caminho começa muito antes da adolescência. Especialistas explicam que um bebê depende do olhar de quem cuida para aprender a reconhecer o que sente, a tolerar o desconforto e a se relacionar com o mundo. São exatamente nestes casos que a tela interfere de uma forma que muitas famílias ainda não percebem. O precursor do espelho é o olhar da mãe. Quando o bebê olha para o rosto de quem cuida, ela se enxerga refletido. A tela não devolve esse contorno afetivo. Ela captura pela saturação de estímulos, mas não oferece o acolhimento que a criança precisa para integrar aí o que sente. Onde deveria haver troca, instala-se a repetição. E essa lacuna, construída nos primeiros anos de vida, acompanha a criança e vai encontrar na adolescência um ambiente projetado para explorá-la. Diferentemente das redes sociais, as bets operam com um elemento a mais, a recompensa imprevisível. O apostador nunca sabe quando vai ganhar e é exatamente essa incerteza que alimenta essa compulsão. As consequências chegam ao consultório de formas que a família raramente associa às apostas de imediato. Muito cuidado com isso.
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0: trafega bombando, bombando nas boates e redes sociais.
1: Luiz Melo, tá na hora de chamar o Netinho.
0: E com o maior prazer do mundo, meninas. Então aí está o elétrico Netinho.
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3: Cadê? Cadê você, rapaz?

Netinho. Salve, rapaziada do bem, estamos chegando com a nossa participação nesse fim de semana. Ela que lançou no último dia 3 de julho seu mais novo álbum. E esse som que você vai ouvir agora chama

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1: Muito bem, boa tarde, Amapá, boa tarde, a nossa Amazônia, boa tarde, o nosso Brasil. Estamos começando a partir de agora o Canta Brasil, que é um programa que toca o que o Brasil gosta de ouvir. Um refinado repertório da música popular brasileira, a nossa MPB. Sobretudo, as músicas que não... a gente já não ouve mais, né? Não ouve mais por aí, as músicas ficam guardadas somente no coração e a nova geração não conhece, a juventude não conhece. A maioria não conhece essas músicas de qualidade, bem cultural, que o Brasil ama, que o Brasil se apaixona, né? E tem uma história super legal. Então, o programa Canta Brasil foi criado com esse propósito, para resgatar, valorizar, com muito respeito, muita responsabilidade, para a gente continuar apaixonado por essas questões. Então, boa tarde a todos vocês, obrigado pela audiência, obrigado pela moral, você que estava acompanhando a programação e aguardando a chegada, o início do programa Canta Brasil. Boa tarde a todos vocês, na sua casa, você que fora de casa, na casa do amigo, na casa de outros colegas, que organizou aí logo depois do almoço, muita gente almoçando agora também, né? Reunião de amigos e aguardando a chegada do programa Canta Brasil, que toca o que o Brasil gosta de ouvir, né? Você que preparou aí a brincadeira, você que está no carro passeando com a família, né? Qualquer lugar, volume alto, com a família toda e curtindo o Canta Brasil. Vamos começar então, né? A cada semana tem um convidado. Isso mesmo, a cada semana.

0: Semana, um convidado aqui, aí você pode enviar suas mensagens para 991-418420, que a nossa equipe está aqui para receber com muito carinho. Ou você pode enviar a mensagem para 991-455997, que a nossa equipe está aqui sempre para receber com muito carinho. Vamos apresentar a equipe que trabalha comigo, né, competentes profissionais do Rádio Amapaense. Na técnica e na produção, Mr. Eli, Mr. Joca e Mr. Brito. A direção administrativa de Mário Melo Zulana Melo. A produção de Cláudio Rogério, a direção geral é de Luiz Melo, a nossa programação aqui, tá bom?
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0: Bom, o convidado da semana, o artista da semana é, rapaz, Emílio Vitalino Santiago. Você conhece? Popularmente, Emílio Santiago, que nasceu no dia 6 de dezembro de 1946, isso mesmo, rapaz. Mas o Emílio Santiago nos deixou, né? Foi pro céu no dia 20 de março de 2013. Ele foi um cantor da música popular brasileira. Ei, não é qualquer cantor que ele foi. Foi o cantor, a voz. Voz linda que todos os compositores faziam questão de gravar as suas obras na voz do nosso querido Santiago, é. Emílio Santiago. Beleza? Cantor brasileiro, com prêmios e prêmios, não somente no Brasil, mas no exterior também, e com muitas e muitas histórias para contar e músicas maravilhosas. O Emílio Santiago, ele cursou a Faculdade Nacional de Direito na década de 1960, sabia disso não? Inicialmente para se tornar um advogado. Ao decorrer do curso, ele desejou ser diplomata. Ele dizia o seguinte: o incomodava muito o fato de não existirem negros nos quadros do Itamaraty. Olha aí. E Emílio já cantava nos bares da faculdade, em roda de amigos, apenas por diversão. No início não queria se tornar um cantor profissional e tampouco pensava nisso. Quando as inscrições do Festival de Música da faculdade foram abertas, ele se inscreveu sem que soubesse, sem que os amigos soubessem, né? Os amigos, na verdade. Na verdade, foram os amigos que o inscreveram, e ele não sabia disso. Ah, ele participou e venceu o concurso chamando a atenção dos jurados. Entre eles, os jurados, sabe quem estava lá? Beth Carvalho. E foi a partir daí, sua presença em festivais estudantis, que era frequente, ganhando todos os concursos dos quais ele participava, porque, cara, a voz era impressionante. Então, para saudar esse momento inicial, vamos tocar duas primeiras músicas. Em 1989, Saigon, gravada em 1990, Verdade Chinesa. Senhoras e senhores, o palco do Canta Brasil recebe Emílio Santiago, o artista da semana do Canta Brasil.
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1: Olha, muito bem, a música já falava mais alto na vida de Emílio Santiago, porém, ele concluiu o curso de Direito por insistência de seus pais. Tem que formar, menino, para com esse negócio de música. É, rapaz. E nesta mesma década, ele participou de um conceituado programa de auditório, chegando nas finais do programa de Flávio Cavalcante. Rapaz, sempre Flávio Cavalcante, né? Na extinta TV Tupi, que sempre recebia esses artistas que estavam iniciando as suas carreiras, né? O Emílio Santiago trabalhou como Croner, cantor, intérprete, na orquestra de Ed Lincoln, além de muitas apresentações em boates e casas noturnas. O cantor Emílio Santiago substituiu Tony Tornado, lembra dele, né? No conjunto musical, hoje banda, né? Ah, mas não chama mais conjunto hoje em dia, é só banda. Com vocês, a banda, conjunto musical de Tony Tornado, Emílio Santiago. E quando ele saiu para disputar o quarto festival internacional da canção, o Tony Tornado, ele assumiu isso aí lá no Rio de Janeiro, né? Em 73 ele lançou o primeiro compacto pela Polydor,

0: com as canções Transa de Amor e Sarava Negra, que o levou a uma maior participação em rádios e programas de televisão pelo Brasil. Queria ser diplomata quando soube que o Brasil não tinha um diplomata negro, ele dizia, não tinha ninguém, nem um negro no Itamaraty. E o cara queria ser diplomata. Então, mais duas músicas para saudar nesse momento de início do programa. Emílio Santiago no palco do Canta Brasil cantando Bananeira, que foi gravada em 1975, e Pelo Amor de Deus, em 1982. Então, duas músicas, né? Bananeira, 75, e Pelo Amor de Deus, em 1982, ele também era apaixonado pelo nosso samba.
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1: Olha, o seu primeiro LP, Long Play, o Bolachão, né? Ele foi lançado pelo Sid em 1975, o mesmo ano que ele gravou Bananeira, né? E com canções esquecidas de compositores consagrados como Ivan Lins, Gilberto Gil, João Donato, Jorge Benjó, Nelson Cavaquinho, Guilherme de Brito, Durval Ferreira, e João Nogueira, Paulo César Pinheiro, Marcos Valle, Paulo Sérgio Valle, e dentre muitos e muitos. Ele transferiu-se no ano seguinte para outra gravadora, a Philips Polygram, que ele permaneceu lá até 1984, pelo qual lançou 10 álbuns lá pela Polygram, olha aí, todos com pouca repercussão. Caramba, naquela época o negócio era brabo mesmo, hein? Então é o seguinte, além de ganhar o concurso Rede Globo de MPB Shell 1982, com a canção Pelo Amor de Deus, já que tocamos aqui, ele foi escolhido 3 anos depois como melhor intérprete no Festival dos Festivais da TV Globo, cantando Elis Elis. Então vamos antecipar. Elis Elis cantou, foi gravada em 1900. Aliás, ele ganhou o festival dos festivais da TV Globo em 1985, cantando Elis Elis. Ele foi o campeão. E vamos agora tocar para vocês esta música, Elis Elis, na voz do artista da semana, Emílio Santiago.
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3: 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E a hora certa.
4: 2:38.

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1: Muito bem, esse aqui é o Canta Brasil, que toca o que o Brasil gosta de ouvir, o refinado repertório da boa música popular brasileira. Muito obrigado aí pela audiência, obrigado pela moral, vocês nos acompanhando em qualquer lugar do mundo, através do sinal 90,9 Diário FM. Olha, uma grande fase de sucesso do cantor Emílio Santiago iniciou-se em 1988 com o lançamento do LP Aquarela Brasileira.

0: da Som Livre, já outra gravadora, tá? É um projeto especial dedicado exclusivamente ao repertório de música brasileira. Iniciando assim, planejando também lançar apenas um LP lá na gravadora da Som Livre. Mas devido à grande repercussão e o sucesso, aí sim, né? Foram lançados 7 trabalhos da série Aquarela Brasileira. Aí denominaram Aquarela Brasileira 1, Aquarela Brasileira 2, até 7. Tá bom? Esse projeto ultrapassou a marca de 4 milhões de cópias vendidas pelo Brasil e pelo mundo. Mais duas músicas, destaque agora no programa Canta Brasil. O palco do Canta Brasil recebe mais uma vez o artista da semana, Emílio Santiago, cantando Perfume Siamês e Tudo o que se quer. Perfume Siamês, gravado em 1991, e em 1989, Tudo o que se quer foi gravado na voz de Emílio Santiago, cantando agora no programa Canta Brasil.
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1: Olha, nessa época gravou músicas, também gravou músicas que se tornaram sucesso, como Saigon, tocamos no início lá do programa, né? Em Aquarela Brasileira 2, que foi em 89, faz muito tempo isso. Verdade Chinesa, Aquarela Brasileira 3, em 90. Ele também lançou outros projetos, como um tributo ao cantor Dick Farney, Perdido de Amor, em 1995, e regravando clássicos do bolero hispânico Dias de Luna, de 1996. Ele assinou no ano 2000 com a Sony Music, esse disco que marcava então a estreia da nova gravadora, da nova gravadora é Bossa Nova, que trouxe muitos clássicos de gêneros e também rendeu um DVD. Ele prosseguiu com Um Sorriso nos Lábios, 2001, e um tributo a Gonzaguinha e outro ao compositor acriano João Donato, isso em 2003. Mais dois sucessos aqui de Emílio Santiago, Brother, em 1975, e Coisas da Paixão, isso em 1991. Ele está, que sobe agora no palco do Canta Brasil.
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1: Olha, quero abraçar com carinho aqui o nosso parceiro Alexandre, lá no Perpétuo Socorro, dizendo: Heraldo, eu ouço o programa Canta Brasil todo domingo. Um abraço aqui ao Ney. O Ney, que disse: Heraldo, eu fico em casa aos domingos. Ele é presidente do Conselho Deliberativo de Piratas da Batucada. O Ney, ele disse: Heraldo, oferece uma música pra mim, rapaz, eu ouço o programa. Não tem problema, vamos tocar duas aqui, tá? As músicas Logo Agora e O Amigo de Nova York. Emílio Santiago, destaque agora do programa Canta Brasil.
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3: 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E a hora certa. 3:06.
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6: Muito bem, continue enviando suas mensagens para 991-418420 ou 991-45-5997, que a nossa produção está aqui para receber você com muito carinho e atender. E a gente vai tocando o programa todos os domingos, a partir das 2 da tarde, aqui no programa Canta Brasil, que toca o que o Brasil gosta de ouvir, o refinado da boa música popular brasileira, né? Duas músicas agora escolhemos para vocês. As indicações de vocês, com a participação especial de Nana Caymmi, gravado em 2007, Emílio Santiago, Olhos Negros, com a participação dela, Nana Caymmi, e também Naquela Estação. Destaque agora, ele canta no programa. Música.

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1: Em 2009, Emílio Santiago lançou o CD Só Danço Samba, o primeiro produzido de maneira independente pelo seu selo Santiago Music. Aí já era profissional pra caramba, né? No dia 31 de março de 2011, ele gravou o CD e DVD Só Danço Samba, ao vivo, em São Paulo, que ganhou o Grammy Latino de Música com o melhor álbum de samba e pagode do Brasil. Duas músicas chegando. Lembra de Mim, essa música é do Ivan Lins, hein? E também Flor de Lis, de Djavan, com participação especial, sabe de quem? Da Marrom, Alcione. Emílio Santiago canta no programa.

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1: Olha, gente, não falamos no início do programa, né? No dia 7 de março de 2013, o Emílio Santiago, ele deu entrada no Hospital Samaritano em Botafogo, no Rio de Janeiro, onde ele ficou internado na UTI após sofrer um AVC, acidente vascular cerebral, né? De acordo com a direção do hospital, o cantor morreu às 6h30 da manhã do dia 20 de março de 2013, aos 66 anos, né? E nós estamos homenageando o artista da semana, voz impressionante. E vocês estão percebendo aí em casa, ouvindo na sua casa, no seu rádio, do carro, que o Emílio Santiago, ele grava, quando ele canta, ele não grita? Voz aveludada, né? E com respeito a muitos e muitos artistas da nova geração. Pô, ele serve de exemplo aí, né? Cara que canta muito, sem agredir, voz afinada, né? Tem um grave na voz que poucos artistas têm. Então, é o silêncio, ele diz, é o silêncio fazendo com que a minha voz interprete canções maravilhosas. Por exemplo, agora nós vamos tocar duas músicas que vocês vão sentir o clima desse artista, da voz de Emílio Santiago. Eu Sei Que Vou Te Amar e Brigas. Ele sobe no palco do Canta Brasil e canta agora para todos nós.
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1: Diário FM. E a hora certa. 3:34.
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4: Olha, tem uma discografia impressionante, o Emílio Santiago. 73, ele gravou um compacto. Vocês lembram que nos programas anteriores eu venho falando que logo quando o artista que não é conhecido lança, é lançado no mercado, ele grava um compacto com 4 músicas, né? Pra que isso? Porque a gravadora quer sentir a receptividade do público que ouve as canções. Então grava um pequeno compacto, né? Que eu chamo aqui no programa que é de bolachinho, que é o long play reduzido, e para sentir o clima. Depois ele começa a gravar em LPs e hoje EPs e antigos CDs e tudo mais. Então, mas logo no início da carreira, os cantores começam a gravar o compacto. E ele gravou em 73 o compacto Saravá, o Negro, Transa de Amor. Aí depois veio 75, 76, 77. Veio vários discos, vieram sendo gravados. E até 2011, que ele gravou Sou Danço Samba ao vivo no programa. Mais duas músicas aqui, porque o cara amava o carnaval. Ele vai cantar agora Manhã de Carnaval e Estão Voltando as Flores. Quem não lembra dessa música, hein? Vamos ouvir agora na voz de Emílio Santiago.
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1: Esse é o Canta Brasil, que toca o que o Brasil gosta de ouvir, o refinado da música popular brasileira. Destaque o artista da semana, Emílio Santiago. Você pode enviar suas mensagens para 99141-8420, 99145-5997. Olha, definitivamente, os anos 90 foram os anos de ouro para Emílio Santiago. No final da década de 80, mais precisamente em 88, ele foi convidado pelo produtor Roberto Benescal. O Roberto Benescal era um produtor daqueles que o mundo precisava conhecer e conhece, né? Mas conhecer como é o seu legado no Brasil. Então, ele convidado pelo produtor Roberto Benescal, o Emílio Santiago.

Thiago gravou o álbum chamado Aquarela Brasileira, que ainda há pouco falava que foi de 1 a 7, né? Reunindo o grande repertório da MPB. O cantor emprestou aí sua potente e alinhada voz, ao mesmo tempo suave, para cantar o que de melhor havia na música brasileira. O sucesso foi instantâneo. Ultrapassou 400 mil cópias em um só álbum. Entre um samba, um bolero e uma música romântica, Emílio passeava com sua voz pelo disco que seria apenas um, mas se tornou 7 volumes, arrebatando prêmios e críticas positivas no Brasil e no exterior. O exterior respeitava muito, respeita muito a canção da música brasileira, né? Em 7 volumes, Emílio e as Aquarelas venderam mais de 5 milhões de cópias. Mais duas músicas destacamos agora no programa, De um Jeito Diferente e também É Demais Pra Mim. Ele canta agora no Canta Brasil.

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1: Olha, o próprio Emílio Santiago, ele divide sua carreira antes e depois das aquarelas, das 7 edições da aquarela, no projeto Aquarela. De fato, antes do projeto, Emílio era um cantor de prestígio no meio, mas não era tão popular. Mesmo com o prêmio de festival dos festivais da música, de música na Rede Globo, com a chegada das aquarelas e seus milhões de cópias vendidas, ele virou um cantor das massas e até hoje ele é conhecido como uma das maiores vozes do mundo. Ele chega agora para cantar, já partindo para o final do programa. Ele canta A Cada Dia Que Passa e Trocando em Miúdos. Que interpretação você

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1: Olha, muito bem, gente, é final de programa, né? Vocês gostaram, eu também gostei. Programa maravilhoso, o repertório refinado da música brasileira, o artista da semana, e a cada domingo tem um artista, Emílio Santiago, voz maravilhosa, repertório refinado, e a gente escolheu essas músicas para você com o seu pedido. Você pode continuar, 991-418-420, 991-455-5997, enviando as suas mensagens, que a nossa equipe está aqui para receber, vai selecionar, a gente vai tocando aí durante a semana, produzindo para vocês. Eu quero agradecer a vocês, que são a razão do sucesso desta emissora, deste programa. Vocês ouvintes, muito obrigado. Obrigado à nossa equipe aqui também, na técnica, Mr. Eli, Mr. Brito, Mr. Joca, a direção administrativa de Marlos Lana Melo, e a direção geral de Luiz Melo, a minha apresentação.
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1: Tá bom? Olha, muito obrigado, mas antes eu vou deixar duas músicas com vocês. Interpretação maravilhosa, vocês vão ver a potência dessa voz. Prometo voltar no próximo domingo, tá bom? Eu vou deixar duas músicas aqui: Anos Dourados e Aquarela Brasileira. Vocês vão ouvir agora na voz do artista da semana, Emílio Santiago. Até domingo, boa tarde, tchau.
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4: 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E a hora certa, 4:12.
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4: 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E a hora certa, 4:13.

0: samba, pagode, churrasco. Eu sou Cido Gameiro, vou te fazendo companhia por aqui. Tem muita coisa boa que vai rolar. E pra abrir o nosso encontro, Ian e Sorriso Maroto com Fica com Deus, sente o clima, põe a carninha na churrasqueira e vem com a gente que a trilha sonora está no ar.
1: É o Ian e Sorriso Maroto fazendo. Vamos juntos. Aquele pagodinho falando de amor, daquele jeito que a gente gosta.

0: Cultura, hein? Muito legal. A gente entra no nosso clássico com originais do samba. A gente entra no clássico com originais do samba. Falador Passa Mal. Um grupo que mudou a história do samba, trazendo swing, uma sofisticação assim inconfundível pro gênero. Bom, seguinte, respeita a história, curta o som que tá no ar agora. É originais do samba.
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0: SPC no seu final de semana. Samba, pagode, churrasco. Esse aí foi o Catinguele com Recado à Minha Amada. Um clássico que não pode faltar, né? A gente canta junto, entra nesse clima delicioso. É o nosso final de semana. A gente vai para uma rápida pausa. Vamos pro comercial aí. E daqui a pouquinho tem muito mais pra você. Segura aí que é rapidinho.
1: 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E já já volto com mais samba, pagode e churrasco.
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3: 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E a hora certa. 4:42.
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2: E o samba pagode churrasco desse fim de semana está de volta e a gente abre esse bloco com o seu Jorge, com Amiga da Minha Mulher. É, vamos curtir bastante, né? É o som que mistura toda a energia do samba com o gingado do soul. Bora, é o SPC no ar.
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0: os irmãos do Racionais, o nosso disco. Muito obrigado, mano.
1: Mano, o Brau no ar, revolucionar.
0: Ô, Brau, e aquela mensagem pra rapaziada da Zona Sul?
1: Voz na favela aí, Jardim Pirajussara na área.
0: Ih, ô, o Parque Fê aí, Brau, o Parque Fê.
1: Conheço muito.

0: alto aí, Cidade Tiradentes.
1: Mogi, o pagode tá pegando lá, viu, Brau?
0: É, Raze Vasconcelos, eu tô ligado que tem muito rap.
1: É, rapaziada, tá curtindo de montão. A todos vocês, grande beijo.
0: É isso, Sapopeba.

0: Quem gostou, levanta a mão e bate.
1: Esse aí foi Boca Louca, com shortinho Saint-Tropez. Agora a gente prepara o coração, porque vem aí Clara Nunes, com Canto das Três Raças. Uma obra-prima que transcende gerações, pra gente matar a saudade, falando da nossa identidade com uma força singular, uma coisa única. É emocionante ter esse clássico aqui no nosso final de semana. Esse é o SPC, bora curtir.
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você? Tudo bem? Show do Caixa aqui na Diário FM. Rolou na Diário, mau comentário geral. Já tô por aqui, hein? Diário FM 90.9. Olha, prepara a pipoca. O show do Caixa vai começar aqui na Diário FM. Show do Caixa. Quem sabe faz.

o prefixo Diário FM 90.9. Olha com quem eu vou começar, aumenta o som, afasta o sofá. Vai começar o show.

Show do Caia! A nave decolou, a nave já tá no espaço! Pra fazer as melhores da tarde de domingo! Cajarana no comando da nave! A nave decolou!

tá levando sinal da Diário FM aí, levando pelos carros, pelos apps aí, galera de Uber, os aplicativos. Evi, olha o show do Gaga, prepara a pipoca aí, a pipoca tá pronta já? Guaraná.

Escuta, escuta. Show do Casa, como é que é? Primeiro aqui, depois as outras. Show do Casa ao vivo na 90.9. Aumenta o som, escancara, chama vizinho, vizinho, olha, escancara. Afasta, afasta o sofá, afasta.

12 polegadas, era o tempo que eu passei de vinil, né? Passei de vinil pra MD. E depois eu passei de MD pra HD. Aí eu tenho meu arquivo lá, né? E eu consegui desbloquear esse HD ontem. E eu fiz uma seleção, trouxe pra cá. Olha o que eu... O ahá que eu encontrei, cara. 12 polegadas aqui, ó.

Olha o que eu encontrei nesses 10 HD. Fora que o Joca... O Joca não... Abra Cadabra, esse mega mix do Abra Cadabra. Olha o que eu encontrei do Arra. Olha esse Arra.

cara, é muita emoção tocar isso aqui, cara. Tocar no vinil da parada aqui. Quem sabe faz ao vivo é o Homem Fecha da 90.9. Primeiro aqui, depois as outras. Inéditas.

essa é uma versão que eu encontrei ontem à noite, mexendo lá no meu arquivo, mais de 10 HDs. Caraca, eu fico todo arrepiado, o cara é muito calmo, mas o cara passa um filme na minha cabeça. Eu toquei essa música há 30 anos atrás, no vinil, cara, é muita onda. Show do Caja na 90.9.

Tô aqui no Curiaú, Cajarana tá fazendo eco no Balneário do Curiaú. O Homem Festa tá fazendo eco aqui, o show do Caja aqui no Balneário do Curiaú. Tá fazendo eco nos quatro cantos da cidade, Cajarana.

0: FM 90.9. Filha da mãe do céu, do fundo do baú, cara. Tirado de vinil pra MD, de MD pra HD. Olha, daqui a pouquinho, deixa eu pagar os comerciais. Pagar os comerciais, calma aí, segura a onda, segura. Tá todo mundo ligado na Diária FM. Olha, olha o que eu vou trazer daqui a pouquinho. Olha o que eu encontrei. Daqui a pouquinho, rapidinho, peraí. Segura aí. Ninguém muda de estação. Vou pagar os comerciais. Um, dois. É rapidinho, galera.
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3: 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E a hora certa.
4: 5h45. A hora certa, 5h45. Acertando todos os cebolões aí. Olha, muita gente ligadinha na Diário FM. Rolou na Diário, maior comentário geral já por aqui no ar. Já por aqui nos ares da 90.9, o seu DJ André Cajarana, o Homem Festa, já por aqui, ao vivo. Quem sabe faz ao vivo a parada, né? Ao vivo. É isso aí. Eu gostei de ver. Olha, o sonoplastia tá atualizado.

0: ao vivo.
1: É verdade, Antônio, é verdade.
0: Olha,
1: é
0: muita verdade. Gente ouvindo a Diário FM, a galera do Curiaú. Abraço aí, galera do Curiaú, galera do Jardim Felicidade, Jardim 2, Jardim 3, galera do Mar Abaixo, galera do São Lago. Alô, Fazendinha, Muruci, Vale Verde. Tem já, tá chegando áudio aqui já pra mim, já, da galera lá de Santana, os santanenses, Ilha de Santana, Mazagão, Mazagão Velho, Maracá, eu tô falando Maracá aqui, Maracá, a galera de Calçuende já pelo aplicativo do Oiapoque, mandando já mensagem, já tô aqui no Oiapoque, muita gente ligadinha na Diário FM, olha já por aqui também, tá me ligando aqui, doutor Plácido, peraí. Doutor Plácido tá ligando aqui, peraí. Doutor Plácido, pô, peraí, tem moral com o caixa, pô, peraí. Fala. Oi, doutor, você tá ao vivo, doutor Plácido?
2: Tô ouvindo sim, André. André, que bom, que legal que você voltou com a rádio, André.
0: Que bom, obrigado.
2: Que bom, meu irmão.
0: Obrigado, doutor. Sucesso, tamo junto. Doutor.
3: Oi, pode falar.
0: Você tá... Abaixou aí, abaixou um pouquinho aí. Aumenta aí. Não sei se é o seu, eu acho que é o meu.
2: Oi, André.
0: Agora, tá conectado. Pode falar, doutor.
2: Tudo de bom, André, pra ti, André. Que bom que você voltou pra rádio, meu amigo.
0: Obrigado, doutor.
2: Tudo de bom mesmo. Tudo de bom, você voltou pra animar o nosso domingo, pra tornar o domingo mais agradável. Que bom mesmo, tô satisfeito. Você realmente é o cara. O homem festa, tá, mano?
0: Doutor Plácido.
2: Um abraço. Doutor, sucesso pra você, cara, tá?
0: Olha,
2: sucesso mesmo, André.
0: O cara que cuida da parte dentária do caixa, o cara que dá aquela manutenção, aquele apoio sempre pra mim, eu fico muito feliz de fazer parte do seu ciclo de amizade, doutor Plácido, e por você ser essa pessoa maravilhosa que tá ainda, que tá no mercado ainda, né? Com a Clindonto. A Clindonto fica ali na...
2: Sim, com certeza.
0: A Clindonto, dá o endereço aí, doutor Plácido, a Clindonto.
2: Aqui na Diógenes Silva, aqui entre Delmar Maia e Professor Toste, meu amigo.
0: Isso,
2: tá? Delmar Maia. Clindonto. Eu e a minha filha, a doutora Kellyanne, também Kellyanne. Trabalhamos com implantodontia, ortodontia, clínica geral, facetas de porcelana, facetas de resina. Trabalhamos com odontologia, né, cara? Há muito tempo, com muita experiência, com muito... Entendeu? Estamos por aqui, André.
0: Eu
2: tô feliz por você ter retornado da rádio.
0: Obrigado, doutor Plácido. Tamo junto.
2: Com certeza.
0: Tamo junto.
2: Sucesso, André. Tudo de bom, meu irmão.
0: Clindonto em Macapá. Tá aí, doutor Plácido. Abraço, beijão.
2: Abraço.
0: Abraço da Kellyanne também, na sua filha aí. Tamo junto. Abraço do Caja.
2: Certo.
0: É nós. Tamo junto, doutor Plácido.
2: Tudo bem.
0: Tudo bom. Tá aí, doutor Plácido, batendo papo com o Cajarana aí. Ligou pra ter moral com o Caja, né? Doutor Plácido é outro nível aqui. Um cara maravilhoso, né? Olha, Jesus de Nazaré, ligadinho na Diário FM. Deixa eu ver aqui. Olha, Jesus de Nazaré. Tá ligadinho na 90.9 aqui. É, Jesus de Nazaré. Tá ligado aqui na Diário FM. A Margarida. Fala, Margarida. Olha a Margarida, Margarida. Fala, Margarida.
4: Oi, querido.
0: Oi.
4: Tudo bem?
0: Tudo bem, Margarida. Jesus de Nazaré.
4: Curtindo o seu programa, que é o melhor dos nossos domingos.
0: Obrigado. Margarida, como é que tá nosso Jesus de Nazaré? Tá em peso, todo mundo ouvindo a Diário FM.
4: Tá bombando,
0: bacana,
4: tá
0: legal.
4: Tá bombando.
0: Que bom. Louvado seja o nosso Deus.
4: Você fez
0: Deus.
4: Uma falta, viu, grande?
0: Foi.
4: Pra nós.
0: Obrigado, já tô de volta. Nós
4: estávamos acostumados com o seu programa nos domingos.
0: Então, já...
4: Agora você voltou.
0: Então, já assinei o contrato com o Luiz Melo.
4: Nosso domingo bacana.
0: Com o diretor-presidente.
4: É,
0: olha, Cajato, não pode mais sair daqui agora.
4: Não, Deus firme.
0: Não pode sair mais.
4: Fez falta.
0: Obrigado.
4: Fez falta pra nós.
0: Obrigado, tô de volta, tô por aqui, todo domingo.
4: O programa é nota 10, viu?
0: Obrigado, Margarida.
4: Todo domingo eu estou ouvindo. Eu convido da faça propaganda.
0: Isso.
4: Ainda divulgo o seu programa para os amigos.
0: Bacana, legal, bacana. Olha, tu viu a sequência de flashback que eu tirei dos meus HDs?
4: Amei.
0: Tem muita coisa aqui, Margarida.
4: Amei.
0: Nossa, eu passei ontem a noite chamado ela todo dia até 5 da manhã procurando as músicas e passando pro meu notebook e os HDs, né? Muitos HDs.
4: Mas a sua sequência é ótima.
0: Obrigado, Margarida.
4: Entendeu?
0: Tamo junto, um beijão.
4: Querido.
0: Tá tomando um cafezinho agora? Tomando aquele café, tomando aquele pretinho maravilhoso agora?
4: Vai ser.
0: Tá tomando aquele café agora?
4: Com certeza.
0: Bacana.
4: Com certeza.
0: Tá bom, Margarida? Um beijo do Caja. Um
4: beijo. Pra
0: alô,
4: você.
0: Jesus de Nazaré! Tamo junto, abraço. Todo mundo ligadinho no 90.9. Olha,

0: muitas mensagens chegando aqui na 90.9. Rolou na diária o maior comentário geral. Olha, Santa Rita tá ao vivo aqui. Santa Rita ao vivo aqui? Peraí. Santa Rita ao vivo aqui na Diária FM, peraí. Rivaldo tá aqui na linha também, o Rivaldo tá me ligando. Fala, Rivaldo!
1: Boa tarde, André.
0: Tudo bom, Rivaldo?
1: Estou no programa aqui direto do Santa Rita, aqui. Só na escuta do programa, tá maravilhoso o programa. Essa sequência aí daquelas, da nossa época, né, cara? Muito bom ter ouvido, irmão, do teu passo agora também. Estamos na escuta, meu irmão, sucesso.
0: Tamo junto, Rivaldo. Um abraço, tudo de bom, felicidade por você, meu amigo Rivaldo. Como é que tá a comunidade lá? Rivaldo?
1: Maruanu tá em peso, escutando o meu programa, tá tudo sob controle.
0: Alô, Maruanu! Abraço do Cajarana, tamo junto, Maruanu, abraço do Caja. Grande Rivaldo, abraço, tamo junto, Rivaldo. Abraço, Rivaldo. Abraço. Escuta aí que eu vou mandar daqui, tem muita cor, tem muita relíquia pra me tocar, tem muito retrô pra me tocar hoje, Rivaldo. Escuta aí, Rivaldo, meu amigo Rivaldo, ligadinho na 90.9. Olha, a dona Idonete tá aqui. Olha, a dona Idonete, alô, dona Idonete, hoje é a proprietária lá, né? A proprietária lá do Lagostão, a dona Idonete. Tá aqui a dona Idonete. Ó, rolou na diária. Alô, dona Idonete! Dona Idonete, peraí, tá ligando aqui pra mim, peraí. Dona Donete tá ligando aqui, deixa eu atender aqui ela, que ela é a proprietária da Domingueira do Caqueado. Hoje promete essa domingueira, é a Domingueira do Caqueado. Ó, Dona Donete!
2: Boa tarde!
0: Boa tarde, Dona Donete, tudo bem, Dona Donete?
2: E o Donete
0: Cajá! E o Donete, a proprietária do Lagostão Drinks, né? A mulher do Caqueado. Ah, rapaz, tá aqui. Idonete. Oi, Idonete, tudo bom com a senhora? Tudo bem?
2: Tudo bem, graças a Deus.
0: Que bom, graças
2: a Deus. Hoje eu vou voltar pro meu salão de novo, porque eu tenho que estar no meu salão. É, embora eu não esteja ainda 100%, mas eu sou uma escorpiana tinina que eu tô. Eu me reinvento, eu vou ter que aparecer hoje pra me mostrar de novo na Domingueira do Caqueado.
0: A Domingueira do Caqueado é criação sua, né? A Domingueira. Então, nada que melhor a proprietária vir fazer o caqueado no meio do salão, que eu sei que a senhora, você quer dizer, você dança muito, me falaram. Cajá, a mulher é boa no caqueado, ela dança pra caramba, vai pro salão e tá. E fala aquele caqueado e pega o garoto daqui, outro garoto dali. É verdade isso aí, Dona?
2: Isso.
0: É?
2: Com certeza.
0: Faz o caqueado, e dá rodadinha pra lá, de rodadinha pra cá.
2: Isso. Vai pra lá e pra cá. E a Domingueira do Caqueado foi uma inspiração, primeiramente, foi de Deus.
0: De Deus,
2: Deus,
0: né?
2: Me inspirou. Certo. Me inspirou pra fazer a Domingueira do Caqueado e ele abençoou e disse amém.
0: Amém.
2: Entendeu? E foi feito, e foi uma bênção, certo, de uma pessoa que eu fiz um evento e essa pessoa trouxe essa bênção para mim. Olha, que um bom dia eu vou te contar a história. Foi linda a Domingueira do Caqueado, o início da Domingueira.
0: Vamos tomar um café, a senhora me conta essa história qualquer dia aí, direitinho, de frente com o Cajá,
2: Isso, essa história linda e maravilhosa, que é a Domingueira do Caqueado.
0: Legal.
2: É muito abençoada por Deus, porque eu, graças a Deus, tem pessoas que me ligam, perguntam como é que eu tô, perguntam quando é que eu vou voltar. Isso aí é muito satisfatório. Isso é ver que as pessoas têm um carinho por mim, um respeito pelo meu trabalho. Afinal de contas, esse ano já vai fazer 24 anos, né, de Lagostão.
0: Isso,
2: já
0: isso.
2: Faz tempo já.
0: Tempão que a senhora tá no mercado. Que bom que a senhora tá no mercado. A gente parou, depois voltou, depois parou, depois voltou. E aí continua aí, né, dona Idonete?
2: E amigo,
0: oi.
2: Você sabe que em Macapá tá ficando mais difícil a gente se manter no mercado.
0: É, as casas de show, as
2: boates. A gente não tem apoio do poder público.
0: Não, de ninguém.
2: E depois, primeiramente, vem pelos próprios festeiros que não são unidos.
0: É verdade,
2: entendeu?
0: Verdade.
2: Eu sei que muita gente vai querer me cancelar pelo que eu tô falando, mas eu não tenho filtro, tô falando a verdade.
0: Falais a verdade e a verdade libertarás. Verdade, dona Leonete.
2: Porque se a gente se é unido um com o outro, a gente

0: cresce. Não é à toa que os sertanejos, eles crescem cada vez mais, é porque um ajuda o outro.
1: Hoje tem uma programação na sua casa, né? Hoje tem a programação de uma domingueira. Hoje tem a domingueira do Caqueado, os DJs que vão tocar hoje por lá. Quem é os meninos?
0: Hoje vai estar o DJ Gabriel, que é os oficiais, o Gabriel, vai estar o Marcelo, certo. Vai estar o DJ Caio Show e vai estar o Naldo.
1: O Naldo.
0: DJ Naldo, do Amazônia Fusion.
1: Certo,
0: o
1: Naldo, conheço. Isso. O Marcelo é o DJ oficial da casa, né? É o DJ que está lá, no começo Marcelo. E no fim lá da casa lá. Né?
0: Com certeza, no tempo que ele ganhava R$20 pra me tocar pra Dama do Caqueado. E tinha gente que dizia assim, eu não vou tocar
1: por R$20.
0: Eu não vou tocar.
1: Eu conheço isso, aí minha amiga.
0: E o Marcelo disse assim, pois eu vou, e o Donetsk, nós vamos crescer juntos. E até hoje bacana. Ele tá aqui comigo.
1: O menino bom, né? Marcelo. Tem pessoas boas, né, Donetsk? Bacana.
0: O Gabriel,
1: e
0: eu sempre falo, amigo, a domingueira do Caqueado, ela é uma domingueira dos DJs. Sempre eu tô dando oportunidade para todos entender o respeito que eu tenho pelos DJs, porque eles são o sucesso da casa no domingo.
1: Isso, entendeu? Bacana.
0: Então o espaço
1: valorizando, valorizando o produto nosso aqui de Macapá, né? A gente sempre dando valor aos nossos DJs, nossos talentos que a gente tem aqui em Macapá. Os DJs locais, as atrações locais de Macapá. Hoje também tem a promoção da cerveja, né? 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
0: aí essa promoção.
1: 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Atenção, a portaria é liberada até as 22 horas, não é isso, Idonete?
0: Até as 22 horas para elas. Até as 22 horas você pode chegar cedo, que o som, a partir das 18 horas, a gente já tá com o som ligado.
1: Já tá com o som ligado.
0: Daqui
1: já.
0: A pouco eu já vou fazer uma live. Isso. Mais tarde vou colocar o meu vestidinho de dança e vou me mostrar.
1: Ai,
0: porque
1: papai.
0: Se tem uma coisa que eu gosto é de me mostrar mesmo.
1: Tem que se mostrar, Dona. Não, tia quieta, Cajarana, bora, bora trabalhar. Tá, Dona, tudo certinho.
0: Mais tarde você vem por aqui.
1: Não vai dar, deixa o Cajarana quietinho. Olha, Casa de Show Lagostão, hoje tem a domingueira do Caqueado. 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Vai,
0: poxa, né? Amigo, vou te falar uma coisa, virou modinha esse negócio desse Pix, que o povo não quer mais andar com dinheiro e a gente já tá doido atrás de troco, né, Cajarana?
1: É verdade. E Donete, um beijo pra senhora! Bom trabalho aí.
0: Um beijo e um queijo, sucesso pra você.
1: Tamo junto.
0: Sempre você, uma pessoa maravilhosa, um talento. É o Caja, que eu adoro, que você é polêmico igual eu. E bora pro sucesso.
1: Bora pro sucesso. Hoje tem a domingueira do Caqueado. Essa é a proprietária do domingueira do Caqueado. Casa de Show Lagostão e Donete Pantoja. Rolou na diária um comentário já. Olha, já, diretor, já? Já, bora, então bora.
2: Agora,
1: bora lá.
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2: Diário FM rolando a Diário, mal comentário geral. Cadê a trilhazinha? Cadê a trilhazinha? Cadê a trilha da Diário rolando a Diário, mal comentário? Essa trilha aqui, que já essa aqui, ó, ó, ó. Primeiro aqui, depois as outras. Olha, Diário FM, olha, tá todo mundo ligadinho na 90.9. Olha o Brasil lá em Mazagão. Diário FM. Rolando a Diário, maior comentário geral. Show do Caja! É? Show do Caja na 90.9.

0: fala, meu amigo DJ André Chazarana Brondantes aqui, mano, diretamente aqui da agora do estado do Ceará, do Brasil para o mundo, através do aplicativo Rádio Net, e diário 90,9, show do Cajé, é isso aí, mano, valeu, nós, forte abraço, toca a sequência aí agora de Midbacks, música do passado, valeu, mano.
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Olha ele no comando do show do Caixa. Um beijo, DJ André Cajarana, o homem festa, na 90.9.

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1: Diário FM 90.9, olha o Pet Shop Boys aí, finalizou esse set aí. É o segundo set já por aqui do show do Caja. Quem sabe faz ao vivo a parada. Tá pronta a pipoca aí? Já a pipoca? Tá pronta? Já a pipoca? Refrigerante? Olha, traz o ref, eu quero sem açúcar, hein? Aumenta o som até as 21 horas, hein? Olha o show do Caja!

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0: Cajarana tá fazendo eco, tá fazendo eco, Cajarana tá fazendo eco na cidade, Cajarana. Bota aquele passadão aí pra mim. Cajarana, bota aquele passadão aí, Cajarana, aqui eu tô largando o aplicativo pra tomar aquela cerveja gelada, escutando o Caja. Por hoje parei o aplicativo. Agora eu vou tomar aquela cerveja gelada pra curtir o show do Caja. Show do Caja!
1: Ai, que delícia! Todo mundo ligadinho no Diário FM 90.9. Show do Caja! Já, diretoria! Pet Shop Boys! Deixa eu pagar os comerciais rapidinho. Um, dois! Um, dois! Segura, segura aí!
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3: 6h37, a hora certa, 6h37, acertando todos os cebolões aí. Olha, muita gente ligadinha na Diário FM 90.9, rolou na Diário. Olha, agradecer a galera que foi ontem lá pro Resenha do Brega. Este grão é o atual lá, agora é Resenha do Brega, né, galera? Ontem, muita gente foi lá prestigiar, a galera da Saudade Bolada. Alô, Dina! Um beijão, a Dina ficou no comando ontem lá, é. Tava selecionando as músicas no meu estúdio, e a Dina no comando lá, da Resenha do Brega. Parabéns, bebê, adorei, trabalhou direitinho, tudo certinho, bacana, parabéns. Alô, Dina, parabéns pra você, bebê, isso aí. A Dina mandou ver ontem lá pela Resenha do Brega, comandando a casa de show que funciona quinta, sexta e sábado. Quinta-feira tem a Quinta Toca Tudo, gente. 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A gente tem, quinta-feira tem o DJ Sivaldo Mixi. Alô, Sivaldo! Não vai dormir quinta-feira agora, não. O Sivaldo tá atualizado, não tá dormindo mais. Eu falei isso aqui no ar, ele ficou mordido. Pô, não tô dormindo não, bicho, tô acordado. Tô chegando por aí já pra tocar contigo, Caja. Bacana. E DJ El Caja, o homem festa no palco na quinta-feira. Você não paga ingresso, gente. Ó, só lembrando que sexta-feira tem música ao vivo. Tem o Vivaldo Santos, né? Pra quem gosta de Saudade Bolero, tem Vivaldo Santos mandando muito. O rei da saudade, né? O rei do bolero, perfume de gardenha, não toca fita do meu carro. Ele canta feiticeira. Alô, Vivaldo! Vivaldo, me desculpa que não deu pra mim ir pro aniversário do seu filhão hoje, meio-dia. Já tô te esperando aqui no aniversário. Não deu, a correria é muito grande, né? Tem que arrumar tudo direitinho e tal. A correria é muito grande, é tudo Caixa que faz na parada, é tudo ao vivo. Então, não deu, mas feliz aniversário pro teu bebê. Eu comprei o presente, tá guardadinho lá teu presente em casa. Vou, quando for sexta-feira, vou dar o presente pra você levar pro seu filho, tá bom? Muito obrigado, obrigado pelo carinho e obrigado pela hospitalidade, pelo convite que você mandou pra mim, né? Pra mim, pro aniversário. Mas parabéns, Vivaldo, pelo seu bebê, pelo seu filho aí, né? Muita saúde, muitos anos de vida pra sua criança aí. Olha, e sabadão, ontem, tinha o Vivaldo Santos e o Amado Amanso, cara, é? Amado Amanso cantando lá no palco, lá, né? É, ele canta, o Amado Amanso mandou ver ontem lá no palco, gostei de ver. O comentário foi bom, muita gente lá, não lotou aquela coisa, né? Mas deu a galera foi lá tomar aquele litrão de 15 reais, tomar aquela latinha de cerveja, a Heineken, tomar Bud, tomar a Mistel, tomar Império, tomar a Skol, a Pilsen, a Brahma Chopp, tudo que é marca de cerveja.

0: 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Olha, domingão, hoje, dia 12, hoje tem a domingueira do Caqueado, gente. Olha, é lá na casa de show, né? 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A dona Idonete Pantoja já entrou aqui no ar, fez o convite ao vivo, né? Pelo telefone. E convidou aí. Hoje tem o DJ Marcelo, original, o DJ Caio, tem o DJ Gabriel, o DJ Naldo, que é do Som Matrix, né? Tem vários DJs nossos aqui de Macapá, né? Valorizando a nossa cultura, valorizando essa molecada, essa galera que toca na noite de Macapá. 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Então, atenção, mulherada. A Pafo já fez aquela marquinha, já botou aquela roupinha e tal, tudinho bacana, tá tudo legal, então tá. Olha, domingueira do Caqueado hoje lá no Lagostão. Olha, Diário FM rolou na Diário, mal comentário geral, tá todo mundo ligado na Diário. Olha o programa que vai lá todo domingo, das 17 horas até as 21 horas. Show do Caja, eu tô por aqui. É o Homem Festa na Parada, moleque!
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0: 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Lá vem. Lá vem, lá

Fala, DJ André Cajarana, o homem festa. Tu é show, show de bola, meu rei. Tô na escuta do teu programa. É o Giovanni aqui de Santana, do Perfil da Beleza. Tu é show de bola, campeão de audiência, meu amigo. Continue sempre assim, tá? Olha, e manda um alô aí pro nosso amigo Flávio Divulgações, aqui de Santana, tá? Falou, meu amigo.

0: Comunicações em Santana. Fala, fala, fala, galera que tá longe. Giovanni, tá todo mundo ligado em Santana. Canta aqui.
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0: É, eu pergunto, né?
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0: Aí pergunta pra ela como é que é, diz a parada, vai.

Felipe, canta comigo, canta com o Cacharana assim, vai, canta comigo, vai. Você mora no meu coração, sem pagar aluguel. Uou, uou. Canta comigo, vai, todo mundo, vai. Hein? Alô, Santana, canta com o Cajá, vai.

amigo Vivaldo cantou essa música ontem lá, né? É. Grande Vivaldo. Alô, Vivaldo Santos, cara que toca comigo na sexta e no sábado, lá no Resenha do Brega. Este grão, é essa mistura de ex com atual agora, Ave Maria. Ai, meu Deus. É lá no antigo Tigrão, este grão.

0: chegando o áudio de Santana. Alô, santanense!
1: É isso aí, meu DJ André Cajarana, o Homem Festa, Flávio Divulgações. Mande um alô pro Flávio Divulgações aí, escutei aí. Falou, meu amigo. Com certeza o Flávio Divulgações tá na escuta aqui do programa. Campeão de audiência. Falou, meu amigo.
0: Alô, santanenses, aquele abraço do Caja. É o Homem Festa na 90.9. Essa música é linda, gente. Deixa

0: amigo DJ André Cajarana, o Homem Festa. Manda um alô aqui pra mim, aqui no bairro Parque Aéreo Portuária. Quem tá falando aqui é o Davi Mendonça. Coloca aquela música do Oswaldo Bezerra, Cachaça Amiga.
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2: Alô, Pantanal, tá todo mundo ligadinho. Alô, David. Oswaldo Bezerra. Olha a Luciene, peraí, olha a Luciene, olha aqui, eu gosto. Luciene, Luciene. Me traiu a Luciene.

0: Rodrigo Lima. Fala, Rodrigo. Rodrigo Lima.
1: Fala, meu amigo. DJ Rodrigo Lima na área. Coloca aí, Reginaldo Rossi, garçom aqui nessa mesa de bar. Tô comando aqui com meu time, Cláudio Pacheco, que a gente tá...
0: Grande Rodrigo Lima.
1: Escutando aí o programa do melhor. É o Caja.
0: Tamo junto, Rodrigo. DJ Rodrigo Lima. Vou tocar, Reginaldo Rossi. Trazer aqui, Magno. Amor, amor, amor. Olha a Diário FM. Amor, amor, amor. Ai, nossa senhora. Ó, como é que é? Vai, Caja. Segura. Show do Caja.

Quero morrer. Canta comigo assim, vai. Morrer. Canta comigo, Macapá, Amapá, como é que é? Amor, amor, amor, como é que é? Me abrace mais. 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A Dina falou que já, tudo certinho por aqui já. Cerveja, o litrão já tá gelada. Geladinho já.

0: estagiário Paulo Porto.
1: Louco desejo.
0: Louco desejo é o nome da música. Como é que é, Cajá? Show do Cajá.

0: Falou, meu amigo DJ André Cajarana, é o Giovanni aqui de Santana. Uma hora eu vou pagar uma promessa que eu prometi que eu vou aparecer aí pela resenha do Brega aí. Quero tomar aquele litrão bem gelado aí, meu amigo. É o Giovanni de Santana, amigo do Flávio Divulgação. Somos amigos de muitas datas, meu amigo. Falou.
1: Alô, santanense! Aquele abraço. Grande Giovanni, hoje tem um litrão lá pela resenha do Brega. Olha o karaokê hoje tá funcionando hoje, vai. Essa música é linda, gente.

ligado? Eu vou te amar, mano. Olha, tem outra já na cama, já, né? Alô, Bartô? Cadê o Bartô? Daqui? Cadê o Bartô? Vem cá, Bartô. Bartô? Alô, Bartô? Alô, Bartuga!

81 22 25 11. Olha quem tá chegando por aqui. Olha quem tá chegando aqui. Olha o Paulo Márcio.

show do Caja. Alô, Marcondes, da Polícia Civil, aquele abraço do Cajarana, o homem festa do estado do Amapá, de Macapá para o Brasil. Não acredito mais, é o nome da música, quem canta é Paulo Márcio.

amigo, a galera do Pacoval. Alô, Pacoval. Olha o Rafael do Pacoval. Manda um alô aí. Para o alô, Rafa. Rafael do Pacoval. Bairro do Pacoval, Jesus Nazaré. Bairro do Trem, Congós, Brutizal, Congós. Nova Esperança, Zona Norte. Zona Norte. Alô, Jardim Felicidade. Marabaixo também. Marabaixo 1, 2, 3. Como é que é? Eu te amo. Alô, Santana. Ouvindo o

caramba, devagar. Até as 21 horas, garoto. Já? Pagar os comerciais já? Tá chegando um comunicado aqui da diretoria. Rapidinho, segura. Segura aí, peraí. Mandar mais uma aqui, peraí, segura. Quem sabe faz ao vivo.

0: já tá ativado lá a resenha do Brega hoje já com karaokê, gente. Hoje já, pra quem quer ser o cantor. Olha, a Dina mandando o áudio, tá bom já? Deixa eu ver aqui, peraí.
1: Tá bom, se é altura.
0: Tá bom, Dina, tá ok. Já visualizou pela câmera aqui, tá tudo certinho. Olha só, lembrando que hoje tem a Domingueira do Caqueado, em Zona Norte. Faz o caqueado lá, depois dá uma chegadinha lá na resenha do Brega, aonde você é o cantor com karaokê, né? 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Este grão, gente.
2: Quem sabe agora dá certo.
0: Não. Não dá certo, não dá. Não tenta mais, não. Pagar os comerciais aqui, diretor, rapidinho. Agora, vai.
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0: Dois. Fica aí.
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0: 7:17. A hora certa. Eu gosto dessa trilha. Eu gosto da trilhazinha. Às 7:17, acertando todos os cebolões aí. 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Olha, lembrando que hoje tem a domingueira. 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É 7h19, já tá rolando por lá a domingueira do caqueado. 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Ou vai no Pix mesmo que aceita a casa. Atenção, senhoras e senhores, a portaria é liberada, gente, até as 22 horas, né? Depois de 22 horas, meninas, bota pra... Não, não dá, bebê. Até 22 horas, dá tempo, olha. Eu tô até as 21 horas aqui na Diário FM, show do Caja. Até 22 horas dá pra você chegar de boa lá, né? Dá pra preparar, dá aquele cabelo, colocar na chapinha lá, Marquinha, já, bebê, já. Olha, aí tá bom demais. 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

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Olha, muita gente ligadinho aqui. 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Diário FM, rolando a Diário, mau comentário geral. 90.9, no domingo eu tô por aqui. Domingo. Diário FM, rolando a Diário. Maior comentário geral, todo domingo a gente se encontra por aqui, no domingo. Até as 21 horas, show do K, já tá todo mundo ligadinho.

0: já tá ativado lá a resenha do Brega hoje já com karaokê, gente. Hoje já, pra quem quer ser o cantor. A Dina mandando áudio, tá bom já? Deixa eu ver aqui, peraí.
1: Tá bom,
0: Dina, tá ok. Olha só, lembrando que hoje tem a Domingueira do Caqueado, em Zona Norte.
2: Cajá, eu vou lá no resenha agora, Cajá. Eu tô indo lá no resenha, Cajá. Ei, Cajá, segura, Cajá. Arroz.

Opa! Galera do município de Pedra Branca, cara. Cajarana, tamo te ouvindo. Município lá, olha, Bailique tá ligado na diária. Alô, Bailique, aquele abraço do Caja, show do Caja lá no Bailique. Ao vivo!

vivo, ó, mixando ao vivo aqui no estúdio da Diário FM. Todo mundo ligadinho na 90. É o show do Caja. Toma manha da aranha, Caja. Vamos lá, moleque.

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1: Ao vivo. Chegando comunicado aqui de Mazagão, quem é? Fala, André Torres. Olha, cadê o André Torres? Tá aqui?
3: Boa noite, Cajarana. Boa noite, público ouvinte da 90.9 do programa Show do Caja. Já estou na escuta do programa, como sempre, amigo, aqui no Mazagão Velho, o André Torres. Eu gostaria de mandar meus boa noite pro seu Tião da Ferraz São Sebastião.
1: Manda lá.
3: Dona Jerusa e seu esposo Eliseu. Neide Santos e seu esposo no Campina Grande.
1: Opa, Campina
3: e
1: Grande.
3: E para todos que estão na escuta do programa aqui no Mazagão Velho, aqui no Mazagão Novo, no Camaipi, no Carvão, Piquiazal, ouvindo o programa Show do Caja. Até logo, amigo. Boa noite.
1: Boa noite, boa noite, boa noite, boa noite, boa noite, boa noite, Torre. Alô, Mazagão Velho, Maracá. Ao vivo. Tamo junto, Torre. Abraço do Caja. É o Show do Caja ao vivo. Vamos lá, Cajarão. Foi exatamente 19. 7 horas e 39 minutos. Tá todo mundo ligadinho no Show do Caja. Primeiro aqui na 90.
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1: Tá todo mundo ligadinho na 90.9, mas cantando muito midback nos ares da Diária FM. Olha, segura um pouquinho, daqui a pouquinho pra cá os comerciais. Diretoria pedindo pra mim pagar os comerciais. Rapidinho, rápido, segura um pouquinho, deixa eu tocar essa aqui, peraí, segura, vai.

0: Diário FM 90.9, ninguém muda de estação. Todo mundo ligadinho na 90.9. Olha, daqui a pouquinho, olha o que eu vou trazer daqui a pouquinho depois do apoio cultural. Olha aí, olha aí. Escuta aí. Hã? Hã? Olha aí, daqui a pouquinho depois do apoio cultural, hein?
1: É balance.
0: Ó,
1: hein? É alto nível.
0: Uma das músicas mais tocadas que tem. Olha aí, escuta aí como é que é. Daqui a pouquinho ninguém muda de estação. Deixa eu pagar os comerciais rapidinho. Evapt-vupt. Segura aí. Um, dois.
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4: 7h49. A hora certa, acertando todos os cebolões aí, 7h49. Chegando mensagem pra cá, muitas mensagens pra mim aqui, pelo 81 81 22 25 11. Olha aqui, olha aqui. Chegando mensagem aqui, olha aqui. Boa noite, André. Tudo bem? Aqui quem fala é a sua ouvinte, a Jeane. Moro em Santana, no Igarapé da Fortaleza, ouvindo o seu programa junto com o meu esposo Elton, como fazemos todos os domingos. Bacana, obrigado, obrigado, obrigado, obrigado, obrigado. Alô, Santana, galera do Igarapé da Fortaleza, obrigado aí, né? Família reunida aí, escutando Cajarana, balançando com o Homem Festa até as 21 horas. Muito obrigado aí, a galera. Obrigado a Jeane e o seu esposo aí, que estão na escuta da 90.9 Diário FM. Primeiro aqui, depois as outras. Tamo junto, Jeane, obrigado pela audiência. Olha, chegando muito as mensagens aqui, chegando pra mim aqui, pelo 81 81 22 25 11. Deixa eu ler as mensagens aqui. É, chegando mensagem aqui. Tá chegando aqui, ó, a Dina manda avisar lá da Resenha do Brega, este grão, que já tá tudo ok por lá. O karaokê tá tinhando já, né? Já tá ligado o som, a tela de 50 polegadas já tá funcionando lá, graças, tudo certinho. Já tá, a cerveja tá gelada lá, tem litrão, apenas R$15, lá na Resenha do Brega, este grão. Todo domingo agora vai funcionar. Pra você que quer ser o cantor, pra você que quer cantar no karaokê, você vai ter aquele som bacana, aquela tela maravilhosa pra você cantar a música que você quiser. Daqui a pouquinho eu chego lá pelo karaokê, o karaokê da Resenha do Brega, lá no antigo, lá no Este Grão, que agora é Resenha do Brega. Olha, deixa eu falar aqui que hoje tem a Domingueira do Caqueado, gente. Zona Norte agora, bora atravessar a cidade. Zona Norte. Olha, Zona Norte tem a Domingueira do Caqueado. É, a dona Idonete Pantoja, ela que manda avisar da Domingueira do Caqueado. Até as 22 horas, gente, a portaria é liberada. Depois das 22 horas tem que pagar ingresso. Essa Domingueira é o maior sucesso, é a maior sensação no domingo. É aquele, ela vai dançar, ela falou que vai colocar aquela saiazinha e tal. Ai, pai, para. Ai, dona, a falta de ar aqui, dona Nete, coloca não, mano. Ai, ai, aquela saiazinha, é? Será que eu vou ter que atravessar pra Zona Norte também?

0: Olha, tá chegando. Oi, dona Idonete Pantoja, hoje tem a domingueira do caqueado. Aí eu tava lá colocar. Ai, uma falta de ar me deu aqui agora. Ela vai colocar aquela saia. Ai, aquela. Ela deu, meu Deus, dona Idonete dança muito. Um beijo, dona Idonete Pantoja, proprietária lá do Lagostão Drinks. É, olha, cerveja em lata, apenas R$5. Leva o dinheiro trocado, pelo amor de Deus. Olha, olha, tá chegando áudio aqui, muito áudio. Calma aí, espera aí. Vou liberar aqui, deixa eu ver. Espera aí, tem um áudio aqui, deixa eu ver aqui. Que tamanho? É o Rafael? Rafael, tá querendo arranjar uma namorada, hein? Rafael, pelo amor de Deus, mano, não arranja problema pra tua vida. Olha, tá chegando. A Dina mandou um áudio também aqui. Deixa eu ver. A Dina tá aqui. Olha aqui, peraí.
1: Vai lá, vem. A mulher de sainha curta, né?
0: Olha, rapaz. A Dina. Olha a Dina. É Dina! Um beijo, bebê, também. Calma, não sei. É de ciúme. Olha, ciúme só estraga. Não melhora nada. Olha, chegando mensagem aqui, chegando áudio aqui. Olha, deixa eu falar aqui. Deixa eu falar aqui da clínica. A clínica. Aqui, ó, gente, ó. 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Olha, deixa eu falar que hoje tem resenha do Brega, o karaokê lá da resenha do Brega. Então dá uma chegadinha lá na resenha do Brega, aonde você vai ser o cantor lá na resenha do Brega.
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5: Olha, já estamos de volta por aqui na melhor do seu rádio, Diário FM 90.9, Roluna Diário, bom comentário geral. No domingo eu tô por aqui, show do K, já tá fazendo eco, todo mundo ligadinho. Diário, como é que é? Primeiro aqui, depois as outras vai começar a sofrência. Deixa o telefone dela ou dele bloqueado, pelo amor de Deus, gente. A gente vai entrar na onda já da quinta-feira, lá pelo Resenha do Brega, este grão, a quinta toca tudo. Olha, tá bombando a quinta, hein, gente? Alô, DJ! Sivaldo, mix o maestro. Vai começar, hein? Deixa bloquear.

0: música. Como é que ela levou? Leva tudo de uma vez.
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0: Mandar um beijo aí, um abraço, um beijo pro meu pai. Augustinho de Melo. Alô, papai, o frango tá uma delícia. Obrigado, meu amor. Te amo, pai.

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Chegou na parada agora, hein? Continua, deixa bloquear o telefone dela ou dele. Deixa. Alô, Pablo, canta aqui, garoto. Pecado de amor. Essa música é muito forte, gente. Show do Caja.

0: meti a mão no baú, fazer uma das antigas aqui. Quinta-feira tem resenha do Brega, quinta toca tudo.
1: Te amo demais.
0: Hoje, Zona Norte. Domingueira do Caqueado lá no Lagostão. Zona Sul, hoje tem resenha, hoje tem um karaokê. Vamos começar já, de novo?

0: mucho más. 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
1: oi.

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0: Diário FM 90.9, rolou na Diário, mal comentário geral. Geral, pagar como é? Já? Confira já? 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
0: Fica aí, rapidinho.
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1: 8h28. Hora certa. 8h28. Falar com meu amigo aqui. Cadê o Brasil? Alô, Brasil? Cadê o meu amigo Brasil? Brasil, cadê o Brasil? Alô, Brasil?

0: Fala, Brasil, tudo bom?
1: Alô, meu DJ Top de Macapá, fale, meu parceiro, boa noite.
0: Bacana, Brasil, como é que tá aí, tudo bem aí, Mazagão, Mazagão velho, Mazagão novo, Mazagão velho, Maracá.
1: Tudo certo, tudo certo, né? Meu parceiro, graças a Deus, temos, nossos políticos têm honrado, né, com as suas cadeiras e têm feito melhor pro nosso município, a Fé de Santiago já bombando aí na porta, né?
0: Isso, como é que, audiência tremenda aí, né, cara, os ouvintes, todo mundo ouvindo a Diário FM aí. E você tá mandando várias mensagens, eu fico muito feliz de você estar levando o sinal da Diário FM 90.9, né? Todo domingo a gente tem essa parceria de Mazagão, Mazagão Velho, Mazagão Novo, Santana, Ilha de Santana, todo mundo conectado na Diário FM 90.9, Brasil?
1: 90.9, com certeza, meu DJ Cajarana, com certeza, né?
0: Brasil, olha o que eu vou trazer daqui a pouquinho nesse set, hein? Quer mandar um abraço, um beijo, um alô pra alguém aí, na sua casa, na sua residência?
1: Pra galera de todo o estado do Amapá, aqui pro meu filho Cássio Gabriel também, aqui de Mazagão, né?
0: Certo.
1: E meu pai, minha mãe, meus irmãos e meu prefeitaço do coração, Manoel Souza Chico.
0: Bacana, tranquilo. Abraço pra comunidade, todo mundo ligado na Diário FM aí. Valeu, Brasil, tamo junto.
1: Alô, meu parceiro, forte abraço.
0: Abraço,
1: sucesso.
0: Felicidade, tudo de bom, valeu. Comunidade de Mazagão aí, ligadinho na Diário FM. Rolou na Diário o maior comentário geral. Olha, deixa eu falar aqui da Domingueira do Caqueado. Domingueira do Caqueado aqui. Hoje tem a Domingueira do Caqueado, né, gente? Hoje a Domingueira do Caqueado lá no Lagostão. Pra quem gosta de dançar o brega, aquele caqueado, aquele boleirão, dá uma chegadinha lá na Domingueira do Caqueado, que hoje promete lá no Lagostão. Zona Norte, hoje tem a Domingueira do Caqueado. Quem manda avisar? A dona Idonete, ela que manda avisar da Domingueira do Caqueado. 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E pra você, até 22 horas, a portaria é liberada, hein, gente? Lá pela Domingueira do Caqueado, lá no Lagostão. Ó, Domingueira do Caqueado, no comando da dona Idonete Pantoja. Um beijão, dona Idonete, tudo de bom. Hoje ela vai estar, meu Deus do céu, ela vai estar de sainha, ela vai pro salão, vai dançar hoje, vai fazer aquele caqueado hoje lá. É, ela tem uma escolinha, dá aula lá de dança, né? O negócio é maravilhoso. Dona Idonete, um beijão pra senhora aí no Lagostão Drinks. Olha, deixa eu falar que hoje tem resenha do Brega. Hoje, Zona Sul, hoje tem o karaokê da resenha do Brega, né? Hoje tem o karaokê da resenha do Brega. Hoje, pra quem quer ser o cantor, você é o cantor, lá na resenha do Brega tem um karaokê. Então dá uma chegada lá. Ah, não vai ter música ao vivo, DJ, vai ter o karaokê. O karaokê já tá armado lá na resenha do Brega, pra você cantar e encantar e se apaixonar. Você é o cantor lá na resenha do Brega. Dá uma chegadinha hoje lá. Todo domingo vai funcionar resenha do Brega, agora com karaokê. Lembrando que na quinta-feira a gente volta com a programação lá da resenha do Brega, este grão, né? A gente funciona na quinta-feira, ninguém paga ingresso, DJ

Vivaldo Santos é o cara que canta muito passadão, muito boleirão no teclado, juntamente com o Amado. Amado Amanso tá por lá, é. Fiquei sabendo que Amado ontem cantou lá na Resenha do Brega. Ontem, sabadão, lá pelo Resenha do Brega, Estigrão. Grande Amado Amanso. Olha, rolou na Diário Mó comentário geral. 8h33, né? Primeiro aqui, depois as outras. Primeiro aqui, depois as outras. É verdade, Cajá. Primeiro aqui.

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Muita chuva, cara. Muita chuva na cidade, cara. Mas o programa tá bombando, cara. Deus é maior.

0: já na 90 botou. A NASA, que é. Oi, NASA! Oi, oi, oi!
1: E aí, cara, já tá? Já
0: oi,
1: cara.
0: Oi, NASA!
1: Fala. E aí?
0: Tudo bom, meu amor?
1: Boa noite!
0: Boa noite! Oi! Tá chovendo, tá chovendo aí, NASA? Oi!
1: Se chover! Ah! Tá, fala pra cá, não tá chovendo
0: não.
1: Não
0: tá,
1: cara.
0: Não, me mandaram mensagem que tava chovendo. Tá chovendo?
1: Não, não tá chovendo. Tá chovendo de gelado, de gelado tá chovendo.
0: Tá escutando a Diário FM, show do Caixa no 90.9, NASA?
1: Tô doido.
2: Ei, André.
0: É, fala.
1: Peraí, André.
2: Oi. Tá com o bebê dela.
0: É.
1: André.
0: Oi, fala.
1: André, manda assim um alôzão assim.
0: Manda, eu fala, vai lá.
1: Sandra, eu te amo.
0: Oi, eu? Falar que te amo, como é que é?
1: Não, tu fala assim, Alexandra, tua mãe te ama.
0: Alexandra, tua mãe te ama, te adora.
1: Alexandra, porra!
0: Olha o palavrão, pi, olha o palavrão, olha. Estamos ao vivo, tem muita criança no ar, olha o respeito. Olha, são exatamente 8 horas e 44 minutos. Já tô em reta final, olha.
1: É clara.
0: Mas quem tem que falar é tu, nada, que tu é mãe dos meninos, pô, eu que tem que falar. Sim, a Clara tá aí. Oi, Clara. Um beijo, Clara. Oi, tudo bom? Estamos ao vivo, Clara. Estamos ao vivo, NASA.
1: Bora, André, só coloca as marcas.
0: Já tô em reta final, já. 8 horas e 44 minutos. Um beijo, meninas. Fica com Deus. Tchau. Tchau, tchau, tchau, tchau. Tchau. Quem sabe faz ao vivo. Solta o som, Caja. Ao vivo, show do Caja na 90.9. Bichos. Chama, chama, chama, chama que vem!

0: Pim, palavrão pode chamar. É bicho escroto. É o que? Olha o show do Caixa do Bebê.
1: Moro no esgoto.
0: Calma aí, Cajarana, vamos devagar. 8h45, reta final.

só bicho escroto. É o que vai ter, show do Caja na 90.9. No domingo eu tô por aqui, acabou aquele mimimi. Eu tô por aqui das 17 horas até as 21 horas, 8h46, já em reta final já. Mande o seu áudio pra mim, não dá pra colocar ao vivo mais, não dá pra colocar a sua ligação. Olha os Titãs.

xixica na cidade. Muita água, Cajá. É Cajarana, já tô ficando triste que a nave vai pousar. A nave já vai pousar daqui a pouco. Já vai deixar tristeza.

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mais uma aqui. Quem sabe faz ao vivo na Diária FM. Lá vem, lá vem, lá vem. Lá vem o Gererê. Show do Caja no 90.1. Já estamos em reta final. 8h52.

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